0: Acabamos de curtir por aqui, Fagner Canteiros, 20h07. Alôzinho também de Cáceres, curtindo a programação. Para minha amiga Terezinha, um grande beijo para você. O Crescêncio Ribeiro também está curtindo a programação pelo aplicativo. A minha amiga também, Maria Augusta, um beijão especial para você, gatona. Obrigado pela sintonia. Quem tá por aqui participando com a Cris, pedindo música boa? Júlio César, estamos por aqui na escuta. Toca pra mim, João Mineiro e Marciano, Crises de Amor. Fazendo um favor, um abraço pra você também. Obrigado pelo carinho da audiência. Alôzinho também pro meu amigo Ognei, diretamente da cidade de Rio Branco, juntamente com meu amigo Lúcio Flávio, aquele abraço. Gilberto, tudo bem com você? Boa noite. Fala com a Cris, boa noite.
1: Olá da rádio, boa noite, boa noite.
0: Oi, boa noite.
1: Qual que é uma música pra nós aí? A Gostosona, Teodoro Sampaio. Vai especialmente pra Roseli, que tá fazendo aniversário hoje.
0: Opa! Roseli, um grande beijo pra você, gatona. Parabéns, que Deus abençoe grandemente a sua vida com muita paz, saúde, sucesso e dinheiro no bolso, viu, Roseli? Pra fazer festa pra nós. E eu gostaria de parabenizar também a gatinha Nicole. Hoje é aniversário da Nicolete, como diz ela. A gente chama ela só de Nicolete. Um grande beijo pra você, Nicole. Parabéns. Deus abençoe sua vida. E eu gostaria de mandar um alôzinho especial pro meu treinador Fábio, ele que tá pegando no pezinho da Cris, porque Cris engordou 6 quilos. Gente, o que que eu faço da minha vida? Engordei 6 quilos, alguém me dá uma dica boa aí? Tô precisando de perder peso, viu? Não sei o que, é que a Cris tá arrumando, não. Acho que eu já sei. Eu vou me apaixonar, vou sofrer por amor, aí a Cris emagrece. O que vocês acham? Eu acho que dá certo, né? Diz que a melhor coisa para perder peso, segundo o nosso bebê Gustavo Lima, é se apaixonar e sofrer por amor. Bora curtir, Teodoro Sampaio, a Gostosona.

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1: Teodoro e Sampaio, uma gostosona, 20 horas e 12 minutos. 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Eu vou num rápido intervalinho. Já já tô voltando com mais música boa e atendendo pedidos. Não saia daí.
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0: João Mineiro e Marciano, Crises de Amor, atendendo o pedido do meu amigo Júlio César. Um abraço para você. Obrigado pela sintonia. 20 horas e 22 minutos. Boa noite a todos curtindo o DNA da Conte. Alôzinho especial para toda a galerinha que tá aí trabalhando, ouvindo a Cris. Alôzinho especial para toda a galera do JBS, do Minerva. Também curtindo a programação. Um grande beijo da Cris. Bom trabalho para vocês. Amanhã começa 4 da manhã, né? A correria. Eita, é nóis, tamo na ativa. Aquele abraço da Cris. Quem tá por aqui também participando com a Cris? Antônio Ruela, meu amigo, só sucesso, só alegria por aí. Fala com a Cris, tudo bem? Fala comigo, meu amigo. Opa! Você viu aí?
1: Escuta aí, fala comigo, Ruelinha, fala comigo, tem muito
0: ver. Ê, Ruelinha, tá animado.
1: Opa, o Ruelinha fala comigo, você disse que tá apaixonado, tá engordando, o que que aconteceu? Sabe o que você tem que fazer? Costura a boca.
0: Eu também acho.
1: Primeiro café você toma de manhã cedo, né, que levantar, um copo d'água, o café de Jesus Cristo, fala comigo.
0: Um copinho de água, será que dá certo?
1: Dica pra você emagrecer aí, ó. Sou salistra de sexo, fala comigo. Aí depois come uma bananinha, come um mamãozinho, aí vai mantendo o dia. Põe mais pouquinho, fala comigo. Paixão não emagrece, não.
0: Você rapaz.
1: Vê, você fala. Nossa Senhora, sangue de Jesus tem poder. Fala comigo, você tá online, né? É o Velhinha, fala comigo. Manda uma raizada boa aí, ó. Começa Mirassol, Sal do Céu, Cruzeiro, Tabuleiro, Curvelândia, Palmarito, Ritinha, Tamburil, Miura, Cala Patrícia, Barra do Marco, Nossa Terra, Nossa Gente, Triunfo. Lá pro pessoal lá da Vila Matão, algum tá escutando, Serra Azul, tem uns dois trabalhando no campo e no trator. Ah, bem pra doer o chifre mesmo. Fica com Deus, amém. Tá bem enraizada. Melhor que essa daí, ó. Ó.
0: Deixa comigo. Meu amigo Antônio Ruela, aquele abraço da Cris. Obrigado pela sua participação, obrigado pelo carinho, rapaz. Vou seguir essas dicas aí, hein, pra ver se dá certo com a Cris. Sei não, viu, Antônio Ruela? Senão vou ter que me apaixonar e sofrer, viu? Pra ver se eu consigo perder uns pesos aí, que a situação tá feia. Bora curtir! Rio Negro e Solimões, ninguém faz igual.

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0: Zé Henrique Gabriel, Instinto Animal, 20 horas e 40 minutos. Minha amiga Célia de Oliveira, boa noite, gata, tudo bem?
1: Oi, Cris, boa noite, Cris, tá bem aqui por cá, Cris.
0: Fala comigo.
1: Tá quase chegando, né?
0: Hoje tá quase.
1: Quatro, é quinta.
0: Tá ó, quase.
1: Tá confusão, bora.
0: É, suquinho da confusão.
1: Cris, roda aí pra nós curtir aí, Varanda da Velha Fazenda.
0: Toco sim.
1: Eu pra você, pra todos daí da rádio. Ofereço pro Rafael de Oliveira, todos que estiver curtindo lá, Borgo da Onça. Ofereço pro seu Zé, o D do sítio São José, que sempre diz que escuta eu mandando alôzinho, queria que eu mandasse um alô pra ele.
0: Opa!
1: Aí eu ofereço pra minha amiga Angra em Nova Lacerda.
0: Angra, Maria, beijo pra você.
1: Todos de lá da G3 estiver sintonizado. Galerinha Loca Tchus, pro Beto da Ambulância, meu amigo Wagner da Linha do Leite. Passo ali da Morada da Terra, o Valdeci do assentamento Miura. E quem tiver estandado curtindo com nós, a nossa conte. É a Célia. Tchau, obrigado, até a boa noite. Bora, bora, bora, estou por cá.
0: Bora, bora, Célia, um grande beijo pra você, obrigado pela sua participação. Um alôzinho pro meu amigo Valdeci do assentamento Miura. Alôzinho também pro meu amigo, lógico, eu já tava esquecendo dele, meu amigo Mineirinho, o homem mais apaixonado da Triunfo. E quem tá participando com a Cris? A minha amiga Marilza Rosa, diretamente de Cáceres, curtindo pelo aplicativo. Fala comigo, gata, boa noite.
2: Boa noite, gatona, tudo bem com você?
0: Tudo jóia, graças a Deus.
2: Espero
0: que sim.
2: Como está, tudo bem,
0: maravilha.
2: Ok, muito bem. Apaixonada aí.
0: Rapaz, eu separei uma bruta. Deixa comigo, vou judiar.
2: Muita, amiga Lúcia Batista, Adélio Cândido. Pra você, gatona. Então, você está aqui com esse marinho, não tem problema. Se sua ouvinte amiga, Marisa Rosa, que você quer, é branco, nada de pé de outro. Fica com Deus, né, amigo? Beijinho, beijinho, bye, bye.
0: Valeu, gatona, bye bye, um grande beijo pra você, diretamente da comunidade Pé de Anta. Bora curtir então, gata. Eduardo Costa, feito tatuagem.

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E o Negresso Limões, Velha Fazenda, 20 horas e 53 minutos. Alôzinho também pro Dionis Rafael, tá curtindo a programação. Tá oferecendo qualquer música bonita para os seus pais, pra minha amiga Délia Rita, pro senhor Antônio. Um grande beijo pra você, Dionis. Obrigado pela sintonia, bom descanso. Gente, por aqui eu vou ficando, volto amanhã, se Deus permitir, a partir das 19 horas com muita música boa. Fiquem agora com o Rick Renner, Um Grande Amor. Tchau, galera, até amanhã, se Deus permitir.

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0: Está no ar a Voz do Brasil. As notícias do governo federal que movimentaram o país no dia de hoje.
1: Olá, boa noite.
2: Boa noite para você que nos acompanha em todo o país.
1: Quarta-feira, 7 de outubro de 2026.
2: Vamos aos destaques do dia.
1: Idosos, gestantes e crianças estão entre os grupos com maior risco de complicações por erro de dosagens de medicamentos.
2: Campanha nacional estimula a prevenção e registro de falhas em hospitais, farmácias e no dia a dia do paciente. Luana Karen.
3: A campanha quer fortalecer entre profissionais de saúde e população o hábito de notificar quando um medicamento provocar efeito adverso.
1: Saúde da mulher.
2: Saiba como identificar os primeiros sintomas da menopausa e os cuidados disponíveis na rede pública de saúde. Gabriela Noronha.
4: Ao perceber os sintomas, a mulher pode procurar atendimento e, se necessário, é encaminhada ao atendimento especializado.
1: Qualificação profissional.
2: Pronatec abre oportunidades em cursos gratuitos voltados à preservação ambiental. Márcia Fernandes.
5: O programa tem como objetivo expandir o acesso à educação profissional e contribuir para a inserção de jovens e adultos no mercado de trabalho.
1: Hoje, na apresentação da Voz do Brasil, Luciano Seixas e Mariana Jungmann.
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1: Na hora de tomar um remédio, errar a dosagem ou esquecer o horário do tratamento pode trazer sérios riscos à saúde, especialmente para crianças, idosos e gestantes.
2: No Brasil, falhas na receita e na administração de medicamentos representam uma parcela expressiva das ocorrências registradas em atendimentos de saúde.
1: Para alertar a população para esses e outros danos à saúde, a Agência Nacional de Vigilância Sanitária, Anvisa, realiza no mês de outubro uma mobilização nacional voltada à prevenção de erros na hora de se medicar.
3: A campanha da Agência Nacional de Vigilância Sanitária quer fortalecer entre profissionais de saúde e população o hábito de notificar quando um medicamento provocar efeito adverso. A ideia é melhorar os processos e prevenir danos à saúde. No Brasil, erros de medicação e eventos adversos podem ser notificados por meio da plataforma Vigimed. A notificação pode ser feita tanto por profissionais de saúde quanto por pacientes. A presidente do Conselho Regional de Farmácia de Goiás, Luciana Calil, cita que entre os erros mais comuns estão a dosagem e os intervalos de administração.
6: O que nós observamos são erros, por exemplo, de dose, tomar mais ou menos do que é o recomendado. Um outro erro é o erro em relação ao horário. Não atrasar e nem adiantar o horário de tomar o remédio. Um outro erro muito comum é a confusão entre os medicamentos.
3: Segundo a Organização Mundial de Saúde, os erros de medicação causam um impacto global estimado em US$ 42 bilhões por ano e afetam milhões de pacientes. Cerca de 5% deles sofrem danos evitáveis relacionados a medicamentos, sendo que metade desses casos poderia ser prevenida. Idosos, gestantes e crianças estão entre os mais vulneráveis a esse tipo de ocorrência. O diretor da Agência Nacional de Vigilância Sanitária, Anvisa, Tiago Campos, diz que a campanha quer fortalecer a cultura de notificação dos erros, com foco na melhoria dos processos.
7: Isso significa incentivar a identificação e a notificação dos erros, sem foco na punição das pessoas envolvidas, mas sim no aprendizado e na melhoria contínua dos processos.
3: No Brasil, entre dezembro de 2018 e agosto de 2026, a Anvisa recebeu quase 58 mil notificações de erros de medicação, correspondendo a 16,2% de todas as notificações registradas no período. As categorias mais notificadas foram erro de prescrição, omissão de dose, posologia inadequada e erros de administração. Reportagem Luana Karen.
2: O Brasil reforçou a vacinação e a vigilância contra o sarampo diante do aumento de casos nos Estados Unidos e em outros países das Américas.
1: Até 5 de outubro, o país registrou 52 casos da doença. A vacina é gratuita e está disponível nas unidades de saúde pelo Sistema Único de Saúde.
8: Com o avanço do sarampo nos Estados Unidos e em outros países das Américas, o Brasil reforçou a vacinação e a vigilância contra a doença. Nos Estados Unidos, mais de 90% dos casos são de pessoas não vacinadas ou sem informação sobre a vacinação. No Brasil, foram registrados 52 casos importados até 5 de outubro, 41 em São Paulo, 10 no Amazonas e 1 no Rio de Janeiro. Segundo o Ministério da Saúde, as ações incluem busca ativa, investigação de casos, acompanhamento de contatos e bloqueio vacinal. O país continua sem circulação endêmica do vírus. A vacina contra o sarampo está disponível gratuitamente no Sistema Único de Saúde, o SUS. Quem estiver com doses em atraso deve procurar uma unidade de saúde para atualizar a caderneta conforme as recomendações do Programa Nacional de Imunizações. Saiba mais em gov.br/saúde. Thaís de Araújo para a Voz do Brasil.
2: E para manter em dia todas as informações sobre vacinação, doses recebidas e certificados, o cidadão pode contar com a ferramenta Meu SUS Digital.
1: De forma simples, é possível baixar a Carteira Nacional de Vacinação e verificar os imunizantes já administrados.
9: A plataforma do Ministério da Saúde permite verificar registros de vacinas recebidas, acessar a carteira digital de vacinação e emitir documentos e certificados utilizando a conta gov.br. Na área de vacinação, o cidadão pode consultar os imunizantes registrados em seu nome nos sistemas de saúde integrados à Rede Nacional de Dados em Saúde. E é possível verificar, por exemplo, as vacinas recebidas, as doses aplicadas e os respectivos registros de vacinação. A plataforma disponibiliza ainda a Carteira Nacional de Vacinação Digital, onde constam todas as informações recebidas dos sistemas integrados, além do Certificado Nacional de Vacinação contra a Covid-19 e o Certificado Internacional de Vacinação contra a Febre Amarela. Para isso, basta abrir o aplicativo Meu SUS Digital ou acessar o endereço meususdigital.saude.gov.br. Para quem ainda não baixou o aplicativo, ele está disponível de graça para Android e iOS, além da versão da web. Cleide Lopes, para a Voz do Brasil.
2: E quase metade dos municípios brasileiros está em situação de alerta ou risco para a presença do mosquito Aedes aegypti, transmissor da dengue, chikungunya e zika.
1: De acordo com o Ministério da Saúde, 49,2% dos 3.732 municípios avaliados apresentaram esses índices.
2: A maior parte dos criadouros está em vasos e pratos de plantas, garrafas e outros recipientes que acumulam água.
1: Com a proximidade do verão e as condições associadas ao El Niño, a orientação é fazer vistorias regulares para eliminar locais que possam acumular água.
2: Ondas de calor, menstruação irregular, alterações de humor.
1: Sintomas que podem indicar a proximidade da menopausa, que marca o fim da vida reprodutiva da mulher.
2: E o SUS oferece acompanhamento e tratamento especializado para esse período.
10: Há 3 anos, a psicóloga Alessandra Reis começou a perceber mudanças no corpo. Primeiro vieram o esquecimento, a insônia, mas quando ela começou a sentir os fogachos, as famosas ondas de calor, desconfiou que a menopausa estava chegando.
11: O calor, eu suava, vinha de repente, eu ficava cheia de gotículas de suor, assim.
10: O climatério, que começa por volta dos 40 anos da mulher, é a transição fisiológica da vida reprodutiva para a não reprodutiva e é marcado pela redução gradual de hormônios como o estrogênio. Já a menopausa se consolida quando a mulher passa 12 meses consecutivos sem menstruar. Acontece em média aos 52 anos. E o acompanhamento dessas mulheres pode ser feito pelo SUS, o Sistema Único de Saúde. Ao perceber os sintomas, a mulher pode procurar atendimento nas unidades básicas de saúde e, se necessário, é encaminhada ao atendimento especializado. A médica ginecologista e obstetra do Hospital Universitário de Brasília, Bruna Heine, lembra que o tratamento da menopausa deve ser individualizado. realizado.
12: A terapia hormonal é o nosso tratamento de primeira linha para os sintomas climatéricos. Ele reduz até em 90% os sintomas, só que existem contraindicações. Então, por isso a importância dessa paciente passar por uma consulta, fazer uma avaliação, né, rastreios. Então, essa paciente, antes de iniciar uma terapia hormonal, normalmente a gente faz um rastreio para câncer de mama, a gente faz rastreio de doenças metabólicas, vê se a pressão está bem controlada, se não tem um diabetes descompensado.
10: Além de tratamento hormonal, o SUS também dispõe de medicamentos como estriol em creme para tratar o ressecamento vaginal, um dos sintomas da menopausa. Nas consultas, também são dadas orientações sobre alimentação, atividade física, sono e saúde mental, além da avaliação de condições crônicas. O Ministério da Saúde recomenda que a mulher tenha acompanhamento constante na atenção primária durante toda a transição. Reportagem Gabriela Noronha.
1: Na era das redes sociais, a preocupação com a segurança das mulheres também está no ambiente virtual.
2: Exposição de conteúdo íntimo sem autorização, perseguição online, ataques por meio das plataformas digitais estão entre os crimes mais cometidos na internet.
1: E o serviço Ligue 180 está se aprimorando para dar orientação mais precisa para as mulheres que sofrem esse tipo de violência.
2: Nós conversamos com a coordenadora do Ligue 180, Ellen Santos, sobre esse trabalho e o que as vítimas podem fazer quando sofrem uma agressão virtual. Acompanhe. Coordenadora Ellen Costa, bem-vinda à Voz do Brasil, um prazer ter a senhora conosco. Bom, fala pra gente um pouco mais sobre esse acordo, né, que foi firmado entre o Ministério das Mulheres e a Secretaria de Comunicação Social da Presidência da República. O que vai ser desenvolvido a partir dele? Quais são os objetivos?
13: Então, esse acordo, ele parte de uma realidade muito concreta que a gente vive, que é justamente essa violência contra a mulher que também acontece no ambiente digital e nós precisamos estar preparados para enfrentá-la, né? Então, essa parceria do Ministério das Mulheres com a SECOM, da Presidência, ela tem dois eixos que são muito importantes, né? Um deles é justamente a educação midiática. A gente precisa ampliar o conhecimento das mulheres sobre os seus direitos na internet. E o outro eixo é justamente a qualificação do Ligue 180, né, que a gente sempre vem trabalhando para preparar a central, e nesse nicho agora a central vai estar cada vez mais preparada para orientar as mulheres que estejam sofrendo algum tipo de violência no mundo digital. Então a gente está falando de situações de ameaça pela internet, perseguição pelas redes sociais, né, exposição de imagens íntimas sem consentimento e tantas outros tipos de violência.
2: Foi encaminhado um ofício, né, às plataformas digitais solicitando informações justamente sobre os mecanismos que são adotados por elas para o recebimento das denúncias de violência, como a senhora citou aí alguns exemplos, violência digital, né? Que informações vocês querem e a partir delas o que pode ser feito?
13: Então, a gente quer conhecer de maneira muito objetiva, né, como é que funciona o caminho da denúncia dentro de cada plataforma, né? Então, a gente precisa saber como é que essa mulher deve denunciar, quais são as informações que ela precisa apresentar, os prazos, né, de análise que existem dentro da plataforma e se ela recebe algum tipo de confirmação de que a denúncia foi recebida e se ela consegue também acompanhar o pedido, né, dessa denúncia, quais são os mecanismos que existem ali também para impedir que um conteúdo removido, que ele volte a circular, né? E aí a gente também quer saber como é que essas plataformas estão tratando esses conteúdos, né, que são produzidos ou manipulados por inteligência artificial e buscar estabelecer, quem sabe ali, um ponto focal também dentro dessas empresas aqui no Brasil.
2: Agora, nos casos em que uma mulher é vítima de violência digital, coordenadora, que tipos de provas ela deve reunir para denunciar posteriormente e quem ela deve procurar para fazer essa denúncia, né? A senhora acabou de mencionar aí, tem essa questão de denunciar nas plataformas, mas ela só deve denunciar na plataforma e aguardar, ela deve reunir provas, como que ela deve proceder quando ela perceber, por exemplo, que ela está sendo vítima de uma exposição de fotos íntimas ou de ameaças na internet?
13: Então, a orientação que, inclusive, as nossas atendentes já estão fazendo, né, é que sempre que for possível e seguro também, ela preserve a prova antes de apagar a mensagem ou antes de bloquear um perfil ou de denunciar aquele conteúdo na plataforma. Então, é importante que, se possível, ela consiga fazer prints completos, né, que ela mostre o perfil, a data, o horário, guardar esses links, o nome dos usuários, número de telefone, mensagem, áudio, né, vídeo que tem também, os e-mails, enfim. Se ela for fazer a denúncia na própria plataforma, guardar também o protocolo de confirmação dessa denúncia. Depois, a gente orienta para que ela procure ajuda. Então, ela pode utilizar os mecanismos de denúncia da própria plataforma ou ela pode procurar os órgãos competentes quando houver crime ali ou necessidade de um atendimento imediato. Né? A gente orienta e quando a gente registra a denúncia, a gente encaminha para os órgãos de segurança pública, dependendo ali de quem for a competência da apuração. Então, eu quero dizer que ela pode procurar realizar essa denúncia também no Ligue 180, né? A gente acolhe essa mulher, a gente presta as informações sobre os direitos, registra a denúncia, então essas provas que ela conseguiu juntar, ela também pode encaminhar para o 180 via os seus canais de acesso e a gente orienta também sobre os serviços da rede de atendimento, quais são os órgãos que ela pode procurar no seu território. E aí, é importante a gente sempre fazer uma distinção, tá? Se houver uma situação de risco imediato, uma ameaça concreta à integridade física da mulher naquele momento, a gente sempre orienta para ligar para o 190 da Polícia Militar, que tem a competência de ser acionada nesses casos, né? Vai chegar ali numa situação de urgência e emergência.
2: Bom, para a gente concluir, então, a senhora pode dizer para a gente quais são os canais do Ligue 180, né? Obviamente, a gente tem a ligação para o número 180, mas o Ligue 180 hoje é uma plataforma maior e tem outros canais, né?
13: Sim, a central hoje é uma central que ela é multicanal, né? Então, sim, a gente liga gratuitamente para o 180, que é o tridígito, é muito bem disseminado, mas a gente também tem o atendimento via WhatsApp, através do número 61961100180. Nós temos o atendimento por e-mail, videochamada Libras, o webchat, todos esses também no site do Ministério das Mulheres. Todos esses canais funcionam 24 horas por dia, todos os dias da semana, tá? Aí eu gostaria só de reforçar para as mulheres que estão nos acompanhando ou terceiros que sabem de situações, né? Não precisa esperar uma situação se agravar para procurar o Ligue 180. Então, se ela estiver vivendo uma situação de violência, inclusive no ambiente digital, ou simplesmente se ela tiver uma dúvida sobre os seus direitos, sobre onde buscar ajuda, procura a central, procura o Ligue 180. A gente existe justamente para acolher, para orientar, ajudar essa mulher a encontrar os caminhos de proteção.
2: Muito bem, no ambiente digital e fora dele também, né? Eu conversei com Ellen dos Santos Costa, coordenadora geral da Central de Atendimento à Mulher, o Ligue 180. Muito obrigada, Ellen, pela sua entrevista à Voz do Brasil.
13: Eu que agradeço, um bom trabalho a todos.
1: A Procuradoria-Geral da Fazenda Nacional publicou edital que oferece condições para regularização de débitos.
2: A depender do caso, o contribuinte pode conseguir até 100% de desconto. Para transações de pequeno valor, a redução pode chegar a 50% do total da dívida.
1: Os interessados têm até o dia 9 de outubro para aderir através do endereço regularize.pgfn.gov.br.
2: E as empresas que pensam em renegociar dívidas com a União contam com uma novidade.
1: O sistema Regularize agora permite acesso às funcionalidades usando a conta gov.br.
14: O novo acesso ao sistema Regularize está disponível para quem é responsável por uma pessoa jurídica e tem conta gov.br, nível prata ou ouro. A novidade torna mais direto o acesso aos serviços do Regularize e dispensa a necessidade de outros procedimentos para entrar no ambiente da pessoa jurídica, como detalha Raquel Ribeiro de Carvalho, coordenadora nacional de atendimento da Procuradoria-Geral da Fazenda Nacional.
15: Você poderá, por exemplo, consultar débitos inscritos em dívida ativa da União e do FGTS em nome da empresa, emitir guia de pagamento, fazer negociação do débito da empresa, mas atenção, Para conseguir esse acesso, você precisa constar como responsável legal pelo CNPJ no Cadastro da Receita Federal do Brasil.
14: Para acessar, é só seguir estes passos. Após fazer o login no portal Regularize com a conta gov.br, prata ou ouro, clique no seu nome e depois em alterar perfil de acesso. Informe o CNPJ da empresa pela qual você é responsável e clique em alterar perfil. O endereço do portal é o gov.br/regularize. Reportagem Luciana Colares de Holanda.
2: O Programa Nacional de Acesso ao Ensino Técnico e Emprego, o Pronatec, está com 1 milhão e 500 mil vagas abertas para cursos gratuitos de qualificação profissional voltados à área ambiental.
1: As oportunidades estão distribuídas em 11 estados e incluem formações em áreas como energias renováveis, biocombustíveis e preservação do meio ambiente.
16: Ao todo, serão oferecidas 1,5 milhão de vagas para cursos de qualificação profissional em áreas relacionadas à preservação, conservação, recuperação ou melhoria do meio ambiente. O diretor de Articulação e Fortalecimento da Educação Profissional e Tecnológica do Ministério da Educação, Sérgio Pedini, conta onde os profissionais que concluírem esses cursos poderão atuar.
17: A sociedade mudou, né? Todas as atividades acabam derivando para um interesse na área ambiental, o que é muito bom, né? Frente ao que a gente encontra de desafios aí de mudanças climáticas, né? Então, hoje uma capacitação dessa qualifica a pessoa para atender qualquer setor.
16: As vagas são oferecidas por meio do Pronatec, o Programa Nacional de Acesso ao Ensino Técnico e Emprego. O programa tem como objetivo expandir o acesso à educação profissional e tecnológica e contribuir para a inserção de jovens e adultos no mercado de trabalho. Os 11 cursos gratuitos são ofertados nos estados do Maranhão, Minas Gerais, Mato Grosso do Sul, Pará, Pernambuco, Piauí, Rio de Janeiro, Rio Grande do Norte, Roraima e Rio Grande do Sul. Jonas Benício Costa é pedreiro e decidiu investir em uma nova formação. Agora, ele é aluno do curso de instalador de sistemas fotovoltaicos, oferecido pelo Instituto Federal do Maranhão, e conta como tem sido a experiência.
18: A gente cresce um pouco mais no mercado de trabalho, enriquece o currículo, e são vários benefícios que um curso desse tem a oferecer para a gente, né? Porque o conhecimento é uma coisa que ninguém te rouba.
16: Sérgio Pedini, do Ministério da Educação, destaca a importância de investir na educação profissional.
17: Cursos de qualificação profissional acabam abrindo oportunidades muito semelhantes a quem tem um título de graduação, que inclusive muitos estão passando dificuldades. Então a gente tem que entender a educação profissional tecnológica como um espaço de oportunidades para esse mundo que mudou.
16: As vagas e os cursos disponíveis podem ser consultados no painel de oportunidades do Pronatec, na internet. Para participar, é necessário atender aos pré-requisitos indicados para cada curso. As informações sobre inscrição estão disponíveis nos editais e nos canais das instituições que oferecem os cursos. Reportagem Márcia Fernandes.
2: Participantes do Exame Nacional do Ensino Médio, que são concluintes da rede pública de ensino, deverão selecionar obrigatoriamente o idioma de preferência para a prova de língua estrangeira até o dia 18 de outubro.
1: Os estudantes devem escolher entre inglês ou espanhol. Quem perder esse prazo fará obrigatoriamente a prova de inglês, sem chance de mudança.
2: E aqueles que tiveram a inscrição automática deverão preencher o questionário socioeconômico disponível no site de inscrição para acessar o local de prova.
1: Para fazer o preenchimento e também selecionar a língua estrangeira, basta acessar enem.inep.gov.br.
2: E essas foram as notícias do Governo Federal.
1: Uma realização da Secretaria de Comunicação Social da Presidência da República.
2: Com produção da empresa Brasil de Comunicação.
1: Fique agora com o Minuto do TCU. Em seguida, as notícias do Poder Judiciário e do Congresso Nacional. Boa noite.
2: Boa noite, até amanhã.
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21: STF exclui o crédito presumido de ICMS da base do PIS e da COFINS.
22: Resolução do CNJ prevê fim de processos judiciais em dívidas de até 10 mil reais.
21: Missões de observação eleitoral destacam a transparência e organização das eleições 2026.
22: Boa noite, eu sou Marcela Luiza.
21: E eu sou Walter Lima.
22: O Supremo Tribunal Federal excluiu o crédito presumido de ICMS da base do PIS e da COFINS.
21: Prevaleceu o entendimento de que o benefício fiscal concedido por estados e pelo DF não deve integrar a base das contribuições federais. Marta Ferreira.
23: O julgamento chegou a ser iniciado no plenário virtual, quando havia sido formada maioria favorável aos contribuintes. Só que um pedido de destaque levou a análise para o plenário físico. Os votos proferidos pelos ministros aposentados foram mantidos. Autor do destaque, o ministro Gilmar Mendes, votou no sentido da inclusão dos créditos presumidos de ICMS na base de cálculo do PIS e da COFINS, mantendo a posição que havia adotado no plenário virtual. No final, prevaleceu o entendimento de que o benefício fiscal concedido por estados e pelo Distrito Federal não deve integrar a base das contribuições federais.
22: Resolução do CNJ de 2026 prevê o fim de processos judiciais referentes a dívidas de baixo valor movidos por bancos.
21: A norma prevê a extinção de processos judiciais movidos por bancos quando a dívida for de até 10 mil reais. Marcelo Della Libera.
24: Essa resolução trata de processos de baixo valor e sem perspectiva de satisfação, ou seja, quando não foi possível localizar o devedor ou quando, mesmo localizado, não foram encontrados bens suficientes para pagar a dívida. Tratam de processos de cobrança que continua tramitando, mas sem perspectiva concreta de que o credor consiga receber o valor que lhe é devido. O objetivo da medida é aumentar a eficiência do sistema de justiça, que deixa de lado dívidas de baixo valor sem perspectiva de pagamento e pode priorizar processos mais complexos.
22: Convidados internacionais que participaram das missões de observação eleitoral neste ano reconheceram a confiabilidade, a organização e a transparência do trabalho da Justiça Eleitoral na condução do primeiro turno das eleições.
21: O relatório preliminar foi divulgado nesta terça-feira. Vitor Struck.
25: O documento foi elaborado por representantes da Organização dos Estados Americanos, a OEA, do Parlamento do Mercosul, do Carter Center dos Estados Unidos, da Liga dos Estados Árabes, além de universidades brasileiras, como a Pontifícia Universidade Católica de São Paulo. Participaram das missões 91 observadores e observadoras de 23 nacionalidades.
22: Tribunal Superior do Trabalho e Astral, Associação Brasileira de Televisões e Rádios Legislativas, firmam um acordo de cooperação institucional.
21: Uma forma de ampliar a divulgação de conteúdos audiovisuais produzidos pelo Tribunal. Rafael Silva.
26: A parceria com as emissoras que integram a Astral vai permitir à Secretaria de Comunicação Social do TST levar a um maior número de ouvintes por todo o país todo o conteúdo multimídia produzido. Tudo o que é de interesse nas relações de trabalho pode ser utilizado pelas emissoras associadas em diferentes formatos e plataformas, como televisão, rádio, sites, aplicativos, plataformas de streaming, redes sociais e podcasts.
22: STJ decide que violação de patente permite reconhecer dano moral presumido.
3: Isso significa que não é preciso prova de prejuízo à imagem, à reputação ou ao prestígio da empresa. Fátima Uchoa.
4: O STJ restabeleceu a condenação por danos morais imposta pelas instâncias de origem em Goiás a empresas que fabricaram e venderam sem autorização do titular cópia de uma máquina agrícola protegida por patente de modelo de utilidade concedida pelo Instituto Nacional da Propriedade Industrial para proteger melhorias no uso ou na fabricação de objetos já existentes. Para os ministros, a proteção da patente como espécie de propriedade industrial segue a mesma lógica já adotada pelo STJ a casos de uso indevido de marca. A relatoria foi do desembargador convocado Luiz Carlos Gamboge.
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22: Uma boa noite.
3: E até amanhã.
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6: Eu sou Paula Groba.
7: E eu sou Humberto Pinheiro.
6: E estes são os destaques de hoje do Jornal do Senado, que começa agora.
7: Em segundo dia de discussões, fim da escala 6-1 gera debate sobre momento da votação.
6: Senadores divergem sobre MP que proíbe bets no Brasil.
7: Agentes de trânsito podem ter lei geral e porte de arma.
6: Boa noite.
7: Boa noite.
6: A proibição das bets em todo o país divide governo e oposição no Senado. Na volta dos trabalhos parlamentares após o primeiro turno das eleições, os senadores discutem os efeitos da medida provisória que suspende a atuação das empresas de apostas.
7: Em vigor desde 25 de setembro, a MP é questionada no Supremo Tribunal Federal por representantes do setor que alegam violação à segurança jurídica e à livre iniciativa. Os detalhes com o repórter Alexandre Campos.
8: O futuro da medida provisória que proíbe as bets em todo o território nacional está nas mãos do Supremo Tribunal Federal. Relator de ações que questionam a constitucionalidade da lei que regulamenta as apostas de quota fixa no país, o ministro Luiz Fux deve decidir também sobre os pedidos de entidades ligadas ao setor para suspender a eficácia da MP editada pelo governo em 25 de setembro. Associações das empresas que exploram esse negócio no país e de emissoras de rádio e TV, além de clubes de futebol, alegam que o texto gera insegurança jurídica e viola o princípio da livre iniciativa. Ao se manifestar contrariamente à exploração de apostas no país, a senadora Damaris Alves, do Republicanos do Distrito Federal, afirmou que os representantes desse segmento têm razão em questionar a proibição imediata por meio de medida provisória.
9: Eles contrataram. Existe contrato de publicidade com emissoras. Então, quando você tem um contrato de publicidade, você já contratou um monte de gente. Então, vai ter desemprego. Então, que acabe-se com as bets de forma escalonada, dando para o segmento a oportunidade de interromper os seus contratos sem prejudicar tanta gente. Mas podemos, por exemplo, de imediato proibir as publicidades. Eu sou relatora do projeto que proíbe a publicidade. Isso sim, vamos proibir a publicidade. Agora, acabar do jeito, o Congresso cometeu um erro em liberar, agora vai cometer um outro erro acabando dessa forma?
8: Já o senador Jacques Wagner, do PT da Bahia, acredita que se o ministro Luiz Fux não for favorável à ação que questiona a MP, o texto deve ser aprovado pelo Congresso Nacional.
27: Eles ingressaram no STF, eu não sei qual vai ser a posição do ministro Fux, que foi para quem foi distribuído. Aqui eu acho difícil que alguém sustente contra o que virou uma doença social de graves consequências no Brasil inteiro. Então, defender o dinheiro dos donos da Rebetes contra o suicídio e a depressão de milhares de pessoas, eu acho muito difícil.
8: Além de proibir as Betes em todo o território nacional, a MP editada pelo governo veda publicidade, propaganda e patrocínio relacionados a esse tipo de atividade e impõe obrigações aos provedores de aplicações de internet e lojas virtuais, como o impedimento de oferecer produtos ou serviços referentes a apostas.
6: E os agentes de trânsito podem ganhar uma lei geral para unificar o regime jurídico da carreira em todo o país.
7: A proposta, já aprovada na Comissão de Segurança Pública e em análise na Comissão de Constituição e Justiça, também garante o direito ao porte de arma de fogo para profissionais que atuam em atividades externas. Repórter Bruno Lourenço.
10: A proposta de lei geral dos agentes de trânsito aprovada na Comissão de Segurança Pública reconhece a carreira como típica de Estado. O relator, senador Efraim Filho, do PL da Paraíba, destacou que esse entendimento evitaria a delegação integral de suas atribuições a empresas privadas. Sobre o porte de arma, o senador defendeu, na ocasião, a previsão de que o direito seja restrito aos agentes que trabalham diretamente na fiscalização ostensiva.
11: Apesar de considerarmos valorosa a previsão de porte de arma de fogo para os agentes de trânsito, é necessário limitar esse direito àqueles servidores que exerçam atividades de forma ostensiva e externa, tendo em vista o caráter finalístico restritivo do Estatuto.
10: O texto, que será analisado agora na Comissão de Constituição e Justiça, tem o objetivo ainda de evitar uma ampliação conceitual excessiva da atividade policial, ao assegurar que as atribuições de engenharia e educação continuem sendo partes integrantes da segurança viária, sem serem descaracterizadas. Depois da CCJ, o projeto de lei vai ao plenário do Senado.
6: Tomou posse nesta terça-feira a nova senadora pelo Distrito Federal, Leani Lemos, do PSB. Servidora de carreira do Senado desde 1993, ela ocupa a vaga da senadora Leila Barros, de quem é primeira suplente. Leila está licenciada por 120 dias para tratar de interesses particulares. O afastamento termina em fevereiro de 2027.
7: No primeiro discurso como senadora, Leani disse que vai atuar em defesa da democracia, do fortalecimento das instituições e do federalismo. Também citou como prioridades uma gestão pública eficiente, a redução das desigualdades e a ampliação de oportunidades. Emocionada, Leani lembrou sua trajetória no Senado e a história do pai, um paraibano que chegou a Brasília em 1958 para trabalhar na construção do prédio do Congresso Nacional.
12: Hoje, os netos do meu pai estão aqui, na tribuna de honra, mas muitos outros netos de candangos continuam a lutar por um emprego, um salário digno, uma jornada que não seja 6x1 e uma vida de alegria com suas famílias. É tudo o que essas pessoas pedem e é pouco.
6: E a proposta que acaba com a escala 6x1 no Brasil avançou mais uma etapa no Senado, mas o momento da votação divide os senadores.
7: Na segunda sessão de discussão, a oposição questionou a decisão de acelerar a análise às vésperas do segundo turno das eleições. Já a base do governo defendeu a votação e classificou o fim da escala 6x1 como uma reivindicação histórica dos trabalhadores. Repórter Douglas Castilho.
13: Líder da oposição, o senador Rogério Marinho, do PL do Rio Grande do Norte, questionou o fato de o governo pautar o tema às vésperas do segundo turno.
14: Não nos negamos a discutir jornada, não nos negamos a discutir esse ou qualquer outro assunto. A estratégia é que o regimento seja cumprido, que haja discussão, que haja interstício, que não haja atropelo. Nós não somos contra nem a favor do fim da escala 6x1, nós somos a favor de que haja uma jornada flexível. Quem trabalha precisa ter a condição de escolher e fazer a sua própria condição de trabalho.
13: A líder do governo no Senado, Tereza Leitão, do PT de Pernambuco, disse que já está colhendo assinaturas para acelerar a tramitação.
15: Meu desejo era que essa PEC fosse votada aqui no plenário imediatamente depois da aprovação quase unânime na Comissão de Constituição e Justiça. O que é que pode mudar este rito? É um calendário especial. Estamos recolhendo as assinaturas.
13: Faltam 3 sessões de discussão para a votação em primeiro turno e outras 3 para o segundo turno. Entre os 2 momentos, deve haver um intervalo de 5 dias úteis que poderá ser modificado caso o requerimento de Tereza Leitão seja aprovado.
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6: Você sabia que eleitores que não votaram no último domingo podem votar normalmente no segundo turno? Isso acontece porque a Justiça Eleitoral considera cada turno como uma eleição independente. Por isso, o não comparecimento à primeira etapa da votação não impede a participação no segundo turno. Para votar, a eleitora e o eleitor precisam apenas estar com o título em situação regular, ou seja, o documento não pode estar cancelado nem suspenso.
7: No dia 25 de outubro, o Distrito Federal e seis estados irão eleger seus governadores. Na mesma data, ocorrerá em todo o país o segundo turno para escolher o presidente da República. O senador Paulo Paim, do PT do Rio Grande do Sul, enfatizou a importância de voltar às urnas. Na avaliação dele, os eleitores devem comparar os projetos dos dois candidatos e acompanhar os debates que devem ocorrer antes da eleição.
0: No fundo, pede para que as pessoas votem, que assim é a democracia. Mas comparem os dois projetos. São dois projetos. Você pode escolher. Quando der o debate dos dois candidatos, cada um vai demonstrar o que fez durante a vida e o que pretende fazer ganhando as eleições.
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7: Edição de Paula Groba e trabalhos técnicos de Eliseu Caires, o Jornal do Senado fica por aqui. Acompanhe agora as notícias da Câmara dos Deputados. Boa noite.
6: Boa noite e até amanhã.
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2: Plenário da Câmara pode votar mudanças na legislação sobre mineração.
16: 12 partidos e duas federações não cumpriram a cláusula de barreira.
2: Bancada feminina manterá atuação suprapartidária na próxima legislatura.
16: Boa noite. Deputadas da bancada feminina afirmam que a atuação do grupo continuará sendo suprapartidária em 2027. Os resultados das urnas mostraram um aumento de 90 para 109 deputadas entre os 513 que compõem a Câmara. A repórter Silvia Munhato tem as informações.
17: Deputadas da bancada feminina da Câmara acreditam que, apesar da acentuada divisão ideológica do país, reafirmada nos resultados do primeiro turno das eleições, a atuação do grupo continuará sendo suprapartidária. Em entrevistas ao programa Painel Eletrônico da Rádio Câmara, tanto a deputada Jaque Rocha, do PT do Espírito Santo, atual coordenadora da bancada, quanto a deputada Soraya Santos, do PL do Rio de Janeiro, defenderam, por exemplo, a luta pela reserva de cadeiras para as mulheres no parlamento. Hoje há reserva de 30% para candidaturas femininas, com recursos proporcionais, mas não de cadeiras. Jaque Rocha acredita que a reserva poderia começar com os mesmos 30%. A partir de 2027, a bancada vai subir de 90 para 109 deputadas, em um total de 513, ou seja, pouco mais de 20%. Para Soraya Santos, a reserva poderia ser de 50%, já que as mulheres representam 52% do eleitorado. Segundo ela, isso poderia até reduzir os ataques contra as candidaturas femininas.
18: Se você perguntar para as deputadas e parlamentares dos países europeus, elas não sofrem esse tipo de ataque. Por quê? Porque as cadeiras já estão lá definidas, 50% para um, 50% para outro, ou 30% que seja. Isso já está consolidado. Então as mulheres, ainda por cima, sofrem ataques de formas diferentes para que elas se desestimulem na disputa eleitoral.
17: Soraya Santos lembra que ainda há muito o que fazer, já que estados como Piauí e Roraima e o Distrito Federal não elegeram nenhuma mulher como deputada federal. Para Jaque Rocha, as mulheres acabam se unindo em relação a várias pautas que são comuns.
19: A gente consegue colocar o direito das mulheres acima de qualquer questão ideológica ou até mesmo de pensamento individual. No dia de hoje, infelizmente, as estatísticas nos mostram que vão morrer 4 mulheres vítimas de feminicídio no nosso país. Então nós não podemos fechar os olhos para esses dados e estatísticas.
17: Jaque Rocha explicou que a principal pauta é colocar mais recursos no orçamento para temas como combate à violência contra a mulher e o apoio ao empreendedorismo feminino. Da Rádio Câmara de Brasília, Silvia Munhato.
23: Violência contra a mulher.

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1: Eleições. 12 partidos e 2 federações não cumpriram a cláusula de barreira nas eleições deste ano, mas a situação ainda pode mudar com decisões judiciais. Quem explica os detalhes é a repórter Paula Bittar.
2: Nas eleições deste ano, 12 partidos políticos e 2 federações não atingiram a cláusula de barreira. Criada em 2017, a cláusula estabelece critérios para que as legendas possam acessar os recursos do fundo partidário e o tempo de rádio e TV destinado à propaganda partidária. Segundo as regras, os partidos precisavam obter nas eleições para deputado federal ao menos 2,5% dos votos válidos distribuídos em pelo menos 9 estados, com um mínimo de 1,5% dos votos válidos em cada um. A outra opção era eleger pelo menos 13 deputados federais, distribuídos em no mínimo 9 estados. PDT, Agir, Mobiliza, Avante, PSTU, PCB, PRTB, DC, PCO, Democrata, UP e Missão foram as legendas que não passaram na cláusula de barreira. Desses, apenas PDT, Avante e Missão elegeram algum deputado. Já as federações que não cumpriram os critérios foram PSOL Rede e PRD Solidariedade. Marina Lacerda, cientista política e professora do mestrado da Câmara, ressalta que o papel da cláusula de barreira é evitar uma superfragmentação partidária e permitir o debate político.
3: Qual é o objetivo do sistema proporcional? Você representar a diversidade de opiniões que existem na sociedade. O problema do sistema proporcional é que ele pode ter regras que vão levando a uma fragmentação partidária imensa. Então, ao longo da última década, o Brasil foi criando regras para equilibrar. Não perder a representação de minorias e de grupos que não são majoritários na sociedade, mas também de ter uma racionalidade do sistema partidário.
2: Mas esse equilíbrio nem sempre é perfeito, segundo a cientista política. Marina Lacerda cita o exemplo do PSOL, partido que não atingiu os critérios, mas que é conhecido por representar diversas minorias, tendo parlamentares indígenas e trans, por exemplo. A Federação PSOL Rede não atingiu a cláusula por uma diferença de 185 votos. O grupo alcançou 1,5% dos votos válidos para deputado federal em 8 estados, mas registrou 1,49% no Espírito Santo e elegeu 15 deputados federais, mas distribuídos apenas por 6 estados. O cientista político Paulo Castro aponta que as regras já têm surtido efeito com a redução de siglas com representação na Câmara.
4: Isso já reflete o movimento dos partidos de se unirem em federações para evitar eventuais problemas para atingir a cláusula de barreira. Então, a cláusula de barreira, ela segue de fato esse propósito para o qual ela se propõe, que é de diminuir o número de partidos para que a Câmara tenha um cenário de disputas nacionais, e não apenas partidos pequenos, que muitas vezes não têm ramificação nacional, que estão aqui representados, mas sem essa capacidade de participar do grande debate político brasileiro.
2: Mas a situação dos partidos que ficaram fora da cláusula ainda não está completamente definida. Decisões judiciais podem alterar a validade de votos e os percentuais. Partidos podem se fundir ou incorporar outras legendas ou ainda entrar em uma nova federação. Da Rádio Câmara, de Brasília, Paula Bittar.
1: Segurança Pública.
5: Zuco, do PL do Rio Grande do Sul, é um dos autores da proposta que torna obrigatório o trabalho de presos condenados em regime fechado e semiaberto. Pelo texto, metade da remuneração obtida com a atividade deve ser destinada ao custeio e à manutenção do sistema prisional.
1: A outra metade do salário, segundo o deputado, seria repassada à família do detento. Zuco argumenta que os recursos destinados ao sistema prisional podem financiar melhorias na infraestrutura das unidades, além de ações de segurança, ressocialização e capacitação profissional dos presos. Educação.
5: Os deputados estão analisando um reforço da inclusão escolar de pessoas autistas e com altas habilidades. O repórter José Carlos Oliveira tem mais detalhes sobre a proposta.
6: Ah,

0: Câmara dos Deputados analisa projeto de lei com foco na inclusão escolar de pessoas com transtorno do espectro autista. O texto original da deputada Carla Dickson, do PL do Rio Grande do Norte, já foi aprovado nas comissões de Educação e de Defesa dos Direitos das Pessoas com Deficiência, que estenderam as medidas também para os estudantes com altas habilidades ou superdotação na rede pública da educação básica. A proposta cria a política Incluir, com o objetivo de apoiar ações voltadas à permanência, à participação e à aprendizagem desses estudantes. A Câmara tem uma frente parlamentar de proteção às pessoas com transtorno do espectro autista, coordenada pelo deputado Felipe Beccari, do Podemos de São Paulo.
1: Existem muitos projetos parados na Câmara dos Deputados que tratam desse universo do autista. Então a gente precisa resgatar esses projetos, atualizá-los, fazer um novo bloco, né, que atenda às necessidades dos autistas hoje, para que a gente consiga avançar nas políticas públicas.
0: O projeto de lei que reforça a inclusão escolar de pessoas autistas e com altas habilidades ainda vai passar por votação nas comissões de Finanças e Tributação e de Constituição e Justiça. Da Rádio Câmara de Brasília, José Carlos Oliveira.
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3: Transportes. Projeto obriga companhias aéreas e operadores aeroportuários a oferecer equipamentos mais seguros para embarque e desembarque remoto. A proposta de Maurício Neves, do PP de São Paulo, prioriza idosos, pessoas com deficiência, gestantes, lactantes e passageiros com mobilidade reduzida.
4: O deputado acrescenta que o texto prevê o uso de rampas e plataformas elevatórias, mas proíbe escadas íngremes como o único acesso para esses passageiros. Segundo Maurício Neves, o projeto também estabelece multas para empresas que descumprirem as regras.
3: Agricultura. Daulo Barreto, do União da Bahia, apoia a proposta que cria regras diferenciadas para pequenos produtores rurais que cometerem infrações ambientais. Em vez de sofrer imediatamente sanções, como embargo da atividade ou a apreensão de produtos, eles terão 24 meses para corrigir os danos.
4: Daulo Barreto avalia que o prazo permite a adequação ambiental sem interromper a produção que garante o sustento da família. Pela matéria em tramitação na Câmara, as penalidades poderão ser aplicadas caso o produtor não faça as correções dentro do período estabelecido.
3: Jorge Braz, do Republicanos do Rio de Janeiro, propõe manter as exigências sanitárias para a importação de amêndoas de cacau da Costa do Marfim e impedir a flexibilização de regras. A ideia é proteger as plantações brasileiras contra pragas que podem chegar com o produto importado.
4: Jorge Braz defende que qualquer alteração nas regras seja feita somente após uma análise formal dos riscos e com base em evidências científicas. O deputado argumenta ainda que é preciso garantir mais proteção à produção nacional de cacau.
3: Tião Medeiros, do PP do Paraná, propõe retirar a exigência do Registro Geral da Atividade Pesqueira para os produtores de peixes e outros animais aquáticos. O deputado explica que a medida evita burocracia e custos adicionais para os aquicultores.
4: O deputado acrescenta que a produção já é fiscalizada por meio da nota fiscal e da guia de trânsito animal, que garantem o controle sanitário e a origem dos produtos. Para Tião Medeiros, exigir também o registro não traz mais segurança e pode dificultar a comercialização.
3: Votação. Vários projetos polêmicos e com urgência aprovada podem ser incluídos na pauta de votações do plenário. Uma dessas propostas prevê mudanças na legislação sobre mineração. Saiba mais sobre a perspectiva de votações na reportagem de Antônio Vital.
5: Depois do primeiro turno das eleições, diversos projetos estão prontos para entrar na pauta de votações do plenário da Câmara. Um deles é o que reduz a jornada normal de trabalho para 40 horas semanais e garante 2 dias de repouso semanal remunerado, sem redução de salário. O projeto apresentado pelo governo regulamenta a proposta de emenda à Constituição aprovada pelos deputados no primeiro semestre e que aguarda análise pelo Senado. O projeto prevê regras de transição, como da proposta de emenda à Constituição já aprovada. A jornada passa a ser de 42 horas semanais 2 meses depois da publicação da lei. Um ano depois desse prazo, passa a valer o limite definitivo de 40 horas semanais, mas ainda não há consenso para a votação do projeto, que é criticado pela oposição e por entidades empresariais. Também pode ser votado o projeto que aumenta o limite de receita bruta anual para os microempreendedores individuais, os MEIs. Hoje podem ser enquadrados como MEI, pagando menos impostos, microempreendedores que faturem até R$ 81 mil por ano. O projeto aumenta esse limite para R$ 130 mil. Além disso, permite que o MEI contrate até 2 empregados. Hoje pode contratar apenas 1. Esse texto, porém, pode ainda ser alterado até a data da votação. O governo admite um teto de R$ 140 mil para os microempreendedores. Outro projeto que ganhou regime de urgência e pode ser votado a qualquer momento é o que altera diversos pontos da legislação da mineração. Entre outras medidas, o texto amplia o conceito de garimpeiro e cria o leilão social, que vai ofertar áreas de menor volume de minérios e pode beneficiar cooperativas de garimpeiros, que terão prioridade no processo de autorização. A proposta foi apresentada por um grupo de trabalho criado em 2022 e é assinado pelo deputado Felipe Barros, do PL do Paraná, coordenador do grupo, que foi eleito senador. A justificativa é que o projeto dá mais agilidade ao processo de mineração. Um dos pontos dispensa o licenciamento ambiental para lavras se a tecnologia usada não provocar impactos significativos. O regime de urgência provocou discussão no plenário. O governo se manifestou contra a proposta e pediu mais discussão antes da votação, como disse a deputada Érica Cocai, do PT do Distrito Federal.
6: Esse projeto é para legalizar o garimpo, e legalizar o garimpo sem regras. O Brasil inteiro viu o desastre que houve no território Yanomami, pela ação sem regras do próprio garimpo. Porque não dá para ficar todo o tempo passando a boiada, porque meio ambiente é fundamental para a própria soberania. Mas nós também temos a posição do Ministério do Planejamento, da Casa Civil, contra esta proposição. Não dá para liberar, como está se propondo, o garimpo sem regras.
5: Já o deputado Joaquim Passarinho, do PL do Pará, relator do grupo de trabalho que apresentou a proposta, defendeu as mudanças na lei de mineração. Segundo ele, o objetivo é permitir que pequenas empresas atuem no setor.
7: No nosso projeto, não há nenhum tipo de restrição ao meio ambiente, não há nenhum tipo de facilitação, não há anuência prévia, não há tasta, não há nada disso. Pelo contrário, o que nós estamos tentando é tirar da mão de 5, 6 empresas, umas nacionais, outras internacionais, que detêm quase todo o subsolo nacional pesquisado. Está na mão de 5 empresas. E essas empresas não dão anuências para as menores empresas trabalharem. E o subsolo brasileiro, ele é do povo brasileiro.
5: Outras propostas que podem ser votadas foram apresentadas como prioridade no primeiro semestre pela Frente Parlamentar da Agropecuária. Um dos projetos suspende por 2 anos sanções e embargos ambientais a pequenos produtores rurais. A medida não tem apoio do governo, que argumenta que, na Amazônia Legal, isso pode significar a suspensão de sanções a quem possui propriedades de até 400 hectares. Outro projeto pronto para ser votado é criticado pela oposição desde o início do ano e ainda não tem consenso para ser votado. A proposta combate a misoginia, que é como se chama o ódio, desprezo ou preconceito contra as mulheres. O texto, já aprovado pelo Senado, foi alterado pela deputada Tabata Amaral, PSB de São Paulo, coordenadora do grupo de trabalho que analisou a proposta. O texto aprovado pelo Senado equipara a misoginia ao crime de racismo, o que a torna inafiançável e imprescritível. Na nova versão, a relatora alterou principalmente a definição de misoginia. Ela retirou os termos ódio e aversão à mulher, previsto no projeto original para caracterizar a misoginia e considerados vagos pela oposição. Na nova versão, misoginia é descrita como a prática, a indução ou a incitação de menosprezo ou discriminação contra a mulher que promova violência. A pena prevista é de 2 a 5 anos de prisão. Da Rádio Câmara de Brasília, Antônio Vital.
8: Justiça.
4: Paulo Litro, do União do Paraná, apoia a proposta de emenda à Constituição que estabelece mandato de 12 anos sem recondução para ministros do Supremo Tribunal Federal. A medida mantém as 11 vagas da corte com idade de ingresso entre 45 e 70 anos.
3: A PEC, apoiada por Paulo Litro, também divide entre executivo, legislativo e judiciário a indicação dos integrantes da corte. O texto ainda estabelece períodos de quarentena antes da indicação e depois da saída. saída do STF.
4: A Câmara aprovou e encaminhou para o Senado projeto que atualiza a estrutura da Advocacia Geral da União. Vinícius Gurgel, do PL do Amapá, informa que o texto reorganiza e define atribuições das carreiras que integram o órgão responsável pela defesa jurídica da União.
3: Vinícius Gurgel avalia que a reorganização pode tornar mais eficiente a atuação da AGU, reduzindo sobreposições e tornando mais claras as competências dentro da estrutura institucional.
4: Projeto aprovado pelo Congresso e já transformado em lei, cria 8 varas federais no Amazonas e em Mato Grosso do Sul. João Maia, do PP do Rio Grande do Norte, avalia que a medida amplia a presença da Justiça Federal em regiões com demanda crescente.
3: A nova lei, que contou com o apoio de João Maia, também cria cargos de juízes e servidores para reforçar o atendimento de processos ambientais, fundiários, previdenciários e criminais.
4: Termina agora o Jornal Câmara dos Deputados, produzido pela Rádio Câmara, com trabalhos técnicos de Everson Urani e apresentação de José Carlos Andrade e Luciana Vieira. Uma boa noite para você.
3: Uma ótima noite. A Voz do Brasil volta amanhã.
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Oi, gente! A partir de agora, claro que estamos juntos em mais uma edição da nossa Noite da Conte. Eu sou a Patrícia Stephanie, tô por aqui pra te fazer companhia. Já estamos na metade da semana, gente. Excelente quarta-feira pra você. Muita música pra gente curtir. E para abrir a nossa Noite da Conte, eu convidei Léo Magalhães. Agora somos ex. Mas calma, porque daqui a pouquinho tem Zezé de Camargo, tem Sorriso Maroto e a participação do Thiaguinho, Zé Neto Cristiano e muito mais. Eu e você, a gente só curte mais uma edição incrível preparada só pra você.

0: Fechamos muito bem o nosso primeiro bloco com a cantora, compositora, produtora, diretora e atriz estadunidense, Sabrina Carpenter, na nossa Noite da Conte. Daqui a pouquinho tem mais músicas e é claro que eu vou trazer pra você, sabe quem aqui? Zé Neto, Cristiano, Marcos e Belucci, Cristiano e Rafael, tem Gustavo Lima, Bruno e Marrone, meu Deus, quanto spoiler! Mas é daqui a pouquinho, depois do intervalo.
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0: Onde você estiver, Rádio Conte, estamos de volta com muita música. Tem Zé Neto e Cristiano, falei pra você, né? Então a gente abre o segundo bloco com eles. Pátio do Posto.
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0: onde você estiver, Rádio Coach, fechamos muito bem com Billie Eilish, cantora, compositora, também estadunidense, gente. Adoro o som dela, né? E claro que toca aqui na Conte FM, fechamos muito bem o nosso segundo bloco. Vou e volto trazendo muita música boa e até lá, vou pedir pra você, baixa o aplicativo, vai, da Conte FM, é tão fácil, rápido, não paga nada e nem pesa a memória do seu celular, tá bom? Já tem mais, pera aí.
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Onde você estiver, Rádio Conte, estamos de volta. Muita música maravilhosa, mas ó, quero te agradecer pela carona. Muito obrigada por levar a Conte FM em todos os lugares com você pelo nosso aplicativo, ó. Um beijo, ou a carona aí no seu carro, na boleia aí do seu caminhão. Valeu pelo carinho, tá, gente? Ou então aqui, ó, no fone de ouvido. Valeu! Bora de mais músicas? Tem Suel e Thierry. Me assume ou me esquece?

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1: Bom, de onde você estiver, excelente noite pra você. Acabou de curtir Bruno Rosa, participação de Jorge e Matheus, A Grama do Vizinho. Hoje ainda dá pra falar, claro, não terminou a nossa noite, mas temos celebridades que trocam de idade hoje. Aline Barros, trocando de idade, cantora e compositora, pastora brasileira, considerada uma das maiores cantoras de música cristã do Brasil, trocando de idade. Quem também? Vladimir Putin, gente. Ex-político, aliás, Putin é um político russo, ele é, né? Ex-advogado e ex-oficial de inteligência que atua como presidente da Rússia desde 2012, tá, gente? Então, tá aí, são celebridades, pessoas conhecidas no mundo inteiro trocando de idade, ficando mais experiente. Se você também é, também está trocando de idade hoje, parabéns, tá? Obrigada por escolher a Conte FM para ser a sua companhia. Eu simplesmente amo. Volto trazendo mais músicas. Já, já.
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Conte onde você estiver, estamos de volta com o nosso último bloco musical desta quarta-feira, dia 7 de outubro. Bora com mais músicas? É claro, né? A gente adora. Ludmilla, Della Cruz, Gabi, Brigas Demais. Mas daqui a pouquinho, Israel e Rodolfo na sequência, tem Zé Neto Cristiano ainda e muito mais, tá?

0: Roberta Campos, JP Coisas de Viver, pra gente poder fechar a nossa noite da Conte, desta metade da semana, que já está chegando aí a nossa quinta-feira. Eu sou a Patrícia Stephanie, e você sabe que eu não gosto, né? Eu amo te fazer companhia em casa, no trabalho, sítio, chácara, fazenda, em todos os lugares, pelas ondas sonoras do rádio, pelo aplicativo, pelo site. É maravilhoso ter você por aqui, tá? Já já eu tô de volta em mais uma edição, mas só que daí edição de quinta-feira da nossa Noite da Conte. A direção geral é dele, do Dr. Rodrigo Barbosa. Ó, beijo e até daqui a pouquinho.
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0: meia-noite.
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0: Meia-noite e um.
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2: Meia-noite 16.
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2: Meia-noite 17.

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2: Meia-noite e 35.
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2: Meia-noite 36.

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2: Meia-noite 51. 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

Nosso Som do Campo tá chegando. Bom dia, minha gente, amiga trabalhadora. 4 horas da manhã e a nossa quinta-feira já vem raiando com graça e fartura. O café tá fresco no bule. O sereno ainda molha as folhas do terreiro e o nosso coração tá cheio de gratidão. Tá no ar o seu Som do Campo, a sua melhor companhia das madrugadas. Puxa o banco, ajeite o chapéu e vem na nossa prosa que amanhã promete. Faça uma água nos olhos aí, prepare o seu coração. Acorda, meu povo, é quinta-feira, dia 8 de outubro. E pra abrir a nossa porteira com chave de ouro, vamos de ponteio firme e afinado. Aumenta o volume do rádio que vem moda boa. Acorda, bom dia.

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1: 1:13.

Ei, que era rapidão, já estamos de volta com o seu Som do Campo. A quinta-feira tá só começando e o nosso rádio segue ligado no peito de quem ama a vida simples. Pra você que precisa acordar cedo pra mais um dia de trabalho, ó, vamos despertar, sempre com um sorrisão na cara aí. Meus amigos, a caminhada da vida exige firmeza, mas também exige delicadeza pra saber apreciar o caminho. Quando a gente cultiva paciência e humildade, não há tempestade que derrube a nossa estrutura. Que a sua quinta-feira seja de passos firmes, decisões sábias e muita paz no coração. E pra acompanhar essa reflexão bonita, mais uma canção que fala do fundo do coração da nossa gente, ó.

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2: 1:33.
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2: 1:34.

O som do campo já está de volta, firme e forte no pé do oito nesta manhã de quinta-feira, semana já quase indo embora, hein? A claridade da manhã vai chegando e a nossa prosa sertaneja segue firme por aqui, meus amigos. Hoje, 8 de outubro, a igreja faz memória de São Pelágio e também recorda a figura patriarcal de Santa Thaís, exemplos de transformação de vida, fé inabalável e busca pela verdade. Que o exemplo desses santos traga discernimento, luz e bênçãos para todos os lares e famílias do nosso interior neste dia. Com a proteção do alto garantida, vamos rolar mais um modão caipira de primeira qualidade aqui. Aumenta o volume para curtir. Bom dia!

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2: 1:53.
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2: 1:54.

O Som do Campo já está de volta, desejando para toda essa companheirada um ótimo dia, boa quinta-feira. É o programa que traz a essência da terra para dentro da sua casa e acontece em todas as manhãs aqui nas ondas da Conte FM. Obrigado pela sua companhia onde você estiver aí, já tomando aquele café, ralando o guaranazinho, preparando o tereré, o chimarrão. Um forte abraço para todo mundo. Olha, folheando o nosso calendário nesse dia 8 de outubro, hoje é o dia do nordestino, o dia nacional do doador de medula óssea e o dia do direito à vida. Fica aqui o nosso abraço fraterno e carinhoso a todo o povo nordestino, essa gente forte, guerreira e de fé que tanto enriquece a cultura e a força do nosso país. Em homenagem à garra e ao talento do nosso povo trabalhador, mais um clássico sertanejo chegando. Bom dia!

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1: Duas e treze.
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O querido, já estamos de volta. Bom dia, minhas amigas donas de casas. Bom dia para secretárias do lar, para quem tá na cozinha preparando aquele café, para quem já tá no terreiro aí na lida, para quem tá voltando para casa. Boa quinta-feira, gente. Olhando aqui pro passado nesse 8 de outubro, lembramos que no ano de 1967, o líder revolucionário Che Guevara era capturado na Bolívia. E no ano de 1998, o escritor português José Saramago era anunciado como vencedor do Prêmio Nobel de Literatura. Fatos que marcaram época e que a gente relembra no ritmo calmo da nossa prosa. O tempo passa, os anos voam, mas a magia da música caipira não perde o brilho, não é mesmo? Vamos curtir mais uma sequência, ó, mais modão chegando aqui no som do canto.

0: mais uma parada rápida pros comerciais. Fica por aí, já já tô de volta. É pausa só pra aquele cafezinho.
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4: 2:31.
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4: 2:31.

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1: E já estamos de volta. Se você está chegando agora, muito bem-vindo, muito bem-vinda. Boa manhã, é quinta-feira. É o nosso programa de todas as manhãs aqui com música sertaneja, com muita alegria. E você, claro, é muito importante ouvindo aí onde você estiver. Sejam todos bem-vindos. Um abraço fraternal, carinhoso para quem está soprando as velhinhas hoje. Um abraço especial e cheio de saúde para todo mundo, viu? Que Deus abençoe com paz e prosperidade. Entre os famosos que comemoram hoje, destacamos a atriz e apresentadora Carina Bach, o ator norte-americano Matt Damon. Parabéns a todos que hoje apagam as velhinhas e que a vida de vocês seja sempre uma estrada bonita e florida, gente. E para saudar a vida de todos os aniversariantes com muita alegria, vamos com mais modão, tocando aqui, ó.

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1: 2h49.

Voltamos, minha gente. O rádio é o ponto de encontro. A nossa prosa continua animada nesta manhã. Bom dia pra você aí, onde você estiver. O pessoal que acompanha voltando pra casa após o turno da noite. Pra você que tá nos dando uma carona. Pra todos que estão aí nos postos de combustíveis. Como é bom ter você com a gente. Bom também é ver o sol rasgar o céu e o gado ir pro pasto. Um presente que a roça nos dá todos os dias, não é mesmo? Deixa eu te contar uma curiosidade aqui, ó. Em 1900, nascia no Rio de Janeiro o compositor Mário Lago, um dos grandes nomes da nossa MPB e do rádio brasileiro. A história do rádio é bonita e a gente orgulha de fazer parte dela e deixa você a par também, né? Solta o fole da sanfona agora e deixa o peito respirar fundo com essa moda caprichada que tá chegando.

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2: 3 e 8.
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1: 3 e 10.
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3: O som do campo, a sua melhor companhia de todas as manhãs já está de volta. A música sertaneja ditando o ritmo de mais um dia. Felicidades de montão pra você que tá curtindo por aí no seu trabalho. Boa manhã pra todo mundo. Gente, quando a gente fala da verdadeira raiz da nossa música, precisamos reverenciar duplas marcantes como Zico e Zeca, Léo Canhoto e Robertinho, Pedro Bento e Zé da Estrada, Trio Parada Dura. Naqueles tempos em que a gente ligava o rádio de pilha na varanda enquanto trançava um laço de couro ou preparava um arreio, eram essas vozes que traziam um consolo e alegria. O tempo andou, mas a semente que eles plantaram continua dando frutos no nosso peito. Em respeito a essa história bonita do nosso rádio, vamos ouvir agora uma verdadeira joia da música sertaneja. Mais uma sequência chegando.

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2: 3h30.
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2: 3h30.
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5: Estamos de volta, meus amigos. O Som do Campo segue firme ao seu lado nesta manhã de quinta-feira. Um abraço para todo mundo curtindo de norte a sul a nossa programação, de 0 a 100, para não esquecer de ninguém. Um abraço cheio de respeito aí para a companheirada que tá no trabalho pesado desde o primeiro raio de sol. O Valtinho tá ouvindo, a dona Lucinda também. Compadre Tião, como é que tá? Tudo bem aí? É a força e o empenho desse povo que faz a roda girar, né? E para acompanhar a lida com coração leve, vamos de modão. Aumenta o som e deixa essa moda embalar a sua jornada de hoje. Bom dia!

0: trem, vão cidadinha nova, né, senhor?
1: Bom demais, compadre. Estreia batuca, você mata até marimbondo.
0: É, atira até em morcego, né?
1: Isso é como diria nosso irmão Galvão.

0: Coitada,
1: espingarda de velho só serve pra matar a cobra, compadre. Só atira no que tá no chão.
0: É, não há botina que aguenta, senhor.

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2: 3h52.
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2: 3h53.

Pretinha Final no ar. Vamos aproveitar cada segundo da nossa última prosa de hoje, meus amigos. E a gente amada, a hora voa quando a conversa é sincera e o som é de qualidade, não é mesmo? O nosso Som do Campo desta quinta-feira vai se despedindo. Mas antes de fechar a porteira por hoje, deixo vocês com uma sequência especial de modas selecionadas no capricho para fechar amanhã com chave de ouro. Solta essa última rodada de sucessos e aproveite cada segundo aqui.

assim encerramos mais uma edição do nosso Som do Campo. Que a sua quinta-feira seja regada de bênçãos, com muita paz na alma, saúde no corpo, e que você tenha um dia lindo para aproveitar aí. Honrem a sua história e cuidem bem dos seus parceiros de caminhada. Amanhã, sexta-feira, a gente se encontra com um café quentinho e muita moda boa logo cedo. Abraço bem apertado para todo mundo. Fiquem com Deus, até amanhã. Tchau, gente.

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2: 4:12.
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1: 4 e 14.

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3: 4:22.
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3: 4:23.

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1: 4h35.
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1: 4h37.

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3: 5:10.

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7: 5:15.

0: Música boa na programação, Paula Fernandes. Fotografia.
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0: 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Bom dia, bom dia. Bom dia você de Pontes e Lacerda, bom dia toda a região, bom dia nosso Mato Grosso, onde quer que você esteja acompanhando a programação da nossa Conte FM. Sempre um prazer imenso estar junto contigo, mais uma manhã super especial da sua Conte FM 95,9. Bem-vindos, bem-vindos à nossa melhor estação. Alô, meu grande amigo Vandelci, tá curtindo a programação com a gente, como é que você tá, rapaz? Bom dia!
2: Bom dia, meu camarada. Mora pra mim em Ringeno, em Toalha Branca.
0: Toalha Branca.
2: Beleza?
0: Beleza. Maravilha. Pedido bom demais nessa hora da manhã, hein, Valdeci? Eita, coisa boa. Essa música é problema, ela dói. Dói no coração. Obrigado pelo carinho da audiência. Lucélia de Oliveira, tá sempre de rádio ligado, curtindo a programação com a gente. A nossa grande amiga Angra Pereira, também lá em Nova Lacerda, acompanhando a programação com a gente, né, Angra? Bom dia pra você, minha querida. Obrigado pelo carinho da audiência. Seja bem-vindo à nossa programação. O nosso grande amigo Ney. O Ney do Uber tá acompanhando a programação com a gente. Valeu, Ney. Bom dia pra você. Obrigado pela companhia, meu amigo. Pessoal curtindo a programação em toda a região. Pessoal na Fazenda Cometa. Obrigado pelo carinho da audiência. Lá na Fazenda Alvorada tá a Dona Eliette. Tá o James, também o Gago acompanhando a programação com a gente. Bom dia pra vocês aí. Sejam bem-vindos à nossa melhor estação Conte FM 95,9. Moda boa chega na programação. Vandelci pediu, vai pedir. Vai curtir. Ginigeno, toalha branca, moda boa na programação. É pra você que nos dá carona na boleia do caminhão. Obrigado pelo carinho.

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2: 5:29.

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0: Muito bem, 5 horas 33 minutos. Bom dia, bom dia, bom dia, bom dia. 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
3: 5h36.
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0: 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Vamos lá, vamos que vamos. 5h37. Para você de rádio ligado, curtindo a programação com a gente. Obrigado pela sua companhia. Até às 7 horas da manhã. Nós vamos juntinhos aqui na programação, levando para você boa moda sertaneja. Aí, para ficar melhor ainda, quero contar com a sua participação através do nosso 99929-0959. Anotou? 99929-0959. É o nosso WhatsApp para você poder estar participando da nossa programação até às 7 horas da manhã com aquela boa música sertaneja. Tá a fim de mandar um recadinho pro pessoal que tá lá longe, tá na gleba distante. Lá não pega internet, mas lá com certeza chega o sinal da rádio. Manda seu recadinho pela rádio. Alô, fulano! Me espera na estrada aí que eu tô indo cedo de carona. É, desse jeito. Já vai mandar um alô pra mãe, tá no sítio? Tá no sítio lá distante. Manda um áudio pra gente aqui. Alô, mamãe! Prepara o frango caipira que final de semana, feriado prolongado, tô indo pra aí. É, lá não tem internet, mas só que tem rádio. E o rádio chega lá. Manda seu recadinho pra gente. A gente vai estar repassando, fazendo esse intercâmbio aí pra você, tá bom? 5h38. Vamos trazendo moda boa na programação. Quero trazer esse grupo que eu admiro demais da conta. Quem canta pra gente na Rádio Conte, Grupo Aurora do Quariterê, de Vila Bela da Santíssima Trindade. Sucesso, eu vou nadar.

0: Diana informa a hora certa. 5h45.
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2: 5:50.

Muito bem, vamos lá, 5 horas mais 51 minutos. Para você curtindo a nossa programação, obrigado pelo carinho da sua audiência. Bom dia, pessoal curtindo a programação lá no bairro Jardim Morada da Serra. Meu grande amigo, seu Efigênio, dona Ditinha, acompanhando a programação com a gente. Obrigado pelo carinho de vocês, curtindo a programação com a gente. Vamos naquele forte abraço a Juvelina, também o Lucídio, acompanhando a programação com a gente lá na Vila Guaporé. Bom dia pra vocês aí, obrigado pelo carinho da audiência. Dona Hilda também tá lá na Vila Guaporé acompanhando a programação com a gente. Obrigado pelo carinho de vocês. Quem mais da Vila Guaporé tá acompanhando a programação? A Dona Esperidiana, a Dona Vilma, tá por lá curtindo a programação. Sejam todos bem-vindos à nossa Conte FM. Pessoal que tá indo ou tá voltando da firma, pessoal do JBS, pessoal da Mineração Apoena, tá dentro do ônibus acompanhando a programação com a gente. Bom dia pra vocês. Pra você que tá saindo agora do serviço, bom descanso. Pra você que tá indo neste exato momento, bom trabalho pra você, que seja um dia bastante produtivo. Lógico, não posso deixar também de deixar aquele forte abraço aos nossos grandes amigos guardas noturnos, pessoal que trabalha na segurança empresarial, passa a noite inteirinha aí acordado, sempre tem o rádio como companhia e agora tá indo pra casa dar uma descansada. Bom descanso pra vocês, bom dia, obrigado pelo carinho. Alô, você, meu amigo caminhoneiro. Bom dia pra você, obrigado pela companhia, principalmente pra você que trabalha com frete, pessoal que trabalha aí no transporte do gado. Logo cedo já tá de pé, já pula, já vai pra gleba pra poder fazer o frete. É aquela correria total, bom trabalho pra você, boa viagem, que Deus abençoe mais esse dia atrás do volante. Bom dia, bom dia. Os amigos dos veículos por aplicativo, aqui na cidade de Pontes Lacerda, nossos amigos taxistas, pra você que trabalha com o transporte de passageiros do nosso município, bom dia pra você também. Muito obrigado pelo carinho da sua audiência. Chega a moda boa! Milionário José Rico, quem disse que esqueci? São 5h53, acerte o seu relógio. Bom dia, bom dia!

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2: 6 horas.
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14: 6:05.

0: Tudo bem? Pra você curtindo a programação com a gente. 6 horas mais 32 minutos. Bom dia pra você curtindo a programação em todos os cantos da cidade. Obrigado pelo carinho da sua audiência, obrigado pela sua companhia. Vamos de informações agora pra você na Conte, a sua 95,9.
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0: Tudo bem para você acompanhando a programação da nossa Conte FM. Antônio Luiz vem chegando por aqui trazendo informações para toda a nossa região. Antônio, bom dia.
2: Alô, Jean Kennedy, bom dia, chegando com o nosso informativo rural, manhã de quinta-feira, e você acompanhando a Conte nos quatro cantos do Vale do Guaporé. Antes das notícias aqui, reforçar o convite, é amanhã a nossa Gincana das Crianças, na Praça Miguel Gajardoni, em Pontes Lacerda, sorteio de 38 bicicletas para as crianças. Você que é papai, mamãe, vovô, preste atenção, leve as crianças. Às 5h30 da tarde começa a entrega das senhas para a gente fazer aquela festa com a garotada, hein? Estamos na expectativa. É um dos eventos que a gente mais gosta de fazer aqui. É o Dia das Mães e o Dia das Crianças aqui em Pontes Lacerda. Vamos dando sequência? Vamos trazendo informações. Mato Grosso Produtivo prorroga inscrições para apoiar associações e cooperativas da agricultura familiar. É isso mesmo, você que está acompanhando a Conte, trago aqui então informações sobre a nossa pecuária leiteira. Secretaria de Estado de Agricultura Familiar publicou um novo cronograma do edital que prevê a seleção de associações e cooperativas da agricultura familiar interessadas em receber apoio financeiro e técnico para fortalecer a produção e ampliar a oportunidade no campo por meio do projeto MT Produtivo. O prazo de inscrições foi prorrogado até o dia 26 de outubro. A prorrogação acrescenta 3 semanas ao prazo inicialmente previsto e também altera as etapas seguintes do edital. A medida atende à solicitação de lideranças rurais e busca garantir mais tempo para que as organizações dos 61 municípios elegíveis possam então reunir a documentação, preparar as propostas e elaborar seus planos de negócios. Além de associações e cooperativas da agricultura familiar, podem participar organizações de povos indígenas e comunidades tradicionais que atendam aos critérios estabelecidos no edital. O MT Produtivo e Sustentável concentra investimentos em 8 cadeias produtivas prioritárias, como leite, a oleicultura, floricultura, mandioca, café, cacau, meliponicultura e também sociobiodiversidade. O projeto também estabelece metas de participação de 15% para as mulheres, 15% para jovens e 15% para povos indígenas e comunidades tradicionais, ampliando então a inclusão desses públicos nas ações de desenvolvimento da agricultura familiar. A nova data para o envio da avaliação das propostas e para a elaboração dos planos de negócio estão disponíveis então no Diário Oficial do Estado de Mato Grosso. É a informação da hora, Jean Kennedy. Daqui a pouco, às 7 horas, estou de volta aqui na Conte com o nosso Giro Conte. Um bom dia.
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24: 6:25.

Vamos lá, bom dia, bom dia, bom dia. 6 horas 25 minutos, 6h25. Bom dia, Pontes e Lacerda. Bom dia, nossa região. Bom dia, meu Mato Grosso. Para você curtir na programação com a gente. Muito obrigado pelo carinho da sua audiência. Vou dando sequência aqui na programação. Som do Campo até as 7 horas da manhã. Levando para você boa música sertaneja. Lembrando que daqui a pouquinho temos informações aqui na Conte FM. Através do nosso Giro Conte. Você curtindo a programação com a gente. Alô, Dona Maria! A senhora vai colocar a roupa no varal, então vou te falar como é que vai ficar a previsão do tempo para hoje, tá bom? Olha só, nesse exato momento a temperatura está na casa dos 25 graus em Pontes Lacerda, a temperatura em elevação. O céu estará predominantemente ensolarado e a máxima para hoje será de 35 graus. Neste exato momento a umidade relativa do ar está em 77%. Chover por aqui, não tem possibilidade de chuva para hoje em Pontes e Lacerda, tá bom? A previsão é de que ao meio-dia a gente bata 35 graus em Pontes e Lacerda, hein? A temperatura já começa a diminuir a partir das 6 horas da tarde, que cai para 32 graus. É, rapaz, teremos aí uma quinta-feira bastante calorosa na cidade de Pontes e Lacerda, para você que tem seus afazeres. Aí pelas ruas da cidade, ainda tá pagando conta, né? Salário saiu esse mês, saiu essa semana, quer dizer. Tem que pagar conta, então leva aí um guarda-sol, leva uma garrafinha com água, põe pra congelar aí, ó, põe no congelador da geladeira, vai empedrar e você leva sua garrafinha com água, um gelinho, pra você tá se hidratando, tá bom? Beba bastante água, porque principalmente nesse horário de 11 horas, meio-dia, tempo tá bem quente, hein? Atenção papai, atenção mamãe. Preparar um chapéuzinho aí pra criançada. É porque esse horário mesmo, eu mesmo tenho que ajeitar isso aí. Ontem já percebi, quente demais da conta, já tive que ajeitar o chapéuzinho pro Eli Augusto, pra Radassa, porque esse tempo, rapaz do céu, quente do jeito que tá, isso aí criançada passa mal. Então vai buscar na escola, põe um chapéuzinho, um boné na cabeça da criança, pra evitar dor de cabeça ou qualquer outra situação, tá bom? Combinado? Então vamos lá, 6 horas 27 minutos. Quero trazer essa moda que é bruta demais da conta. Quem canta pra gente, Cleiton Camargo. O nome do sucesso? Não posso ouvir essa música. Eita, tricosquento. Ah, se eu tivesse naquela época. Agora é só um suquinho de murucujá, igual diz a Cris.

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1: 6:32.

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10: 6:37.

0: Tudo bem, vamos lá, dando sequência na programação com o GFM. Curtiu Zezé de Camargo e Luciano na programação com o GFM. Vem cuidar de mim. Roda boa aqui na programação com o GFM. Alô, Célia de Oliveira, bom dia, bom dia. Alô, Solange, como é que você tá, mulher? Bom dia. Obrigado aí pelo carinho da audiência, da companhia na programação com a gente. Lorete, da de Rádio Ligado, também acompanhando a programação. Bom dia, Lorete, como é que você tá, minha amiga? Fala comigo.
1: Tá. Estamos aqui, né? Já pegado.
0: Opa, correria.
1: Fazendo um cafezinho pra turminha aqui da Intec.
0: Oh, maravilha, hein?
1: E vamos que vamos, né?
0: Tá certo. Valeu, Lorete, bom dia. Tá lá na Intec trabalhando bastante, curtindo a programação. Obrigado pelo carinho. Dona Elizabeth, bom dia, mulher. Rapaz, Dona Elizabeth tá sumida. Eu acho que Dona Elizabeth tá escutando outro programa, hein? Não sei não, a mulher não manda mensagem mais pra mim. A mulher não fala mais com nós aqui. Se você souber, conta pra mim que nós vamos fazer um bloqueamento da Dona Elizabeth aqui. Sumiu, desapareceu, sei não, eu acho que ela tá ouvindo outro locutor. Só pode. A Dona Elizabeth e a Elizabeth lá do Altos da Glória sumiram, desapareceram. Sei não, sei não. Aí depois que eu lançar algum brinde aqui, aí todo mundo quer participar, né? Tá bom então, deixa vocês comigo. Aqui ó, o Reginaldo já se manifestou, né, Reginaldo? Tá por aqui curtindo a programação com a gente. Bom dia pra você, obrigado pela companhia. Sidney também tá acompanhando a programação com a gente. Bom dia, Sidney, já mandou mensagem. Ah, quando eu falei que ia dar o bloqueamento, todo mundo apareceu agora. Que bonito, ó. Parabéns pra vocês nessa data querida. Já todo mundo quietinho aí, só escutando as canções, né? Ah, tem que participar, peça sua música, manda aquele recadinho aqui na programação da nossa Conte FM, a nossa 95,9. Deixa eu ver aqui uma moda bruta para a gente trazer aqui na programação Conte FM. Será que eu vou mandar para a galera que se manifestou agora aqui na nossa programação? Vou mandar para o Sidney e também vou mandar aqui para o Reginaldo acompanhando a programação com a gente. Vou trazer uma moda bruta demais da conta. Vamos, trem, funciona aqui, larga de preguiça. 30 anos aqui o mouse trabalhando. Agora não quer funcionar. Ah, rapaz, larga de preguiça. Vamos lá, 1, 2, 3 e foi essa aqui, ó. Eita, trem cosquenta, hein? Moda boa na programação, Eduardo Costa, tem alguém no seu lugar?

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2: Diana informa a hora certa. 6:48.

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5: Diana informa a hora certa. 6:53.

0: Tudo bem para você curtindo a programação 6h54? Bom dia para todos acompanhando a programação com a gente. Obrigado pelo carinho da audiência. Lindomar Micalho está acompanhando a programação com a gente. Valeu, Lindomar, bom dia para você. Mandou aqui, bom dia, estamos por cá. Manda uma moda boa aí, beleza? Vou preparar uma aqui chamando para você, tá bom, ô Lindomar? Obrigado pelo carinho da audiência. Quem mais está curtindo a programação com a gente? Nosso grande amigo Silvio. Ok, Silvio. Está acompanhando a programação. Bom dia, bom dia. Eita, maravilha. Manda uma mensagem para a gente aqui. Que Deus abençoe o nosso dia, ilumine nossos caminhos e proteja nossas famílias. Valeu, valeu, Silvio. Manda aqui Deus, pátria, família. Bom dia para você. Obrigado pelo carinho da audiência. Odélia Rita, no Coronel Arita, curtindo a programação com a gente também. Bom dia, minha amiga, tudo bem?
1: Bom dia, meu amigo.
0: Opa!
1: Com a música boa aí pra nós.
0: Beleza.
1: Para o meu esposo Antônio, para o meu netinho Gustavo, principalmente para você, para o meu filho Dione Rafael, e principalmente para você. Tchau, obrigado.
0: Valeu! Eita, maravilha. É isso aí, gente. Eu tenho que mandar mensagem, tenho que participar. Às vezes você tá querendo ouvir uma música boa e tudo mais. Aí tá aí quietinho. Não, manda mensagem pra cá, participe com a gente, tá bom? Amanhã eu quero vocês cedinho já mandando mensagem pra mim, tá beleza? Tá certo então, tá combinado. Porque por aqui eu vou encerrando já. Eu retorno amanhã a partir das 5 da manhã com o nosso programa Som do Campo, trazendo pra você aquela moda bruta demais da conta aqui na sua Conte FM, tá bom? 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

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Então por aqui eu fico, amanhã eu retorno com mais músicas na Conte. Até lá, tchau, tchau. Para dona Odélia Rita, para o Silvio, para quem mais? Pulindo Marbicalho, Célia de Oliveira, Reginaldo, Sidney, Lorete. Mandaram mensagem pra gente, pra Solange, pro Vandelci. Vai pra vocês a última de hoje. Milionário José Rico, dia de vitória, 6h57.

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0: 7h12. Bom dia, Vale do Guaporé, bom dia, região. Chegando com o Giro Conte. É manhã de quinta-feira, 8 do mês de outubro. A Rádio Conte, junto com seus parceiros, nos preparativos para amanhã fazer então a festa das crianças em Pontes Lacerda. Após a confirmação do terceiro caso de meningite viral em escola, a Prefeitura de Araputanga suspende as aulas. Cáceres terá o primeiro free shop de Mato Grosso, com investimentos de mais de 10 milhões de reais. Rede Estadual de Mato Grosso recebe pedidos de matrículas do novo aluno para 2027. A Polícia Judiciária Civil investiga um músico de Pontes Lacerda por suspeita de agressão contra a companheira. E a Polícia Civil cumpre 55 ordens judiciais contra grupo criminoso envolvido com o tráfico de drogas em Tangará da Serra. Nessa edição você acompanha: Banco de DNA de Mato Grosso cresce 136% em um ano e ajuda a esclarecer crimes. Essas e outras informações você acompanha com a gente agora na Conte de Pontes e Lacerda.
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0: Meu bom dia para você ligando a Conte em Vila Bela, em Jauru, Vale de São Domingos. Bom dia também a nossa querida Córrego da Onça, essa comunidade que a gente gosta tanto, né? Um abraço aqui para ex-vereadora Sônia Rúbio, né, o Ailton, todos aí no Córrego da Onça ligados com a gente. Vamos já trazendo informações agora lá de Araputanga, gente. Olha só, após aí a confirmação, né, do terceiro caso de meningite viral na escola, a prefeitura da cidade suspendeu então as aulas na rede municipal de ensino. O Jean Kennedy tem mais informações.
2: A Prefeitura de Araputanga, por meio do Decreto Municipal número 88/2026, determinou a suspensão temporária das aulas presenciais em todas as escolas municipais localizadas na zona urbana do município. A medida foi adotada após a confirmação de 3 casos de meningite viral envolvendo crianças matriculadas na rede municipal. Conforme o decreto, as atividades letivas presenciais na rede pública ficam suspensas de 7 a 13 de outubro, com previsão de retorno das aulas na quarta-feira, dia 14 de outubro de 2026. Como parte das medidas preventivas, o município também determinou o cancelamento das atividades e comemorações alusivas ao Dia das Crianças promovidas pela administração municipal. Durante o período de suspensão, as escolas deverão intensificar os procedimentos de limpeza, higienização e desinfecção dos ambientes. As ações deverão seguir as orientações técnicas dos órgãos de saúde competentes. O decreto também recomenda às instituições privadas de ensino que adotem de forma preventiva a suspensão temporária das aulas e demais atividades presenciais entre 7 e 12 de outubro, com retorno previsto para 13 de outubro de 2026. A recomendação é para que os responsáveis permaneçam atentos ao estado de saúde das crianças. Em caso de surgimento de sintomas ou de qualquer situação que necessite de avaliação médica, a orientação é procurar os serviços de saúde para receber atendimento e orientação adequada.
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0: 7:17 na Conte de Pontes Lacerda, Mato Grosso. Você acompanhando as informações, um rápido intervalo. Na sequência, muito mais informações. Agora eu quero falar aqui, a seguir, do Free Shop de Cáceres. O que é o Free Shop? A seguir aqui na Conte.
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2: 7:17.

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3: 7:19.

0: De volta com o Giro Conte, 7h20. A Polícia Civil investiga um músico de Pontes Lacerda pela suspeita de agressão contra uma companheira. Vamos às informações.
1: A Polícia Judiciária Civil de Pontes e Lacerda investiga um caso de violência contra a mulher registrado no final de semana aqui em nossa cidade. De acordo com o levantamento das informações, o fato teria ocorrido no último domingo no bairro Jardim Novo Horizonte, onde Ítalo esteve agredindo a sua companheira. Ele só cessou as agressões porque algumas testemunhas chegaram até o local e passaram a indagar do que estava acontecendo. Ítalo, naquele momento, acabou fugindo com o veículo da companheira e levando, inclusive, o aparelho celular dela. O caso gerou bastante repercussão na cidade de Pontes Lacerda, já que Ítalo Gabriel faz parte de uma dupla sertaneja bastante conhecida aqui da cidade e realizava diversos shows nos bares, não só do município, como também na região. Na data de ontem, o delegado regional, Dr. João Paulo Berté, em coletiva à imprensa, deu detalhes das investigações que estão em andamento para localizar Ítalo Gabriel envolvido em um caso de agressão contra a mulher.
2: No domingo à noite, a Polícia Civil foi comunicada de uma situação envolvendo uma violência contra a mulher, ocorrida ali na região do Novo Horizonte. A Polícia Militar apresentou essa ocorrência aqui. A vítima, né, foi encaminhada com lesões aparentes, né, e as informações a respeito do que teria acontecido. Ela narrou que, né, teria se envolvido ali numa situação com seu companheiro. O companheiro teria agredido ela, né, trazido ela ali para uma situação onde várias agressões sucessivas aconteceram e transeuntes teriam estado passando por ali, pararam, perguntaram o que estava acontecendo. Nisso, o agressor teria parado, né, cessado a sua conduta e ela teria gritado por socorro, sendo acudida, né, pelas pessoas que estavam passando pelo local. Essa informação então foi trazida no domingo já. No domingo houve um atendimento aqui na delegacia, houve a formulação de um pedido de medidas protetivas de urgência contra essa mulher. Esse pedido foi encaminhado ao Poder Judiciário, deferido e aplicadas as medidas. Então temos medidas protetivas de urgência em exercício, né, fazendo, assegurando essa proteção para essa vítima, e a investigação caminhou, né? Então assim, a gente foi instaurado inquérito policial, determinada a oitiva de pessoas, testemunhas, suspeito, determinada a realização de perícias. A investigação caminha ainda para esclarecer de maneira mais, né, concreta possível tudo o que aconteceu naqueles fatos. E com certeza qualquer medida necessária para esse caso, quer seja prisão, afastamento de sigilos, né, medidas cautelares diversas, será solicitado pela autoridade policial, vai passar pelo crivo do Ministério Público e do Poder Judiciário, mas com certeza nós podemos garantir que tudo que é possível realizar para a proteção da vítima de violência doméstica aqui na nossa cidade está sendo realizado.
3: Doutor, o suspeito, o Gabriel, ele já foi ouvido, ele se apresentou?
2: Com as diligências, né, sendo realizadas, foi possível identificar o suspeito. O suspeito foi apresentado na unidade policial, já foi interrogado, né, houve devolução de alguns pertences da vítima que estavam na posse do suspeito, também já foram realizadas. A vítima também procurou a unidade policial fazer novos esclarecimentos, testemunhas, né, foram ouvidas, vão ser ouvidas, perícias foram requisitadas, enfim. Existe todo, né, um trabalho para esclarecer, né, os detalhes específicos, e esses detalhes são de importância para a gente fazer essa classificação. Então houve divulgação até, né, nos grupos e de mensagem instantânea aqui da cidade, até na imprensa, a respeito se seria tentativa de feminicídio ou não, seria lesão corporal. Tudo isso vai ser apurado, isso está sendo apurado já, né, e demanda dessas diligências que estão sendo realizadas. Mas assim, o principal ponto, que é a garantia, né, assegurar a proteção da mulher, principalmente com a vigência das medidas protetivas, isso está sendo realizado. Ela foi atendida aqui pelo núcleo, né, núcleo de investigação relacionados à defesa da mulher, de vulneráveis. Existe a rede de proteção das mulheres instalada aqui na nossa cidade, que tem feito um trabalho fenomenal, com uma participação de vários órgãos, né, órgãos municipais, órgãos estaduais, para dar todo esse apoio. Então, assim, ela pode se sentir com certeza muito acolhida por essa rede, pelo sistema de proteção policial. E se qualquer outra informação tiver, alguma pessoa que tenha informações por esse fato ou outros fatos envolvendo violência doméstica, pode procurar a unidade policial que a gente vai atender e proceder à investigação da forma mais adequada e rápida possível.
4: Doutor, agora uma dúvida. Ele veio até a delegacia, se apresentou, ele foi intimado pela polícia?
2: A polícia já estava na em diligências para localizar ele, né? A defesa acabou trazendo ele para ser ouvido, então ele foi interrogado nessa circunstância, né? Trouxe os esclarecimentos ali a partir da perspectiva dele. Contudo, né, existem também os esclarecimentos, as informações já trazidas pelas vítimas, por testemunha. Então, tudo isso já está dentro do inquérito policial. E com mais informações que vêm sendo coletadas aí no decorrer do dia, a gente vai conseguir ter uma conclusão melhor do que aconteceu naquele fato e quais são as medidas que vão ser tomadas, tanto por parte da Polícia Civil, quanto por parte dos demais órgãos que atuam no sistema de justiça aqui da nossa cidade.
3: Doutor, ela chegou a relatar se essa teria sido a primeira vez que ele agrediu ela? Tudo ainda é sigilo, mas ela chegou a dizer aqui no SISC.
2: Existem boletins de ocorrências pretéritos da situação, né, de situação de conflito e violência doméstica narradas entre aquele casal. Então, assim, isso faz parte da investigação. A gente também tem que tomar o cuidado, até na exposição da matéria e da situação, para não expor ainda mais a própria vítima, principalmente, né, por todo esse contexto que vem sendo passado. Mas, de outro lado, a seriedade do caso deve ser levado em conta, e reforçando aqui mais uma vez, tudo que é possível dentro do limite da investigação policial, todas as providências necessárias serão adotadas com toda a firmeza que o caso requer.
3: Com relação às lesões no corpo dela, a perícia confirmou de fato no pescoço, no olho.
2: Ela apresentava lesões aparentes no dia da perícia. Ela foi orientada a procurar a Politec, né, para realizar. Caso precisasse de apoio, a viatura poderia, uma equipe policial poderia levar ela lá também, poderia trazê-la para a delegacia caso ela precise. O laudo ainda não ficou pronto, mas, assim, existe já essa captação de elementos. Então, as medidas estão, né, em andamento, com certeza. E sendo constatado, isso aí vai constar junto do inquérito policial.
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0: Às 7 horas mais 27 minutos, 7h27. Que situação envolvendo o músico aí, né? É lamentável, né, gente? Para não dizer revoltante, né? Agressão, larga. É melhor largar, é melhor separar do que viver um circo dentro de casa, né? E o triste de tudo, eu não sei nesse caso, não ouvi com mais detalhes, mas o triste é quando envolve inocentes também no meio dessa rinha que se forma dentro das casas, né? Então, já que a situação tomou esse rumo em alguns casais, é muito melhor separar do que viver se agredindo ou sendo agredida, quando é o caso da mulher, que é a parte mais frágil, né? Infelizmente, muitos homens não entendem isso, querem ir pro braço como se tivesse a mesma força da mulher, né? Ou a mulher tivesse a mesma força que ele. Aí a gente chama de covardia mesmo. 7h28, você na Conte de Pontes Lacerda, Mato Grosso, e em Cáceres, os preparativos. Em breve, a inauguração do primeiro free shop de Mato Grosso, com investimentos de mais de 10 milhões de reais.
1: Cáceres vai ganhar no próximo dia 19 de outubro o primeiro free shop de Mato Grosso, segundo o Grupo Cometa. O novo empreendimento, batizado de Pantanal Free Shopping, recebeu um investimento superior a 10 milhões de reais e terá como principal proposta estimular o turismo de compras na região oeste do estado. A loja franca terrestre terá aproximadamente 590 metros quadrados e será instalado em Cáceres, município localizado na região de fronteira de Mato Grosso com a Bolívia e considerado uma das principais portas de entrada para o Pantanal mato-grossense. O empreendimento faz parte da expansão dos negócios do Grupo Cometa, fundado pelo empresário Francis Mares Cruz. Segundo a reportagem publicada pela Exame, o grupo atualmente fatura cerca de 1,6 bilhão, emprega aproximadamente 1.400 pessoas e possui operações em 356 municípios de Mato Grosso do Sul, Rondônia, Amazonas e Pará. conhecido principalmente pela atuação no setor automotivo com concessionárias de motocicletas Honda e veículos Hyundai e Volkswagen, o grupo agora entra em um novo segmento com o Pantanal Free Shopping. A expectativa é que a loja também contribua para movimentar outros setores da economia de Cáceres, como hotéis, restaurantes, transporte e atividades ligadas ao turismo. O Pantanal Free Shop deverá comercializar produtos de 12 diferentes categorias. Entre elas estão perfumes, cosméticos, bebidas, roupas, calçados, eletrônicos, alimentos, relógios, óculos, suplementos e artigos para casa. A inclusão de produtos voltados à pesca está diretamente relacionado à localização do empreendimento, já que Cáceres é um dos principais destinos do país para pesca esportiva e para atividades turísticas no Pantanal. Segundo o empresário Francis Mares Cruz, a proposta é fazer com que o visitante vá até Cáceres para realizar compras e também aproveite a viagem para conhecer os atrativos turísticos da região, incluindo passeios de barco, pesca e observação da natureza. O empreendimento também deverá iniciar as atividades com mais de 40 empregos diretos distribuídos entre setores como vendas, caixas, estoque, administração, segurança, limpeza e gestão. As lojas francas terrestres, conhecidas como free shops, funcionam sob regras tributárias específicas e podem ser instaladas em municípios de fronteira autorizados pela legislação federal. Com a abertura do Pantanal Free Shopping, o Grupo Cometa pretende adicionar o turismo de compras às atividades que já atraem visitantes para Cáceres e para o Pantanal. A localização é considerada estratégica. Além da proximidade com a Bolívia, Cáceres está a cerca de 200 quilômetros de Cuiabá e recebe visitantes interessados em pesca, turismo de natureza e eventos realizados no município. A inauguração está prevista para 19 de outubro de 2026.
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0: São 7 horas mais 32 minutos na Conte de Pontes Lacerda. Recebo nesse momento o presidente do Sindicato Rural de Pontes Lacerda, o Juliano Queiroz, para falar um pouquinho, gente, sobre um assunto que preocupa não somente o setor produtivo, mas o setor empresarial no modo geral, que é o impacto da reforma tributária, que começa realmente a ter mais vigor a partir de 1º de janeiro. Né? E nesse momento, o sindicato muito preocupado, principalmente em atualizar as pessoas, preparar para esse impacto, resolveu fazer um grande evento aqui. Juliano, bom dia, seja bem-vindo. O sindicato está preocupado mesmo com essa nova reforma tributária, né?
1: Bom dia, Antônio Luiz. Bom dia a todos os ouvintes da Rádio Conte aí. Muito obrigado pela oportunidade de estar aqui mais uma vez. Vocês sempre têm sido parceiros nossos, da entidade e da comunidade aí nos assuntos importantes que impactam a nossa vida. E a reforma tributária, a gente sabe, ela vai ter um impacto fenomenal aí, mudança de várias alíquotas, criação de impostos únicos e reversão do fluxo do dinheiro dos impostos. Esse imposto, tem muito dinheiro que ficava já diretamente no Estado e no município, hoje ele vai ir direto para a União Federal, entendeu? E para depois voltar, então quer dizer, a gente vai ter um impacto gigantesco e principalmente nas alíquotas. Pensando nisso, pensando na representatividade do nosso produtor rural, pensando no impacto econômico que isso vai ter, o Sindicato Rural, em parceria com o Sistema Famato, nós vamos realizar um evento dia 4 de novembro ali no sindicato para externar e para conscientizar e mostrar para as pessoas como que tudo isso vai funcionar.
0: Agora, aqui é um chamamento, né, gente? É para agendar a data, 4 de novembro. A gente observa ali, sempre quando fala sindicato, as pessoas imaginam, ah, mas é só produtor rural. Não, hoje qualquer loja da cidade está inserida na nova reforma.
1: É, justamente, esse convite a gente faz, porque ele é um evento público, a gente tem os links de inscrição, e ele é voltado para todos do setor produtivo, que estão direto ou indiretamente ligados ao agronegócio. Hoje a gente sabe que a gente é uma cadeia produtiva que tem uma simbiose muito grande. Então a gente tem desde o trabalhador que trabalha no setor produtivo até o comércio com seus funcionários, que de uma forma ou outra está ligado conosco. Porque nós temos os funcionários das casas agropecuárias, está ligado conosco. Os funcionários das lojas, sim, de uma loja de roupa que vende a calça comprida, a camisa, o chapéu, a botina, a vestimenta da criança, ele está ligado conosco. Por quê? Porque o cliente dele, às vezes, está ligado diretamente conosco. Então, quando a gente tem uma cidade, uma sociedade que vive da agropecuária e da agricultura como a nossa, nós estamos direto e indiretamente todos ligados, todos irmãos. Então, a gente tem esse evento focado para a gente discutir e conscientizar. E aí, sejam bem-vindos os profissionais liberais que trabalham com a defesa do agronegócio, sejam advogados, sejam contadores. A gente sabe que todos os escritórios de contabilidade de Pontes Lacerda têm as áreas do rural, de todos os escritórios.
0: E assim, eu já ouvi até de um contador, uma pessoa que trabalha em um escritório aqui, que até para eles ainda é muito nebuloso, ainda tem muito mistério ainda nessa reforma, né?
1: É, a gente sabe que o Estado brasileiro, no formato que vem aí ao longo dos últimos anos, ele, na verdade, ele tudo tem um gancho, tudo tem uma coisa encoberta, tudo deixa espaço para interpretação, e então, essa interpretação nunca é a nosso favor. Eu sinto assim que a gente está...
0: Tem uma ratoeira em cada canto.
1: É uma ratoeira em cada canto. A gente, nós estamos assim parecendo gado. A gente só serve para trabalhar e pagar imposto, e o que volta, volta muito pouco.
0: Isso é insegurança jurídica na sua área, né?
1: Insegurança jurídica, tremenda insegurança jurídica. A gente tem milhares de ações tramitando. A gente vê todos os dias notícia que mudou o entendimento num tribunal, agora um imposto que você era isento, você vai ter que pagar retroativo. A todo momento, vocês da imprensa têm muito conhecimento disso, que volte mesmo, vocês estão noticiando esse tipo de coisa.
0: É, por isso que as urnas estão gritando aí. Mais uma vez, Juliano, agradecer sua presença, reforçar então o convite, é dia 4 de novembro.
1: Dia 4 de novembro nós vamos ter 3 palestrantes, vai ser na parte da manhã, a inscrição é gratuita, tá? Então sejam bem-vindos, produtores rurais, comerciantes, você que é pequeno produtor, que às vezes não é filiado ao sindicato, pode vir, é independente de ser filiado ou não. O que a gente quer é externar e publicizar o máximo de informação, conscientizar as pessoas. Nós vamos ter 3 palestrantes. O Zé Cristóvão, que é assessor técnico tributário da Famato. Vamos ter o professor Elielton de Souza, que é consultor contábil do agronegócio. E vamos ter o Max Mendes, que é advogado e professor universitário. Todos a palestra, o tema dela é reforma tributária, crédito e prorrogação da dívida no agronegócio. Dia 4 de novembro, a inscrição tem um link que você faz inscrição. Você pode estar contactando os canais oficiais do Sindicato Rural. A gente passa o link, você faz a inscrição, é rapidinho e participa do workshop conosco.
0: Isso aí, presidente Juliano Queiroz, convidando então para esse grande workshop que acontece em 4 de novembro. Não perca essa oportunidade de se atualizar, se preparar, né? Eu participei de uma palestra esse ano ainda lá sobre reforma tributária e confesso que fiquei assustado. E essa aí vai trazer muito mais atualizações do que vem por aí, gente. Participe. 7h38, faço um rápido intervalo. Na sequência, quero falar do leilão Direito de Viver, né? Do Hospital de Câncer de Barretos, que vai acontecer aqui em Pontes Lacerda nesse final de semana. A seguir a gente conta tudo na Conte.
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3: 7h39.

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4: 7:41.

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2: De volta com o Giro Conte na Conte e para falar do 13º leilão Direito de Viver em prol do Hospital do Amor de Barretos. Maricléia Vilela, os preparativos dessa comissão aí, né? A expectativa é muito boa, porque a gente sabe que nesse leilão é o reflexo do amor, do carinho da sociedade por esse hospital tão querido, né?
3: Bom dia, Antônio. Bom dia. É isso aí, meu amigo. É o reflexo do amor que aquele hospital, ele passa para as pessoas e acaba contagiando nós que estamos aqui na ponta do Mato Grosso.
2: É isso aí. E fala para nós como estão esses preparativos, como que estão a arrecadação de animais, já terminou a arrecadação, qual que é o processo que vocês estão agora?
3: Nós estamos na fase final já, a organização, graças a Deus, já está alinhadinha, os meninos aí estão na captação, né, de recolher o gado e tudo mais. E tá na correria, né? Então, assim, desde terça-feira, o pessoal já saiu pras fazendas, já saiu pros sítios, pras glebas, e já tem gado no recinto lá.
2: Que maravilha! Vai ser um leilão presencial, mas vai ser também online ou mais presencial? Como é que tá?
3: Vai ser transmitido também, vai ser ao vivo, já tá chegando a equipe que vai fazer a transmissão do leilão, já chega a partir de amanhã, já tá aqui. E estamos aí, a gente vai abrir o link, eu creio que sábado de manhãzinha a gente já abre o link para o pessoal poder acessar, né? A Soma, que é parceira nossa desde quando nós começamos, e aí vai ter todo aquele aparato.
2: A Soma sempre somando com o Hospital de Câncer de Barretos, né? E o Hospital de Câncer de Mato Grosso também. Eu quero que você fale um pouquinho para nós do almoço, né? Muita gente tem o tradicional almoço, como é que vocês estão preparando esse almoço? Porque quem não compra gado, quem não vende gado, mas pode almoçar, né? E comer um gado lá, né? Uma carne assada, né?
3: Nosso almoço optou por permanecer no valor de R$ 25,00. E esse ano a gente fez um diferencial que quem for almoçar conosco, nós lançamos a campanha de levar 1 quilo de alimento. Também na questão de arrecadar alimento para o hospital, tá? A gente sabe que o momento político nosso e econômico não é bom, então, assim, o hospital tem as suas particularidades e as suas necessidades também. Então, assim, esse ano a gente resolveu colocar esse diferencial. Nós vamos ter uma pausinha que final do mês nós vamos ter que dar um pulinho em Barretos, né? Para fazer prestação de conta, para a reunião anual que tem. E aí a gente já falou assim, vamos aderir à campanha já, que tem um leilão, e levar. Se a gente conseguir levar na caminhonete, a gente vai levar, senão depois a gente manda via transportadora.
2: Que bom, então. E todos que quiserem participar, o que fazer? Leva no dia, participa no dia?
3: Participa no dia. Participa conosco lá com o almoço, tá? Às vezes o pessoal fala assim, ah, como que eu vou participar? Gente, toda forma de participar é válida, não tem gado, não tem prenda, mas vai almoçar conosco, você vai estar contribuindo, vai estar ajudando. Hoje, Lacerda, são mais de 120 pacientes hoje que fazem acompanhamento no hospital. Então, assim, de qualquer forma, você indo, gastando com almoço, com refrigerante, com um doce, vocês vão estar ajudando no hospital.
2: Que bom, não é gasto, é investimento, né? Queria que você ficasse à vontade para fazer o convite aí para esse sábado, a partir de que horário?
3: Ó, pessoal, a partir das 11 horas da manhã, nós vamos já vai estar lá no recinto, esperando toda a população de Ponta Lacerda para receber vocês, como todos os anos, de coração aberto, coração grato, para vocês estarem conosco lá, participando com a gente. É um momento de comunhão, de famílias também. Eu não sei se a população sabe ou os nossos parceiros sabem, mas o leilão hoje é feito com familiares de pacientes que estão no hospital. Então, hoje, os nossos doadores são pacientes, são familiares de pacientes, e eles abraçam a causa porque eles estão lá dentro e eles conhecem a necessidade do hospital. Então, assim, a população de Ponta Lacerda, os nossos parceiros estão convidados a partir das 11 horas da manhã a estar conosco lá no Tardeçal do Sindicato Rural para mais um leilão em prol do Hospital de Barretos.
2: Ok, o 13º leilão. Participe, gente. Só quem teve alguém com câncer na família, que teve o atendimento humanizado desse hospital, sabe da importância da gente continuar trabalhando por ele, porque ele é mantido justamente por doações, por envolvimento e pelo amor ao próximo. Vamos trazendo mais informações para você acompanhando a Conte, um rápido intervalo. Na sequência, Semana da Zootecnia, quero falar um pouco sobre esse evento aqui em Pontes Lacerda e o trabalho da Polícia Civil de Mato Grosso, que apresenta um plano de integridade e reforça o compromisso com a ética e transparência. A seguir, tudo mais aqui na Conte.
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4: 7:47.

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0: Professor Eurico, vereador, está aqui também para reforçar o convite, um momento muito especial, né? Um momento de muito conhecimento também, né? Bom dia, vereador.
1: Bom dia, Antoninho. Bom dia a todos os ouvintes da Rádio Conte. E é um prazer e agradeço por estar aqui, podendo falar um pouco com a comunidade, né, sobre a primeira semana da agronomia da UNEMAT, que irá ocorrer na próxima semana.
0: Eu estou vendo aqui, olha, um panfleto aqui com uma programação bastante extensa, né?
1: Sim, sim. Teremos palestras em diversas áreas, diversos segmentos, diversos profissionais e diversas regiões do Brasil, abrangendo temas relevantes aqui para a nossa região.
0: Então, fala um pouquinho sobre esses temas, o que, que vai ser discutido, qual que é o público-alvo também dessa semana de agronomia?
1: Muito bem lembrado, aqui nosso público-alvo serão todas as pessoas ligadas ao setor agropecuário, produtores, consultores, extensionistas, estudantes, enfim, todos aqueles que têm interesse no setor agropecuário já estão convidados para participar da Semana da Agronomia. Teremos temas relacionados às perspectivas do agro, agricultura de precisão, conceitos de fertilidade do solo, não podemos deixar de falar também da produção de hortaliça, novas tendências da pecuária, né, de agricultura digital, de baixo carbono, né, até a relação ao conselho de classe, o CREA, a importância, enfim, então serão temas bem abrangentes de toda a cadeia produtiva.
0: Maravilha, então, essa semana também é uma forma de divulgar o trabalho do agrônomo, né? A importância desse curso para o UNEMAT e até a continuidade dele, né?
1: Sim, muito bem lembrado, né? Dia 12 de outubro é comemorado o Dia do Agrônomo. Então, em alusão a isso que diversas universidades do Brasil fazem nessa semana, a Semana da Agronomia. Aqui nós temos a grata satisfação, no início do próximo ano irão concluir o curso, a primeira turma de agronomia aqui em Pontes Lacerda. Então, assim, é um momento importante e muito prazeroso para nós. E como você disse agora, também acho que teve que começar um trabalho muito grande para que nós tenhamos outras turmas de agronomia aqui em Pontes Lacerda, na nossa UNEMAT. Haja visto que a região vem passando, né, por uma elevada expansão da agropecuária. Eu acho que acredito que a formação de profissionais aqui na nossa cidade vai contribuir significativamente para o desenvolvimento regional.
0: Vai depender também de apoio agora, né? E apoio não vai faltar, né? Pelo menos pelo que nós vimos aí no resultado da eleição de domingo, né?
1: Eu acredito que não vai faltar, né? Inclusive, essa primeira turma de agronomia foi fruto da gestão municipal anterior que custeou, né? E agora, lá como deputado, eu tenho certeza que o Alcino vai olhar e, quem sabe, contribuir ainda mais para que tenhamos outros cursos, outras turmas, enfim.
0: Ok, então, quero aqui agradecer sua presença. Se tiver algo que eu não perguntei ainda sobre essa semana, vai ser quinta e sexta-feira da semana que vem,
1: Exatamente, Toninho. Gostaria de agradecer a oportunidade. A Semana da Agronomia irá ocorrer dia 15 e 16, na quinta e sexta-feira da semana que vem, no campus da UNEMAT em Pontes Lacerda. A inscrição é 100% gratuita e aproveito a oportunidade e convido a todos para participarem.
0: Ok, então, gente, é muito importante esse curso de agronomia aqui em Pontes Lacerda e a gente pede aí a classe política e envolvimento, sabe, porque nós não temos muitas opções de cursos públicos, né? E por que não realmente continuar, já que deu certo, já que está se formando uma turma bastante coesa. 7h55, você na Conte quer trazer agora informações do trabalho da Polícia Civil, que apresenta um plano de integridade e reforça o compromisso com a ética e transparência. Quem tem os detalhes é o repórter Jean Kennedy.
2: A Polícia Civil de Mato Grosso apresenta oficialmente seu plano de integridade, um documento estratégico estruturado para atuar na prevenção, detecção e punição de fraudes, corrupção e desvios de conduta no âmbito institucional. Elaborado pelo Comitê de Integridade da Polícia Civil, o Plano de Integridade é um guia voltado à estratégia de compliance e funciona como um manual que reúne regras, diretrizes e mecanismos internos de controle. O principal objetivo da iniciativa é consolidar a adoção de práticas éticas e transparentes, garantindo que todas as ações e procedimentos da instituição sejam rigorosamente alinhados às normas e aos regulamentos vigentes. Com o novo plano, a Polícia Civil busca fortalecer a governança institucional e elevar o nível de confiança pública nas ações de segurança do Estado. As medidas previstas no documento servirão como base para orientar a conduta funcional, mitigar riscos de desvios e modernizar a gestão interna da instituição. Conforme o presidente do Comitê de Integridade, Corregedor-Geral Gessé Munhoz, a importância do plano de integridade para a Polícia Civil está no fortalecimento de uma cultura institucional baseada na conduta ética, na responsabilidade pública e

0: a prevenção de riscos. Abre aspas. Esse guia contribuirá para uma atuação transparente, profissional e eficiente, fortalecendo a confiança da população na instituição e garantindo maior legitimidade às ações da Polícia Judiciária Civil, fecha aspas, destacou o presidente do comitê, Gessé Munhoz. O Programa de Integridade Pública de Mato Grosso foi lançado em julho de 2023 e todos os órgãos e entidades do Poder Executivo aderiram ao projeto, com o intuito de fazer com que a administração estadual não se desvie do seu propósito, que é oferecer políticas públicas de forma adequada, imparcial e eficiente. O plano reúne uma série de medidas institucionais que visam a prevenção, detecção, responsabilização e remediação de práticas de corrupção, fraudes, irregularidades e desvios éticos e de conduta. Na Polícia Civil, a Portaria 317 do mês 10 de 2025, publicado no Diário Oficial do Estado em 26 de fevereiro de 2025, instituiu um comitê de integridade para atuar na estruturação, execução e monitoramento do programa de integridade no âmbito da instituição. O Comitê de Integridade foi responsável por elaborar a proposta relacionada à estratégia de integridade e compliance que, após a avaliação da Diretoria-Geral da Polícia Civil e da Secretaria de Estado de Segurança Pública, foi aprovada pela Controladoria-Geral do Estado.
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2: h 58 na Conte de Pontes Lacerda. Vou encerrando o Giro Conte de hoje. A você um excelente dia. Lembrando que amanhã, viu, gente? Todos os papais, mamães e avós levem as crianças na praça às 5h30 da tarde. Começa a entregar as senhas, porque a gente vai fazer o sorteio de 38 bicicletas, hein? Todos estão convidados. Já estamos aqui durante o dia agradecendo. São muitas empresas apoiando a gente e isso é maravilhoso, hein? Vai ter também o show, o espetáculo do Círculo Flamboyant aqui em Pontes Lacerda, né? Os palhaços vão estar com a gente, né? Fazendo realmente a festa com as crianças. Vai ter distribuição de geladinhos, doces, presentes e 38 bicicletas para as crianças. Olha, a Leila está me atualizando. Mandaram mais uma aí. Quem que mandou?
3: Seu Hamilton, lá da banca dos amigos.
2: Olha aí, seu Hamilton da banca dos amigos mandou uma bicicleta aqui pra gente. Olha aí, ó, que maravilha. 39, subiu. Nem eu tava sabendo. Obrigado, Hamilton. Todo pessoal aí, olha só. As pessoas vão abraçando e vai crescendo a nossa proposta aí pra comunidade, né? Bom, 8 em ponto. Encerra o Giro Conte. Vem aí a Águida Maria com o Bom Dia Conte de hoje. E a gente vai continuar falando de muito mais desse grande evento com as nossas crianças de todos os bairros de Pontes Lacerda.
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4: Sou o pastor Ricardo Stabile e este é o quadro Palavra de Fé. A vida é cheia de tempestades. Às vezes, essas tempestades são físicas, como furacões, terremotos. Outras vezes, essas tempestades são emocionais, como a perda de um ente querido, problemas de saúde ou problemas financeiros. Quando estamos no meio de uma tempestade, pode parecer que ela nunca vai acabar, que nunca encontraremos paz ou segurança novamente. Assim como as tempestades físicas acabam, as tempestades emocionais também acabam. Deus é capaz de trazer paz e segurança mesmo em meio às tempestades mais violentas desta vida. Ele é capaz de acalmar as águas tumultuosas e trazer um novo amanhecer para nossas vidas. Se você estiver enfrentando uma tempestade agora, saiba que Deus está com você. Ele não vai deixá-lo sozinho ou abandoná-lo. Ele é o nosso refúgio e fortaleza, o socorro bem presente nas tribulações. Permita-me orar. Pai Celestial, obrigado por estar sempre conosco, mesmo quando estamos enfrentando tempestades em nossas vidas. Ajuda-nos a confiarmos em Ti e a lembrarmos que a tempestade vai passar, por pior que seja. Oramos em nome de Jesus.
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3: 8 e 1.
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3: 8 e 2.
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12: 8:07.

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0: Uou, bom dia, gente! São 8 horas e 8 minutos e está começando mais um Bom Dia Conte. Hoje comigo, Águida Maria, até o meio-dia pra gente curtir muita música boa. E você aí do outro lado, deixando o nosso programa pra lá de especial. Semana especial, você sabe que no início de outubro, hoje já é dia 8. 8 de outubro, amanhã dia 9 de outubro, é festa da Conte, é festa das crianças. A partir das 18 horas na Praça Miguel Gazzardoni e nós estaremos lá com muita alegria, com muita descontração, pra brincar com a garotada e todo mundo sair de lá, né? Feliz da vida. Porque vai ter pula-pula, vai ter escorrega, vai ter geladinho, vai ter sorteio de bicicleta, vai ter espetáculo de circo e vai ter você aí do outro lado, né? Meus coleguinhas, os meus amigos, bom dia pra todo mundo. Que coisa maravilhosa, essa festa toda animada, né, Célia de Oliveira? Já mandou bom dia pra mim, ô, coisa maravilhosa. Bom dia, Célia, tudo bem com você? Bom dia pros meus coleguinhas, já de radinho ligado, manda aquele bom dia pra mim. Manda um oi, um olá, uma figurinha, só pra me mandar aquele alô especial pra você. Bora fazer a festa, porque hoje é quinta-feira, nós já estamos aí em clima de Dia das Crianças. E hoje eu vou começar o nosso programa diferente, porque é Semana da Criança. Bom dia, bom dia, bom dia!
3: E aí, Patatá, vamos viajar nesse balão lindo?
0: Quem se lembra dessa? Bom dia, bom dia, bom dia! 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
3: Assim,

0: muita alegria na sua Rádio Conte. Amanhã tem festa da garotada, a partir das 18 horas. Estaremos esperando por todos vocês. Chame os vizinhos, chama a parentaiada toda. A criançada merece participar desse evento super especial da Rádio Conte. É na Praça Miguel Gajardoni, gente. É no centro dessa vez, para que todos os bairros possam participar, para que todos vocês possam participar. Saiu do comércio? Vai pra praça. Tá ali passando por perto? Chega na praça. Porque o nosso evento vai ser bom demais. Bom dia, bom dia. Minha amiga Nilva já mandou aquele bom dia pra lá de especial pra mim. Sentiu a energia, né, Nilva? Um beijo pra você. Bom dia. Bom dia, Sueli. Obrigada pelo carinho, super beijo. Oi, Joana. Bom dia pra você, minha querida. Daqui a pouquinho eu vou abrir sua mensagem. O nosso amigo Flávio também tá passando por aqui, né, Flávio? Lá no Residencial Glória. Daqui a pouquinho eu vou tocar o sucesso pra você, tá bom? Participe do nosso programa 99929-0959. É o nosso programa especial. Bom dia, conte com a Águida Maria. A Águida Maria faz uma bagunça com vocês aqui, né, gente? bom dia pra você, 8 horas e 14 minutos. Vem chegando mais um sucesso pra você e continue participando comigo, tá? Sabe por quê? Eu estarei com vocês até o meio-dia. Ou seja, ainda tem muito chão pela frente. Bom dia, bom dia!
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0: sua mãe Rádio Conte é o som de Elton John e Dua Lipa. Bom demais, a gente curte, né? 8 horas e 17 minutos na sua manhã, cabe mais uma?
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2: 8:20.

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10: 8h25.
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12: 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Na sua manhã, aquele bom dia para lá de especial. 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Beijo no coração de vocês, bom trabalho! Você que está circulando pelas ruas da cidade dando carona para Águida Maria. Bom dia, Águida Maria por aqui. No seu Bom Dia Conte, até ao meio-dia. Obrigada pelo carinho de sempre. São 8 horas e 27 minutos. Você sabe que na nossa manhã tem aquele momento de reflexão, né? Então, dê aquela paradinha.
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12: Minhas amigas e os meus amigos que estão aí tomando aquele cafezinho, dê aquela paradinha, bora refletir na nossa manhã. Comecei com tudo, né? Com muita alegria, com positividade, e assim eu quero que você continue o seu dia, que o seu dia seja maravilhoso, que o seu dia seja cheio de coisas maravilhosas, né? Porque por maior que seja a dificuldade pela qual esteja passando, não desanime. É isso mesmo. Confie mantendo a fé e a esperança. Não se esqueça de que Deus não dá uma cruz mais pesada do que aquela que podemos carregar. Ele dá a lição e as provas conforme o nível de entendimento e evolução do espírito. Nessa escola chamada Terra, há alunos em diversos graus. Alguns mais adiantados, outros mais atrasados. Mas o mais importante é que todos estão aprendendo de um jeito ou de outro. Busquemos compreender as nossas limitações e as dos outros também. Sem jamais perder a fé e a esperança. A fé e a esperança são vitaminas essenciais para mantermos a nossa saúde física, emocional e espiritual. Lembremos-nos de que Jesus está no leme deste barco da vida, nos guiando e nos amparando em todos os instantes. Por isso eu sempre digo para você: trace as suas metas e corra atrás dos seus sonhos, dos seus objetivos, e nunca perca a sua fé. Concentração sempre. Nem todo mundo que está sorrindo o tempo todo está feliz realmente. Mas sabe uma coisa que é muito importante? É você estar bem consigo mesmo. E assim, com certeza, as pessoas vão sentir. Vão sentir um momento agradável, vão sentir a alegria no seu sorriso, vão sentir a positividade no seu bom dia. Você já deu bom dia para outra pessoa hoje? Já deu bom dia pro seu vizinho? Saiu lá fora, ele olhou fixado, você virou a cara? Eu não acredito. Dê um bom dia. Dê um sorriso para as pessoas que passem por você. Eu tenho essa mania. Às vezes eu tô andando na rua, a pessoa olhou fixado para mim, eu digo, oi. Ou às vezes eu falo bom dia. Ou falo um boa tarde. Não me custa nada. E talvez o meu bom dia, o meu boa tarde ou o meu oi vai melhorar a vida. Vai melhorar o dia daquela pessoa. Isso é importante, né? Então vamos praticar mais? Vamos praticar mais a alegria? Vamos praticar mais a positividade? Combinado, tá? 8 horas e 30 minutos aqui no seu Bom Dia. Aumente o volume do seu rádio. Que a nossa manhã seja maravilhosa. Que o nosso dia seja cheio de harmonia e prosperidade.
15: Aleluia. Nenhuma das boas palavras que o Senhor liberou caiu por terra. Todas se cumpriram, Simone.

0: bênção de Deus, de promessas. É Davi Sasser e Simone aqui na nossa Manhã Rádio Conte. Pensa numa música linda, né? É uma oração. Sua palavra vai se cumprir, basta você crer, né? 8 horas e 35 minutos na sua Manhã Rádio Conte. Aquele bom dia pra lá de especial pra você. Segue comigo, Águida Maria, até o meio-dia na nossa programação.
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0: Se liga na hora, 8h35, bom dia! O nosso WhatsApp Conte é o 99929-0959. Participe comigo na sua Manhã Rádio Conte.
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3: 8h43.

0: 8 horas e 44 minutos na nossa programação Rádio Conte. 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Essa é moda. 8 horas e 44 minutos na nossa programação Rádio Conte. Vou lá pro nosso WhatsApp Conte, porque tá todo verdinho. Os meus coleguinhas estão participando comigo, mandando aquele abraço especial. E eu não posso deixar de falar, né? Oi, Célia. Bom dia. A Célia de Oliveira já mandou bom dia pra mim. Obrigada pelo carinho, um monte de figurinha. Deixa eu ver quem mais. A Nilva Silva Souza. É Souza Silva, né? Bom dia, Nilva. Um beijo pra você. A Sueli também já mandou aqui. Bom dia, gatinha. Bom dia, Su. Obrigada pelo carinho, tá? Super beijo. A Joana também passou por aqui e deixou um recadinho pra mim, né, Joana? Bom dia.
1: Bom dia, Águida. Ontem eu fui lá na sua lotérica lá.
0: Ah, é?
1: Juninho, dei um abração no Juninho, conversei com ele bastante lá.
0: Ah, que legal.
1: Mas bom dia, Águida.
0: Obrigada.
1: Ai, que bom que você tá fazendo programa hoje.
0: Obrigada, Joana. Um beijo pra você. 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Um beijo pra você. Obrigada. Águida, quero ouvir uma música do Gustavo Lima. Transa Perdente, é isso? Flávio Macedo, lá do Residencial Glória. Tá joia, Flávio. Abraço pra todos aí no Residencial. Quem mais? O Cebola. Bom dia, Cebola. Tudo joia? Bom dia, obrigada pelo carinho. Deixa eu ver. A Silvana, também lá no Residencial Glória. Gente, olha que legal. Residencial Glória, todos curtindo a Conte. Olha que coisa boa. Bom dia pra você, Silvana. Quem mais tá passando por aqui? A Fabiola. Bom dia, Fabiola. Obrigada pelo bom dia. Adorei as figurinhas, viu? Deixa eu ver quem mais tá passando por aqui. Meu amigo Hélio. Ah, bom dia pra você também, Hélio. Obrigada pelo carinho, tá bom? Quem mais? A Eugênia. Oi, Águida, Eugênia Gertudes, mora aqui na fazenda Menino de Deus, da Gleba São Sebastião. Eita, tá longe, hein, amiga? Águida, toca aí Amado Batista Folha Seca, só pra curtir. Ofereço pra você, pra minha irmã Isabel, ela mora em Pontes Lacerda, e eu tenho certeza que ela vai gostar da música. Eu amei a mensagem. Cada frase dessa mensagem é verdadeira. Obrigada, Eugênia. Um beijo pra você, tá, querida? E a todos vocês aí na Fazenda Menino de Deus. Aliás, um beijo pra todos vocês aí na Gleba São Sebastião. Obrigada pelo carinho. Deixa eu estender meu abraço, né, gente? Deixa eu estender meu abraço, né, Eugênia? A minha amiga Vânia do Requeijão tava sumidinha por aqui, né, Vânia? Bom dia!
2: Bom dia, bom dia, bom dia, bom dia, minha princesa linda, maravilhosa. Eu tô com a saudade de você, vontade de te dar um abraço. Isso é tudo que eu gosto de você, de verdade, de coração, sem falsidade.
0: Obrigada!
2: Muito, muito, muito.
0: Obrigada!
2: Te desejo muita felicidade, saúde.
0: Amém!
2: Pra você, lógico que você não tá completando um ano, mas é o dizer, né?
0: Obrigada!
2: Eu desejo uma bênção sobre sua família. A do Juninho, dos seus filhos, de toda a sua família, a Dona Maria, do seu Toninho.
0: Ai, que bom.
2: Tá bom, do Áureo, de todos vocês. Respeito muito vocês, gosto muito de vocês.
0: Obrigada.
2: Quando eu vou lá na casa de sua mãe, ela me trata como uma rainha. Todos vocês. Tá bom, minha princesa?
0: Tá bom,
2: Vânia. Eu quero ouvir uma música hoje. Com Vitor e Léo, Estrada Vermelha. Se eles tiverem sorteio, coloca o meu nome, Irene da Silva, Nonato, Francisco Gomes da Silva. E vão mexer o doce, linda, maravilhosa.
0: Tá bom, obrigada.
2: Não é todos que gostam de um bom dia, não. Sabia? Às vezes você dá um bom dia pra pessoa e fecha a cara, passa por você e não te cumprimenta. Mas é assim mesmo.
0: Faz a sua parte.
2: Mas um bom dia é tão bom, né, Águida?
0: Isso.
2: Às vezes você tá com tanto problema na sua vida, a pessoa passa, fala um bom dia, me alegro. Uhum. Eu tô aí dentro, você já ganhou o dia.
0: Com certeza.
2: Mas cada um, cada um.
0: Concordo.
2: É, meu amor.
0: Beijo, Vânia. Obrigada, Vânia. Oh, mas sabe o que é importante? O seu bom dia, a sua parte, o seu coração. A gente nem sempre vai se deparar com pessoas que têm a mesma disponibilidade da gente. Isso é normal. O que é importante é que o coração da gente está cheio de paz, cheio de harmonia, porque é isso que Deus enxerga, né? Aquilo que está dentro de nós. Por fora, só uma casca, mas dentro do nosso coração é isso que Deus enxerga. Então, continue dando bom dia, continue sorrindo, continue falando oi. Se o outro responder, aí é ele, Deus. Mas nós estamos fazendo a nossa parte, né, Vânia? Um beijo pra você, minha querida. O nosso amigo Valdeci também passou por aqui.
2: Bom dia, minha amiga Águia Maria. Águia Maria, se for possível, você toca pra mim aqui ali no Caixa 7.
0: Uhum.
2: Beleza? Tenha um bom dia.
0: Tá bom, querido. Abraço. Abraço, Valdeci, lá no Miura, a galera toda participando. Gente, eu vou trazer uma música. Daqui a pouquinho eu volto pro WhatsApp, porque tá cheio de mensagem e eu quero mandar bom dia pra todo mundo, tá bom? Então, 8 horas e 50 minutos, bom dia pra você. Aumente o volume do rádio.

0: Tá aí o sucesso de Di Paulo e Paulino, Fim do Mundo, na nossa programação Rádio Conte. Continue participando comigo. O nosso WhatsApp Conte é o 99929-0959. Peça sua música, deixa o seu recado. Depois do intervalo, já vou lá pro WhatsApp Conte pra gente bater papo, pra eu saber o que vocês contaram, que música vocês pediram. 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
0: Se liga na hora certa, 8h57.

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0: 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Aquele bom dia pra lá de especial para os meus coleguinhas, meus colegas de trabalho. Bora saber? Tô dando uma de Silvio Santos aqui hoje, meus colegas de trabalho. Lembrei na hora. 9h02, um bom dia pro Fredson, né? Ele que pediu uma música lá pra eles que estão lá na Morada Serra, né, Fredson? Bom dia pra você e todos aí no Jardim Morada da Serra. Obrigada pelo carinho. Quem mais tá passando por aqui? A Genice também tá mandando bom dia, né, Genice? Bom dia pra você, tudo bom, queridona?
1: Bom dia, Agra.
0: Tudo bem?
1: Bem com você,
0: minha Eu tô
1: garota.
0: Ótima.
1: Bom dia pra todos os ouvintes. Aham. Estou aqui em Pontes Lacerda já.
0: Ah, que legal, Genice.
1: Mas, dia 17 tem que voltar de novo, Agra.
0: É? Oh, mas é assim mesmo, amiga. Mas o importante é que tá dando certo, né? Um beijo pra você, obrigada pelo carinho, tá bom? A Poliana Almeida também tá chegando por aqui. Bom dia, Agda, um beijão. Vou passar aí hoje, tá lá pelas 11h12. Amiga, deixa eu te contar. Aqui a gente fecha às 11 para o almoço, tem que ver um pouquinho antes, tá bom? Depois você pode voltar na parte da tarde, a partir das 13h30, tá joia? 11 horas, tá todo mundo saindo pro almoço. Ai, ai, porque aí depois fica fechado, tá bom? Eita, Poliana, um beijo pra você, ela que vai vir pegar autorização, né? Ganhou o presente. Agda, bom dia! Deixa eu ver, toca aí os meus sorteios, tá M de Campos Monteiro, é a Arlene, lá na Fazenda São Roque, Fazenda Dois Irmãos, Gleba São Gonçalo, ai que legal, todos vocês aí na Gleba São Gonçalo, bom dia, obrigada pelo carinho. Quem mais passou por aqui? Bom dia, Agda, quero oferecer uma música, tô na escuta do rádio, trabalhando, é a Tônia Benites. Tá bom? Quero oferecer uma música, toca aí pra mim. Tô curtindo a Rádio Conte, eu, minha família, toca aí um forró, daquelas bem animadas, não é mesmo? Coloca meu nome no sorteio, claro, Tânia, um beijo. A minha amiga Ana Ribeiro, bom dia, Ana Ribeiro, tudo bem? Ela que sempre gosta de participar da nossa programação. Ô, Agda, tô ligadinha no programa, quero mandar um abração pra Vânia, pra Célia de Oliveira, pra Leile Vilela e pra você, claro. Obrigada, Ana. Um beijo pra todos vocês aí na Vila Guaporé, sempre de radinho ligado, me fazendo companhia. Beijo, beijo. Quem mais? A Lorete passou por aqui. Bom dia, Lorete.
2: Agda.
0: Tudo bem?
2: Ontem eu pedi uma música, eu não ouvi, não sei se... Eu não ouvi, eu ouvi o meu áudio, né? Mas a música eu não ouvi. Eu vou repetir, porque hoje eu quero ouvir.
0: Tá.
2: Com Fátima Leão, Proposta Alcoolizada.
0: Proposta Alcoolizada.
2: Aí eu ofereço pra vocês da rádio, pra todos os ouvintes da rádio.
0: Tá.
2: De Pontes de Lacerda e região, que eu sei que essa rádio vai muito longe. Então vai aqui meu abraço e oferecer a música pra quem gostar.
0: Tá bem, Lorete. Um beijo pra você, querida. Obrigada. Quem também tá passando por aqui deixando um recadinho é a Durvalina. Tava sumida, hein, gata? Faz tempo que eu não ouço, vejo você por aqui, tá bom? Um beijo, Durvalina. Obrigada. Quem mais tá passando por aqui? A Deisiele Muniz. Tudo bem? Fala comigo. Bom dia.
3: Bom dia, Agda Maria.
0: Ai.
3: Hoje você tá na Conte.
0: É, até o meio.
3: Estou ligadinho no programa. Aqui no Costa Verde, Vargem Grande. Ligadinho no programa.
0: Ai,
3: eu
0: que
3: quero
0: felicidade.
3: Direitos Iguais, de Simone Mendes.
0: Tá.
3: E eu farei isso pra todo mundo que tá ligadinho no programa. Aí em Pontos Lacerda. Meus pais aí, na Avenida Bahia, Lúcia Gonçalves.
0: Quem mais?
3: Clóvis Rodrigues, eu tô aqui ligadinho no programa. Manda um alô pra mim aí, Agda.
0: Tá bom, beijo, querida. Obrigada, Deisiele. Gente, a Deisiele tá longe, mas nunca deixa de ouvir a Conte. Um beijo, querida. Obrigada, boa manhã, bom dia pra você. Aparecida também mandou um emoji aqui, toda felizinha. Ai, gente, vocês são maravilhosas, maravilhosos. Estou ouvindo você, Agda, aqui na chácara Nossa Senhora Aparecida. É a Marcilene Pereira. Ai, que legal. Ela tá perguntando das mudas da Oropoena. A Oropoena está... Ai, gente, a Oropoena deu tanta bicicleta esse ano, vocês têm noção. É, pra festa das crianças. Isso mesmo. Deixa eu ver quem mais passou por aqui. Bom dia, Águeda, tudo bem? Coloca meu nome no sorteio, é o Gustavo. Quero ouvir uma música com o de Paulo e Paulino. Tô por aí oferecendo meu pai, meu tio, todos aqui em Vila Bela. Tá legal, Gustavo. Bom dia pra você. Gente, ó, daqui a pouquinho eu volto para o WhatsApp pra saber das mensagens de vocês. Mas agora a gente tem que tocar música, né? O bate-papo foi grande. 9:07 da nossa programação. Aumente o volume do rádio, atendendo ao pedido do ouvinte. Deixa eu contar um negócio pra vocês, até esclarecendo a Lorete ali. É que a gente, às vezes, ouve o áudio de vocês, manda aquele alô, e a música que vocês pedem, a gente vai encaixando no playlist que já está aqui na nossa programação. Então, vai ao longo do programa, a gente vai colocando, vai encaixando a música que vocês pedem, tá bom? Então, nem sempre a gente consegue colocar assim, pá, na hora que você manda o áudio, tá? Mas é por conta de quê? Já tem uma programação aqui e aí a gente vai encaixando as outras, os pedidos dos ouvintes pra todo mundo ficar feliz e vocês me acompanharem até o final do programa? Tá pensando o quê? 98 na Conte, bom dia!

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2: Seu Bom Dia Coach, é o som do Guilherme Benuto e Panda também, eu duvido. É sucesso, um atrás do outro, 9 horas e 15 minutos, no oferecimento de Faturão e Super Mais. E eu estou recebendo visitas especiais aqui na Manhã da Conte, os meus amigos Calliston e também a Samila, porque vai ter inauguração essa semana e a gente está aqui recebendo visita, né? Bom dia, Samila, tudo bem?
3: Oi, pessoal, tudo bem? Muito bom dia. Aqui quem fala é a Samila Braz. Estou aqui na Rádio Conte com a Águida. É uma alegria imensa estar aqui, presente nesta manhã. Contar um pouquinho e falar um pouquinho aí da nossa futura empresa, da KS História, o novo estabelecimento de perfumaria aqui em Pontes Lacerda.
2: E a inauguração, quando acontece?
3: A nossa inauguração vai acontecer amanhã, sexta-feira, 9 de outubro, às 9 da manhã, ao lado da Cacau Show, em frente à praça Miguel Gajardoni, bem ali no centro de Pontes Lacerda.
2: Samila, e chegando na KS História, o que podemos encontrar?
3: Gente, na KS, amanhã, na nossa inauguração, vai ter preços muito especiais e vocês encontram perfumaria árabe importado também. A gente vai trabalhar com miniaturas da Brand Collect, da Arabic Collect e também perfumes árabes grandes 100ml e importados, creme hidratante, pasta hidratante. Também vamos ter kits de perfume, muita coisa, gente, muita coisa legal.
2: E dia de inauguração sempre tem um algo a mais, né?
3: É, com certeza, vai ter brindes aí. Para os nossos clientes e amigos da nossa loja. E vão ser muito bem-vindos todos. Vai ter muita coisa bacana e surpresa na nossa loja.
2: Que bom. Eu quero dizer que eu fico muito feliz de ver essa loja, esse sonho se concretizando, né? De vocês aí, que a gente vê o quanto vocês dois têm trabalhado, fazendo live, trabalhando aí de montão. E realmente um sonho sendo realizado. Parabéns. E com certeza nós estaremos lá também, viu? Pensa no povo cheiroso, gente, é isso aí. Ô Samila, reforça esse convite especial para amanhã.
3: Pessoal, eu convido a todos que estão ouvindo aqui nós na nossa rádio, os ouvintes, convido todos para estar presente na nossa grande inauguração da KS Store. É uma loja onde ela está sendo física. Ficamos 1 ano e 4 meses no online. A gente tinha um estúdio ali na casa da minha mãe, para muitos que sabem. E hoje, graças a Deus, né, primeiramente, ele nos presenteou esse ponto, esse estabelecimento, essa empresa. Então eu convido a todos para estar presente. Vamos ter muita coisa boa na nossa loja. Então dá uma passada para nos prestigiar. Vai ser uma alegria e uma honra ter vocês na nossa inauguração.
2: Tá joia, Samila. Obrigada pelo convite. Obrigada por vir aqui pessoalmente nessa manhã. E eu não posso deixar de falar um bom dia pro Assad, que tá aqui também, inclusive.
3: Gente, hoje eu vim acompanhada.
2: Presença árabe aqui no nosso programa, né, Assad? Bom dia. Fala bom dia para todo mundo.
4: Bom dia. Assad não fala muito bem português. E você que está ouvindo a rádio, ouvindo a Arábia, para fazer o quê? Uma missão. A missão de Assad aqui em Pontes Lacerda é perfumar todo mundo. Todo mundo vai ficar cheiroso na cidade.
2: E aí convida a gente também, Assad, todo mundo para ir. Reforça esse convite que a Samila fez.
4: Assad, o pessoal fica vendo Assad e fala, cadê a bomba? Cadê a bomba? Assad não é homem bomba. Assad é homem promoção.
2: Bomba de perfume.
4: É bomba de perfume. E Assad amanhã, conversei com o patroa Samila, prima Samila falou, pode fazer promoção. 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
2: Tá joia, então. E Calliston, agora é com você, né? Aquele bom dia especial pra todos os ouvintes do Bom Dia Conte, tudo bem?
4: Bom dia, bom dia, bom dia. Todos os ouvintes da Rádio Conte, bom dia, Águida. Ó, muito feliz de estar aqui novamente na rádio para falar agora, né? Eu já vim para falar de outras empresas.
2: Uhum.
4: E hoje vim falar da empresa da minha digníssima esposa. Tô muito feliz, estamos muito felizes.
2: Tá joia, então muito obrigada. Obrigado. Por vir aqui, fazer esse convite para todo mundo. E parabéns, eu que sempre acompanhei vocês aí, trabalhando bastante nas suas lives, aquela correria toda. Fico muito feliz da empresa de vocês estar crescendo, estar prosperando e, claro, com Deus na frente sempre, né, Calliston?
4: Com certeza, agradecimento a Deus, ele é em primeiro lugar, porque, como eu disse ontem, nossa, que chique, nossa, que legal, hein? Olha isso aqui, eu falei, cara, isso é tudo merecimento, porque Deus que deu. Não tem nenhuma vangloria pra nós. É presente de Deus. Agradecer também, né, que Deus levanta pessoas no momento. Já levantou, você já fez propaganda pra gente naquele café da manhã na sua casa. Muito obrigado. E também agradecer meu sogro e minha sogra que cedeu um espacinho ali pro começo. Eu lembro que eu falei pra Samula, Samula, será que a gente consegue vender uns 5 perfumes? Na realidade, a história da KS, a gente começou a vender perfume pra poder pagar o casamento.
2: Olha só, que aí, coisa boa, que
4: lindo. E aí
2: lindo.
4: Deu tudo certo, a gente casou, né? Não devemos ninguém, pagamos todo mundo. E agora
2: a empresa cresceu.
4: Cresceu, graças a Deus.
2: É isso aí, sucesso. Deus abençoe sempre. E amanhã, né?
4: Amanhã, a partir das 9 da manhã. E vai ser 3 dias de inauguração. Mas é aquele ditado, né? Quem chega primeiro bebe água limpa. Então quem chegar primeiro vai ter mais novidade.
2: Tá, joia. Então até amanhã. Segue com a gente, 9 horas e 20 minutos na sua Rádio Conte. Bom dia.
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2: 9h20, bom dia pra você.
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0: oferecimento de Farturão e Super Mais, 9 horas e 26 minutos aqui na sua Rádio Conte. 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Bom dia pra você!
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0: Valeu, Regina! 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Vem chegando mais música, 9h28.

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2: 9:31.

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5: Se liga na hora certa, 9h36. Rádio Conte. 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A número 1 do seu rádio, 9h36 na sua melhor estação. Deixa eu chegar por aqui. 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

0: na sua rádio Conte 9 horas e 41 minutos. É Lucas e Igor Flash ao vivo na nossa programação Rádio Conte. Aqui no nosso Bom Dia Conte, é muita música. É você do outro lado, deixando tudo muito mais especial. E daqui a pouquinho, depois do intervalo, tem entrevista especial com a equipe da Odonto Alves, que, claro, tem novidade pra todo mundo. Não saia daí.
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4: 9:41.

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14: E horas e 46 minutos e é amanhã. 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
14: Hora certa, 9h48, bom dia pra você.

0: na sua Rádio Conte, 9 horas e 51 minutos aqui na nossa programação. E hoje nós estamos recebendo a doutora Tainá Lacerda, ela que vai falar um pouco a respeito da Odonto Alves. E hoje falando de prótese protocolo, né, doutora? Bom dia, seja bem-vinda ao nosso Bom Dia Conte.
1: Bom dia, tudo bem? Deus abençoe os ouvintes.
0: Que bom, é muito bom recebê-los aqui para sempre estarmos tirando dúvidas, sabendo mais informações, porque o Odonto Alves, parceiro aqui da nossa Rádio Conte, sempre vem trazendo essas possibilidades de um bate-papo muito legal e saudável, né? Agora, doutora, o que é prótese protocolo?
1: Então, hoje em dia a gente tem muita dúvida, né, sobre as próteses protocolo. A prótese protocolo é aquela prótese, né, fixa sobre os implantes. Ela é geralmente mais indicada para os pacientes que houve, né, a perda de todos os dentes ou grande parte deles, né? Ela

0: Clóvis.
1: Aham.
0: A gente tem acesso a todos os raio-x, o paciente faz o raio-x pela tomografia, a gente consegue ver lá e traçar um planejamento para ele mais individualizado, mais personalizado, que a gente consegue ver a quantidade do osso, a quantidade e a qualidade desse osso, para a gente ver se a gente consegue receber os implantes. E para os pacientes que eles têm a preocupação de não ter osso, né, a gente consegue também, hoje tem vários métodos também do paciente receber os implantes, que ele pode fazer aí os enxertos, né, ossos, ele pode fazer também o implante no osso zigomático, que é o ossinho um pouquinho mais assim para cima da bochecha. Então, assim, é uma prótese bem atual que cabe para todos os pacientes aí, basta fazer uma avaliação.
1: Até porque cada um tem um perfil, né, doutora?
0: Com certeza.
1: Aí essa é a importância do atendimento personalizado, que vai avaliar cada um para ver aquilo que pode ser feito.
0: Sim, o paciente também a gente pede, né, os hemogramas completos para saber o exame de sangue, como que está a saúde desse paciente, para a gente trazer, né, um atendimento mais personalizado possível para esse paciente.
1: E quais os benefícios da prótese protocolo?
0: A prótese protocolo tem vários benefícios, né? Primeiro que ela fixa sobre os implantes, então o paciente ele consegue fazer uma higienização mais confortável, né? Ele também não precisa tirar a prótese para ele poder dormir. Ela também não tem aquele céu da boca recoberto, então o paciente ele tem muito mais sensibilidade do gosto de alimento, em questão de textura também. Isso só já vale por mudar toda a qualidade de vida do paciente, né? Mas é essa a diferença. Ela é mais estética também, né? Por ela a gente conseguir fazer de um material diferente, né? Que são a porcelana, então a gente consegue reproduzir mais os efeitos dos dentes naturais, então fica uma coisa bem harmoniosa e bem natural também para os pacientes.
1: É voltar a sorrir de uma forma bem segura, né?
0: Com
1: E quais
0: certeza.
1: os cuidados com a prótese? Tem manutenção?
0: Com certeza, assim como tudo que a gente faz. Os pacientes com os dentes naturais, ele faz aquela manutenção, né? A consulta de prevenção de 6 em 6 meses, faz a limpeza, porque pode desenvolver a periodontite, né? Uma doença em torno dos dentes. Não é diferente para os pacientes que usam a prótese protocolo, porque ela é fixa sobre os implantes. Então, se a gente não tem aquela manutenção que se chama revisão protocolo, de 6 em 6 meses, a gente tira a prótese, a gente faz a limpeza, a gente faz o raio-x para ver se os implantes estão osso integrados, porque do mesmo jeito que os dentes naturais, o implante também pode sofrer também a peri-implantite também, que é uma doença em volta do implante e chegar até perder o implante. Então, é bem importante do paciente fazer essa limpeza e revisão de protocolo de 6 em 6 meses.
1: De 6 em 6 meses, tá joia. Tá aí, falando sobre prótese protocolo. Doutora, se ficou algo a dizer, fique à vontade. Essas considerações aqui da sua participação.
0: Ai, obrigada. Assim, os pacientes, né, que tiveram aí a perda dos dentes, isso não quer dizer, né, que o paciente perdeu a qualidade de vida. Hoje a odontologia moderna, ela tem vários métodos, né, do paciente voltar a ter um sorriso mais seguro, mais confortável, se sentir confiante ao mastigar, conversar, sorrir, né, com toda a estética e conforto possível, né? E a prótese protocolo é isso, né? Reabilitar com confiança e reconstruir a história de novo. Eu indico para os pacientes aí para que eles façam uma avaliação mais personalizada, para a gente ver aí a condição desse osso dele, traçar um planejamento mais personalizado possível para esse paciente, para a gente conseguir entregar um resultado de excelência para ele e entregar a segurança também, que é o mais principal, né? Quando a gente fala de saúde.
1: Ok. 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
1: Tá, joia. 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

0: 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Bom dia, segue com a gente.
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0: 9:58.

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5: 10:07.
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13: 10h13.
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15: 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Nós estamos fazendo o sorteio no programa da Leile Vilela. 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A KS que inaugura amanhã, cai ali em frente à Praça Miguel Gajardoni, a loja exclusiva de perfumes importados, perfumes árabes, do ladinho da Cacau Show ali, tá bom, gente? 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Sorteio no nosso programa Interligados neste sábado, tá bom? Não fique de fora, manda aí. Quero participar do sorteio da KS Store, quero participar do sorteio da Meds, do sorteio do Bebê Sapeca. 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Tá valendo a sua participação hoje, mas já tá valendo pro sorteio de amanhã também, tá bom? Então, 10 horas e 16 minutos na nossa programação Rádio Conte. A Edneia já mandou aqui querendo participar do sorteio da Meds, também lá da KS Store. Beijo, minha querida, pra todos vocês aí no Cerro Azul. Obrigada, Edneia. Saudade, viu? Ô, coisa boa esse Cerro Azul, viu, gente? Obrigada aí pelo carinho de todos vocês. A Eva Medeiros também já passou por aqui participando comigo. Claudeci Cunha também já mandou recadinho. Deixa eu ver o que mais. A Weslane também já mandou bom dia, obrigada. A Silvia também passou por aqui. Nossa amiga Célia de Oliveira mandou aqui uma foto tomando um café agro na Mega Sorte. Ai, obrigada, Célia. Eu fico muito feliz de vocês estarem prestigiando esse novo empreendimento da Águida Maria e do Juninho, tá, gente? 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Um beijo, Célia de Oliveira. Obrigada, viu, queridona, pelo carinho. Quem mais tá passando por aqui? Deixou aqui áudio? Tá chegando. Deixa eu ver o que mais. A Leda Maria. Oi, Águida. Tudo bem? A Leda da Mina Ouro. Coloca o nome dos meus filhos no sorteio. João Miguel e Samuel, 7 e 9 anos. Eu estou sem rádio, meu rádio estragou. Ô, amiga, tá ouvindo a gente pelo aplicativo? Esse aplicativo salva, né? E ele é levinho. Dá pra você ouvir aí. Leva o celularzinho aí onde você for e tá ouvindo a Águida Maria nessa manhã de quinta-feira, tá bom? Um beijo pra todos vocês. Daqui a pouquinho eu volto pro nosso WhatsApp pra mandar alô, que triplicou os alôs agora. O Gustavo mandou Águida e minha música. Ai, ai, a Neide ali lá na Fazenda Santa Maria também tá de radinho ligado, querendo participar do sorteio da Médis do Bebê Sapeca. A Fabiola também quer participar do sorteio. Nosso amigo Maninho também já mandou recado, quer participar do sorteio. A Lorete também participou desde cedinho, né, Lorete? Um beijo, minha querida, tá participando. Nossa amiga Leia também, Águida, quer participar do sorteio da KS Store e da Médis, tá bom? É a Leia Cardoso. Um beijo, Leia, obrigada. Gente, eu vou trazer música. Vou trazer música, senão nós fica conversando aqui a manhã inteira e não toca música nenhuma, né? 10h19 na Conte, bom dia pra você.

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4: 10h27.
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4: Abraço a minha amiga Denise Ribeiro que tá participando comigo. Águida, eu tô ligadinha na programação, tá? Tô ouvindo aqui o programa. Toca aí Simone Mendes, Erro Gostoso. Ofereço pra você e todos os ouvintes. E quero participar de todos os sorteios. Abraço pra você, queridona. Obrigada pelo carinho. Quem também passou por aqui é a nossa amiga Lia. Oi, Lia.
8: Oi, Agda Maria, bom dia.
4: Bom dia.
8: Maria Bastos, da Fazenda Estrela d'Alva.
4: Tudo bem?
8: Estou ligadona aqui no teu programa, tá?
4: Tá bom.
8: Gostaria de participar do sorteio.
4: Uhum.
8: Um abraço, um bom dia.
4: Bom Beijão. Dia pra você também. Obrigada. Beijo, beijo. Oi, Agda, quero participar do sorteio, principalmente da Meds, tá? Silvia Regina tá registrada aqui, tá bom, queridona? Um beijo pra você. Obrigada. Oi, Águida, coloca meu nome no sorteio da Meds e também do Bebê Sapeca. É Li Nunes, tá bom, querida? Obrigada pelo carinho, super beijo. Tá, deixa eu ver o que mais. Edneia já coloquei aqui no sorteio. Quem mais tá passando por aqui? Alana também? Oi, Elaine, tudo bom? Gabriela Oliveira, Águida, quero participar do sorteio, combinado. Quem mais tá passando por aqui, deixando um recadinho pra mim? Oi?
9: Oi, Águida Maria, tudo bem?
4: Tô bem, e você?
9: Rodrigues da Costa, daqui da Corpo da Serra.
4: Aham.
9: Uhum. Eu quero participar do sorteio Dia das Crianças.
4: Tá
9: bom. Tenho dois netinhos, tenho um de 6 meses uhum. e um de 8 aninhos.
4: Tá bom.
9: Aí eu quero participar do sorteio, eu quero a música do Renan e Raí.
4: Renan e
9: Toca
4: Raí.
9: Toca ela aí pra mim, eu falei pra todos que estão na sintonia, que estão na rádio, pra, principalmente pra você, meu amor.
4: Tá bom, graças. Obrigada. Um beijo, querida. Tudo de bom pra você. Quem mais tá passando por aqui deixando recadinho?
10: Bom dia, quero participar do sorteio.
4: Bom dia.
10: Quero ganhar a bicicleta.
4: Tá.
10: Meu neto Heitor.
4: Tá.
10: Ricardinho.
4: Um beijo,
10: Águida Sofia.
4: Tá joia, queridona. Obrigada, tá participando, tá bom, Luísa? Um beijo pra você. A Viviane também passou por aqui. Bom dia, Águida. Quero participar do sorteio da Meds. E também é a Viviane lá da Locartuz. Olha que legal, ó. Todos vocês aí na Locartuz, obrigada pelo carinho. Radinho tá sempre ligado, né, gente? Isso é muito bom, é muita música boa aqui na Conte. É você do outro lado, trabalhando, tá em casa, tá no escritório, tá na rua, tá no seu trabalho. O importante é que você tá sintonizada, Conte. Bora de indicação do ouvinte? É o som do Di Paulo e Paulino, 10h29.

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4: 10:36.

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14: 10h42.
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4: 10h54. Na sua manhã, Rádio Conte, 10 horas e 55 minutos. 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Sorteio aqui com um pacote feminino especial, sorteio amanhã, sexta-feira, e na próxima semana tem outro pacote especial. Então você que ainda não fez aí os cuidados, né, exames de cuidados com a saúde esse ano, olha, vamos cuidar, né? Então entre em contato aqui na Conte no 9 9929-0959, é o nosso WhatsApp, e coloca lá: quero concorrer ao pacote da Meds, eu quero presente da Clínica Meds, tá bom? O sorteio da Meds, pra mim saber que você quer entrar nesse sorteio especial aí. Porque às vezes, gente, a gente coloca só pra quem quer participar, porque às vezes ganha uma pessoa que não quer, que acabou de fazer os seus exames de rotina, né, de cuidados especiais, e aí vai ficar inviável a pessoa ganhar. Então, realmente, vou colocar no sorteio apenas as pessoas que querem participar do sorteio da Clínica Meds. Além disso, nós também temos sorteios especiais da Bebê Sapé, com vale-compra de R$100, que a sua participação de hoje está valendo, e o sorteio vai ser amanhã no programa da Leile Vilela, na parte da tarde, ou seja, é mais chance. Você que manda hoje está concorrendo, manda amanhã está concorrendo, sorteio com a nossa amiga Leile na parte da tarde, tá joia? E claro, né, você também quer concorrer a perfumes importados aqui presente da KS Stores, você pode mandar: quero presente KS Stores, que inaugura amanhã, e o sorteio será no Interligados com a Águida Maria no sábado. Viu quanta coisa boa tem na Conte? Além disso, valendo pro Sabadão Mix, o sorteio de vale combustível, voucher do Posto Idasa, do restaurante Cheiro Verde. Viu quanta coisa boa tem aqui na Conte? Então bora participar cada vez mais, tá bom? Os meus coleguinhas continuam participando aqui comigo. Quero mandar um beijo especial pra minha amiga Joyce Rolon. Oi, Joyce, tudo bem? Ela que mandou bom dia, Águida, também quero participar do sorteio. A Joyce, que ela quer dar um presente, é isso? Um design de sobrancelha com rena e buço? É, coisa boa! Um beijo pra minha amiga Joyce, também pro Mar.

0: A Joyce é minha design de sobrancelha há anos. Indico, viu, gente, o trabalho da Joyce. Você quer saber mais? Entra em contato aqui que eu passo o contato dela. E a Joyce tá presenteando os ouvintes aqui. Sorteio no sábado, tá, Joyce? De um design de sobrancelha com rena e buço. Presente aqui da nossa amiga Joyce Rolon. No nosso programa Interligados. Viu quanta coisa boa tem aqui na Conte? Ah, eu adoro. Queria participar de todos. Eu queria ganhar exame de rotina da Meds. Queria ganhar o sorteio da Bebê Sapeca, porque tem filho pequeno. Queria também perfume lá da KS Stores. Queria um design de sobrancelha da minha amiga Joyce. Viu quanta coisa boa? Então, bora participar com a gente. E por falar em coisa boa, o Márcio, lá da Gazin Centro, vai chegando para trazer novidade pra gente, né, Márcio? Conta aí.
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0: Hora certa, favorito, 11-1.
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0: Eu sou Rádio Conte, 11 horas e 6 minutos e atenção Pontes e Lacerda, seu carro merece muito mais do que um simples conserto, né? 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
0: Bom dia, bom dia. Aos meus amigos que está dando carona pra mim, ouvindo a Rádio Conte, né, Zilo? Nosso amigo Zilo tá ouvindo a Rádio Conte, dando carona pra gente. Valeu, tá por hora de almoço, né? Ai, ai, olha, gente, acessa lá a página do PL Rural lá no Instagram ou no Facebook também. PL Rural sempre está atualizando, trazendo notícias do campo para a cidade. Hoje, inclusive, foi postada uma nova notícia lá no PL Rural, falando, né, de agro, falando de moda e falando de solidariedade, que é um evento que vai acontecer nesse mês de outubro aqui em Pontes Lacerda. Atenção, mulheres, é um evento voltado ao público feminino, tá bom? É nova temporada, novo olhar para você que gosta de moda western e também gosta, né, de ajudar as outras pessoas. Por quê? Porque toda a renda dos ingressos vendidos serão repassados para o Lar do Idoso. Olha que legal! Então, um evento todo cheio de moda, cheio de charme, voltado ao público feminino, tá bom? É só para as mulheres. Será muito bacana. Vai ter exposições, vai ter desfile da KR, também vai ter muita coisa legal, tá bom? Vai ter música ao vivo, então você, mulher, é a convidada especial para esse evento que vai acontecer agora no mês de outubro. Entre em contato lá na Placar Country para você fazer a sua inscrição e para você saber mais sobre esse evento que acontece neste mês de outubro, tá bom? Então, é uma nova temporada, novo olhar que acontece aqui em Pontes de Lacerda. E lá na página do PL Rural tem uma matéria especial falando sobre esse assunto e você vai poder saber muito mais sobre, tá bom? Entra lá, PL Rural no Instagram ou no Facebook. E para você poder assistir e saber mais sobre esse evento tão especial. 11 horas e 9 minutos na nossa Rádio Conte. Manuela tá comigo no estúdio. Tá querendo? Nós tem que ir, né, Leile? Você vai, não vai? A inscrição é baratinha, Leile, R$80. E esse dinheiro vai direto pro Lar do Idoso, sabia? A gente... Vamos. Uma roupa bonita. Lá na Placar também. 11 horas e 10 minutos, aumente o volume do rádio.

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3: Se liga na hora certa, favorito 11:15.

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12: Hora certa favorito, 11h20. Na sua manhã, Rádio Conte, 11h20. E olha, gente, o aplicativo do Detran Mato Grosso oferece mais de 20 serviços pelo celular. Veja quais, viu? A plataforma reúne mais de 20 serviços do Detran Mato Grosso, incluindo renovação da CNH, licenciamento de veículos e transferência digital com acesso pela internet. É isso mesmo. Motoristas de Mato Grosso podem acessar pelo celular mais de 20 serviços do Departamento Estadual de Trânsito, Detran Mato Grosso, com renovação de carteira nacional de habilitação, consulta de informações do veículo e resolução de pendências de trânsito. Para acessar os serviços, o motorista deve fazer o login pelo aplicativo MT Cidadão ou pelo site oficial do Detran MT, usando uma conta gov.br. Os serviços online podem ser consultados a qualquer hora, 24 horas por dia. No entanto, alguns procedimentos podem exigir etapas complementares ou atendimento presencial conforme as regras de cada serviço. A renovação da CNH está entre os serviços do Detran Mato Grosso mais utilizados de forma online. De janeiro a setembro de 2026, foram abertos mais de 23 mil processos de renovação de carteiras pela internet, por meio do site do órgão ou do aplicativo MT Cidadão. Outros serviços bastante utilizados é a transferência digital de veículos. No mesmo período, foram mais de 10 mil transferências online. Isso mesmo, além da renovação da CNH, do licenciamento e da transferência de veículos, o cidadão pode acessar outros serviços pelo MT Cidadão e pelo site do Detran. Essa matéria completa você pode conferir no site g1.com.br. E se você ficou curioso, manda para mim aqui no nosso WhatsApp que eu encaminho para você, que lá tem todas as informações, porque você sabe, a Águida Maria faz um apanhadão, porque a matéria é bem detalhada, e aí você pode ler lá no G1MT para você saber mais a respeito e tirar as suas dúvidas, né? 11 horas e 23 minutos na nossa programação, vem chegando o sucesso de Ed Brito e Samuel, é toda mulher.

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2: Se liga na hora certa, Favorito, 11h30 em ponto. 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As minhas coleguinhas participando comigo, daqui a pouquinho eu volto lá pro WhatsApp. Conte. Rádio Conte, 11h30.
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2: Valeu, Maurício! 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Meu amigo Valdeci, lá do assentamento Miura, passou por aqui.
9: Amiga Maria, ah, por favor, vê pra mim quanto tá saindo na geladeira dessa boa grandona de que tem um frizz lá em cima.
2: Tá vendo? Aqui é a resposta imediata. Valdeci, eu vou passar seu contato agora pra equipe Gazin, que eles já vão passar isso aí pra você, tá bom? A nossa amiga Daiane Prado também participando aqui do nosso programa Super Beijo. Quem mais? A Dirce Augusta também querendo concorrer aos sorteios. Oi, Sebastiana!
10: Bom dia,
2: tudo bem, querida?
10: Aqui, tudo bem, e vocês aí, como que estão?
2: Tudo ótimo.
10: Bem, Pai de Deus, eu quero participar também do prêmio aí.
2: Tá bom.
10: Foi meu nome.
2: Tá bom.
10: Bom?
2: Tá. Um beijo. Obrigada. A Poliana Paula também passando por aqui, tá? Aguida, quero participar do sorteio, tô ligadinha, hein? Quero participar do sorteio do design de sobrancelha também, tá joia? Obrigada, super beijo, tá, queridona? Quem mais tá passando por aqui? Minha amiga Lu Santos, fala comigo, Luzinha.
11: Oi, bom dia, Aguida, como que você tá?
2: Eu tô bem, tudo jóia.
11: Você aqui na creche Célio, eu e a Nel.
2: Tá.
11: Uhum. Quero concorrer também a esses, uhum, esses presentes aí,
2: tá?
11: Os exames, tudo que puder aí.
2: Combinado.
11: Tá bom, amiga?
2: Tá bom.
11: Um beijo, é a Lu Santos.
2: Um beijo, querida, obrigada pelo carinho, bora curtir um som 11h40?
12: Eu acho que você tem que mandar aquela mensagem. 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
3: 11:43.

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14: 11:49.

11h50 na sua manhã, Rádio Conte. Vou ficando por aqui, agradecendo a todos vocês pelo carinho da audiência. Amanhã tem mais Águida Maria por aqui, tá bom? Então, e daqui a pouco vem chegando nossa amiga Leili Vilela. Depois tem o nosso amigo Célio Fernando. Tem a Cris por aqui também. E segue a nossa programação Rádio Conte, tá bom? Bora que bora! Na sua Rádio Conte, um beijo grande. Fiquem todos com Deus e até a próxima. Beijo, beijo. Tchau, tchau.

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2: 12:00.
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4: 12:06.

Vontade, o nosso Toca aí tá no ar, cheio de música boa e do astral que a gente ama e adora, na melhor programação e na melhor estação do seu rádio. Eu sou Cleide Coelho, é uma honra, um prazer poder passar todos esses momentos aqui com você, deixar cada minuto ainda mais especial, porque a gente tem você do outro lado, né não? Vamos junto aqui? Vamos deixar o nosso Toca aí ainda mais especial com você. E aí é o seguinte, a direção geral do Grupo Conte, do Dr. Rodrigo Barbosa, conectando comigo e com você, a maior rede de rádios do estado de Mato Grosso, pra gente ficar cada vez mais próximo aqui na melhor programação e na melhor estação do seu rádio. Vamos lá? Posso fazer festa? Posso deixar cada minuto mais especial aqui? Então bora! Já vai seguir a gente na rede social, @radioconte, @cleidecoelho.voz, @radioconte, mais o nome da cidade onde é que você tá ouvindo a gente, pra estreitar melhor essa nossa amizade, esse nosso relacionamento. Aumenta o volume, meu bem. Nosso tá caído, nosso horário do almoço tá no ar, vem.

0: 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Ó, seguinte, vamos falar da vida dos outros, vamos? A gente tava falando agora há pouco mesmo de saúde e tudo mais aqui nos bastidores. Vamos falar o seguinte, cara. O netinho de Paula tá passando por uma situação bem delicada de saúde, começou o tratamento agora. Daqui a pouquinho a gente vai comentar sobre isso.
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3: 12:34.
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23: Meio-dia e 39.
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23: Meio-dia e 40.

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10: Meio-dia e 44.

volta com o nosso Toca Aí. Maia Massafera revelou que passou a sonhar com casamentos após sua transição e contou que já pensa até no vestido de noiva. Ela sempre foi apaixonada por moda, né? A influenciadora afirmou que já imagina dois modelos para essa ocasião. Um bem rodado para a cerimônia, um outro estilo sereia para a festa. A criadora de conteúdo ainda destacou que nunca havia pensado em casamento antes, mas que agora se pega imaginando aos detalhes do evento e principalmente aos vestidos que pretende usar ali nesse dia tão especial. Agora, o que falta? O noivo, né, Maia? Não tem o noivo? Não tem. E aí ela até falou, gente, tô até procurando candidatos. Eu adoro a Maia, cara. Eu acho ela maravilhosa, eu acho ela muito engraçada. E ao mesmo tempo muito inteligente. E eu vejo na Maia uma menina sonhadora, né? Que teve muito da fase da vida dela ali de ter que simplesmente enterrar quem ela realmente era para poder viver aquilo que a sociedade esperava dela. Acho muito legal ela estar vivendo essa fase da vida dela agora. Vamos ser felizes, né? É isso. Fala de

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1: 12:59.
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12: Diga. Vou puxar um modão aqui que eu acho que você conhece. Essa aqui, essa música aqui é do Zezé, da Fátima Leão. A música bonita que eu gravei com meu parceiro também.
13: Manda aí.
12: Sim, ó.

0: Bora, bora, toca aí, começando a partir de agora, 13h07 aqui na Conte, hoje quinta ou semi-sexta, 8 de outubro de 2026, bora, bora!
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0: Bora, bora, gente! 65999290959. Leile Vilela com você aqui das 13 às 16 horas, de segunda a sexta-feira, com a melhor vibe, a melhor música, a melhor sintonia, aquela alegria de ser que você já sabe. Aquela irreverência que só você ouvinte Conte traz aqui pra gente. Nós somos Rádio Conte, Pontes e Lacerda, mais do Gosto, 95,9. Bora, bora, porque o Toca Aí começou, gente! Vem! Já pede aí, batizar a sua música, conta fofoca e bora fazer esse programado, porque hoje vai ser mesmo modelo. Só pra

0: Você tá doido, Leila? Chega de sofrência, bora! Quintou, semi-sexta.
1: Quinta-feira, semi-sexta, e hoje eu só bebo uma, sumir Osmar cantar aquela.

aqui na Conte, bora, bora, bora, porque hoje vai ter de tudo mais um pouco aqui, sofrência, bagaceira, quem tiver sofrendo que se vire, quem tiver chifruto que se ajeite, cê tá doido, quintou.

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3: 13h20 aqui na Conte.

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18: 13h25 aqui na Conte.

Band, aqui é 95,9, Rádio Conte, Leile Vilela por aqui até as 16 horas, trazendo as emoções e a bagunça da tarde aqui em Pontes Lacerda. Bora lá pro zap, porque a galera tá bom.

0: Pra deixar com vontade, tem que provocar. Você tá doido? Relaxa. Você tá doido? Amanhã é sexta-feira. Bora.
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0: Ô, Leide, calma. Hoje ainda é quinta, menino. Pra quem conta os dias?

0: já, status rolando por aqui na Conte. Bora mandar um abraço pra galera aqui, porque a galera já tá fazendo raiva. Já tá aqui, Leile, cadê você? Leile, cadê você? É, eu só tenho uma coisa pra dizer pra vocês que tem dono. Tem dono? Menino, vai dar ruim.
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0: O calor no edredom. Boa tarde pra você, Laiane, passou por aqui, Vânia do Requeijão. Beijo pra você, Irene Nonato, e pro Francisco, abraço pra você. A Sirenilda Augusto, abraço pra você, nega. A Sirenilda tá participando aqui já. A Joyce Rolon passou por aqui hoje pela manhã, gente, sorteio, vai ter sorteio de um design de sobrancelha com rena e buço, diretamente lá do espaço Joyce Rolon. Você tá doido? Bora! A Poliana Paula passou por aqui, quer ganhar presente lá da KS Imports. É doido, né? Amanhã, inauguração aí, prédio próprio, loja top da KS Store, né, gente? Da nossa amigona Samila. Abraço pra você aí. Abraço pra você e pra família. Dirce Augusta passou por aqui também, lá do... A galera lá do Pecuária 2, abraço também pra galera lá do Serra Azul, a Daiane Prado, a Quitéria passou por aqui, a Neuza, a Vitória, a Kênia passou por aqui, Fabiola Jara, beijo nega, boa tarde!
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0: Bora, Jorge, bora! Valdeci lá do assentamento Miura fazendo raiva aqui já, menino, fala comigo, Valdeci.
3: Boa tarde, sogrona. Manda um modão bruto pra nós aí.
0: Ah.
3: Aí depois você me manda o contato do seu genro aqui pra mim, fazendo
0: não,
3: um favor?
0: Não, menino, não vou mandar contato do meu genro, não. Não, você vai querer tomar ele da minha filha. Não.
3: Volta pra machucar mesmo o coração dos apaixonados aí.
0: É?
3: Anima, estranho.
0: Tá bom. É pra colocar pra machucar, menino. Você não sabe o que é machucar, não. Pera aí que eu vou passar o contato de uma pessoa pra você, você pergunta. Boa tarde, Júlio César. Fala com a gente aí, querido.
4: Boa tarde, Leile Vilela. E aí, tudo bom?
0: Bom, demais.
4: Vamos lá, escuta. Hoje eu quero ouvir a música do Eduardo Costa.
0: Você tá bom?
4: Qualquer uma dele aí, você tocar, tá bom demais.
0: Bom demais.
4: Tchau, obrigado
0: pela audiência aí, meu querido. Abraço pra você e pra família. A Sueli, beijo, nego. Oi, gata, tudo bem? Tudo bem, gatona. É doido, né? Aqui tá bom demais, menino. A Célia de Oliveira passou por aqui. Você tá doido, Celinha? Eu tenho uma fofoca quentinha pra te contar.
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0: É desse tipo aí, é bom, bom, bom. Maninho, fala comigo.
5: Boa tarde, Leite.
0: Boa tarde,
5: obrigado,
0: Maninho.
5: Obrigado, na Conte.
0: É isso aí.
5: Um abraço pros meus pais lá no Mirassolzinho. Valeu, querido.
0: Valeu,
5: querido. Tudo de bom pra você, pra nós.
0: Tudo de bom pra você aí, queridão. Um abraço pra você, Célia. Ó, falei em fofoca, a Célia já tá aqui. Fala, menino, você gosta de uma fofoca, hein? O Rafael de Oliveira passou por aqui. Ei, Rafa, fogo puro. Você tá doido. Rafa tá de folga hoje, Célia, porque o Rafa tá mandando figurinha aqui. Isso aí não, Rafa. Eu acho que isso vai dar tapa na orelha do nego. Fala comigo, Gouveia.
6: Ô, Leide Vilher, boa tarde.
0: Como tarde,
6: você
0: boa
6: tá?
0: Tarde. Na paz? Bom demais, tá
6: bom. Ô, Leide Vilher, toca pra nós aí. Creito e Camargo, qualquer um aí, vocês conhecem. Você vê as galera aqui.
0: Tá bom. Menino, Cleito e Camargo. Menino, faz tempo que eu não escuto uma moda dessa em Gouveia, de Cleito e Camargo. E pensa no menino que canta bom. É Cleito e Camargo, gente. Faz tempo que eu não escuto uma moda deles. Mas vai ouvir agorinha, hein? O Silvio passou por aqui, toca um Pepe Moreno aí, motoboy. Menino do céu. Ô, Silvio.
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0: Bora começar aqui, gente. Começar com a bagaceira. Ave Maria. Lobo Solitário já passou por aqui também. Boa tarde, Leile Vilela. Essa música que eu vou pedir é especial pra você. E depois vê aí se os ouvintes vão gostarem. Sempre na escuta do seu programa, toca aí Limão com Mel, Como Eu Te Amo. Sabe? Ei, menino, você tá doido, não é doido, hein?
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0: Bora, Rodrigo! Bora com suco de uva, minha amiga! Bora já tomar uma aguinha, né? Tomar uma aguinha pra hidratar, porque pensa num calor. Boa tarde, Neus! Abraço, beijo pra você aí! Bora então já começar a bagaceira aqui, gente? Bora começar aqui! Cleito Camargo me acertou em cheio. Aí nós já vem aqui com a bagaceira de Amado Batista, a Ana Ribeiro. Ana Ribeiro já pediu aqui também, ó. Volume no 12 no meu radinho, tô nem aí. Só eu e meu fone de ouvido. Bora, bora, Leila Vilela. Menina gata maravilhosa. Tô ligada no programa, toca aí. Ihu, quero ouvir a música do Amado Batista, Maramá. Só pra curtir. Eita, menino, cê está doido? Cê está apaixonado demais, Ana? Nossa senhora, bora começar. Cleito Camargo, Amado Batista, e depois nós vem com limão, com mel aí, menino. E quem quiser que corte o dedo e passe limão. Bora lá, Cleito Camargo, veia. Chega, taca, doido.

0: Essa é de coração, viu? Para os casais apaixonados. Pode cantar comigo.
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0: Você acabou de curtir aqui na Conte Limão com Mel, como eu te amo. Bora lhe faturar, já já a gente volta com mais Limão com Mel.
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0: 13h45.

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16: 13 horas e 50 minutos. 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

7h57 aqui na Conde, você tá curtindo Cleiton e Camargo. Quando um grande amor se faz. Álbum Little de 2001. 25 anos e o sucesso ainda, ó, estremece os corações.

0: por aqui, né, gente? Bora ouvir aí a galera do Zap. A Edneia passou por aqui. Abraço, Edneia, pra você. Toca aí, Gustavo Lima, Canudinho. É isso aí, galera do Zap. Tá demais aqui, hein? Célia de Oliveira, fala comigo, Célia.
1: Boa tarde, Lady Joyce, também aqui por Calei. Bora, bora, galera. Animar essa conte aí, mais do que o que já tá. Lady, roda aí pra nós curtir aí do outro lado da cidade. Eu ofereço pra você, pra todos daí da rádio. Ofereço minha amiga Angra em Nova Lacerda, pra Lia no Rancho 95. O Rafael de Oliveira lá no Corte da Onça. O amigo do Rafael, seu Zé, o D, lá do sítio São José. Ele é ouvinte daí da Conte. Ele só não participa, mas é ouvinte de todos os dias. Eu ofereço pra ele também. Ofereço pro meu amigo Wagner, da Linha do Leite, pro Beto da Ambulância, pro Valdeci do Assentamento Miura, pro seu Quincas, o Quincas do Café O Agro, galerinha Locatius, todos da G3 estiverem estanizados, e pra minha amiga Alessandra, pra dona Marlene, mãe da Alessandra, e pra todos que estiverem aí sintonizados, curtindo com nós a nossa Conte. É a Célia. Tchau, obrigado. Até a boa tarde. Bora, bora, bora. Quintou, bebê. Bora,
0: né, Célia? Célia, faltou uma galera aí, viu? Faltou uma galera aí. Já tá aqui. A Célia não mandou um abraço pra mim. Pronto, falei. A Ana Ribeiro, pra dizer a verdade, eu tinha um CD de Cleito Camargo. Só não peço porque o povo quase não toca esse tipo de música. Quem disse que não toca? Quem não toca é os outros. Eu não sou os outros. Nós é nós. Os outros é os outros.

0: Anselmo passou por aqui. Olá, boa tarde. Aqui é o Anselmo, dando carona pra Conte na Buriti Madeira. Manda um alô aqui pra nós. Eu quero ouvir Eduardo Costa, uma nova dele. Menino, pediu Eduardo Costa. Aqui só chega bagaceira. Você tá doido? A nossa amigona aqui. Pode mandar um abraço para minha comadre Luana e meu compadre Javier. E para meu afilhado Rony, para sua irmã Amanda. Eles moram na fazenda San José. Meu nome é Maria Jimena. Abraço para você. Ótima tarde, excelente tarde para a galera aí que tá lá próximo à Bolívia, né? Curtindo a Conte aí pelo aplicativo. Lá vem a Célia. Diga, Célia.
1: Então vai mais um pouco aí. Pro Lobo Solitário, Vasconcelos. Pro Wagner e Car. Pra Aninha. E pro Marcelo Oliveira Locações, pra Marcelinha. E não vai faltar, gente. Tchau, obrigado.
0: Tchau, obrigado. De 0 a 100 pra não faltar ninguém, né, Célia? O Júlio, fala, Júlio.
2: Boa tarde, Leide Vilela. E aí, tudo bom?
0: Bom demais.
2: Vamos lá, escuta. Hoje eu quero ouvir a música do Eduardo Costa. Qualquer uma dele aí que você tocar, tá bom demais. Beleza. Tchau, obrigado.
0: Tchau, obrigado. Ótima tarde, excelente dia, bom trabalho. Já vai aí pra galera lá da Buriti Madeira, já vai pra galera aí apaixonada por Eduardo Costa. O Vasconcelos também gosta muito de Eduardo Costa. Tem uma galera aí que é apaixonada do Eduardo Costa, gente. A Vânia do Requeijão também, o Júlio e toda a família aí. Bora lá então, Eduardo Costa. Imagina eu, você tá doido.

0: Você ouviu aí, Eduardo Costa? E ele já diz, volta pra mim, pelo amor de Deus. Não, gente, se acabou, acabou. Deus manda a maior próximo. Deus não falou, vó, mamou isso. Você tá doido?
1: E aí, tá à vontade? 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
0: 14 horas e 5 minutos.
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8: 14 horas e 11 minutos.

0: de Pontes e Lacerda e de toda a região. E fala em região aí, abração pra galera lá do Seringal, galera da Carla Patrícia, galera lá do assentamento Miura, galera lá da Bocaina, lá do Matão, galera lá da Triunfo. Abraço aí, seu mineirinho lá da Triunfo. Tá sumido, menino, tá sumido, você tá doido. Abraço aí pra toda a galera de Vale de São Domingos, Adrianópolis, Conquista do Oeste, Araputanga, Tangará, Sapezal, galera lá de Coxim, curtindo a... Gente, aqui, curtindo a Coxim pelo aplicativo, galera também lá de Minas Gerais, Araguaína, lá em Minas Gerais, galera lá de São Francisco do Guaporé, lá na Rondônia. Abração aí pra galera lá de Rondonópolis, os meninos aí da Iebadeira, curtindo a Conte, sempre, sempre, sempre. Os meninos também lá da Magalhães Engenharia Elétrica, inclusive Magalhães Engenharia Elétrica com a nossa amigona Fernanda e o Murilo Magalhães está aqui, ó, presenteando a criançada aí também no Dia das Crianças, viu? O evento amanhã, viu, gente? A partir das 18 horas lá na Praça Miguel Gajardoni. Abraço super especial aí pro Hamilton, lá da Banca dos Amigos, que ontem presenteou aqui a galera aqui da Conte também, com mais uma bike, gente. Era 38, agora já são 39 bikes, viu? Só deu instrução lá na Martinello e só avisou. Leile Vilela, vai buscar? Vou buscar. Menino do céu, pra sortear pras crianças, busco mesmo. Galera acha aí que é só a galera do comércio grande, né, que pode doar, que pode ajudar. Não, quer fazer uma criança feliz aí? Não precisa ser só bicicleta não, gente. Pode ser bola, brinquedo, picolé, pipoca, algodão doce. Menino, quer ir lá ajudar? Dar uma forcinha assim? Ajudar aquela gurizada lá a fazer bagunça? Dar uns cascudos, uns piripacas? Pode também. Galera do Zap por aqui. Fala comigo, Gilberto Paulo. Fala comigo.
1: Olá, Leila Vilela. Boa tarde. Tá doido, toca aí, toca pra nós. Toca Goiânia e Paranaense, Jesus Cristo, vai pra você, pra todos da rádio, pra todos de Pontes Lacerda e toda a região. Todos que tá no seu trabalho ouvindo a Rádio Conte, ouvindo a Leila Vilela, que vai pra todos que tá no trabalho ouvindo, pra todos da Vila Guaporé, né? É isso aí. Sabia, Leila Vilela, que eu tenho vontade de conhecer os estúdios da Rádio Conte? Menino. Eu faço propagandas para comércios, para empresa, para várias coisas, sabia?
0: É.
1: E eu tenho vontade de conhecer os estúdios da Rádio Conte. Será que algum dia eu tenho essa oportunidade? Fala para mim.
0: Menino, o que tá faltando para você vir aqui conhecer a Conte? Gasolina, um chinelo novo? Tá com o chinelo arrebentado? O que que tá acontecendo, menino? Não, aí pergunta pra mim, eu falei, é só vir aqui. Aí ele pergunta, mas tem que ter autorização, menino. Autorização aqui quem dá é nós. Aqui todo mundo é doido, todo mundo é louco. É só vir aqui. A Rádio Conte está aberta das 8 da manhã, né? Das 8 da manhã às 11, aí a gente fecha pro almoço, abre às 13 e fecha às 17 horas de segunda a sexta-feira. É só dar uma passadinha aqui nesses horários aí. A gente atende você, toma água, toma um café. Aí se você quiser conhecer os estúdios, né, gente? É a hora que a Leila Vilela tá aqui, você já faz uma bagunça, faz igual a Célia, já fala um pouco no microfone, já faz uma zona aqui, mas eu... E é assim que passa a tarde, viu? É só comparecer aqui na conta. Tem vontade de conhecer a conta, né, Célia? É desse tipo, né, Célia? Não precisa pegar autorização, não. Autorização quem dá é nós aqui, nós tudo louco. É só aparecer por aqui, Gilberto. Dá uma passadinha aqui na Conte. Sabe onde fica a Conte, né? Aqui próximo à Câmara Municipal. Só passar por aqui, entrar, subir as escadas ali e falar: cheguei, papai. Você tá doido? Nós deixa você entrar. Entra mesmo e faz bagunça mesmo.
2: E jogue as mãos pra cima. É só entrar no...
0: É isso aí. É só jogar as mãos pra cima e entrar no clima. E falar em entrar no clima, o Fábio da Uber Oeste Car já passou por aqui. Hoje você não quer fazer fofoca, não, Fábio? Fala comigo.
3: É que vem esse lobo solitário, mala aí, Vidal. Já não foi filar almoço lá na Juliana hoje.
0: É. Não, diz ele que não tá indo filar almoço na Juliana não, Fábio. Porque a Juliana tá fazendo integração. Esse aqui é o áudio do Fábio de ontem, né? O Fábio tá gravando um áudio que tem até medo. Ô, Fábio, diz ele que a Juliana tá fazendo integração. Aí não tá podendo nem almoçar lá não. É, desse modelo aí, pensa.
3: O lobo solitário tá triste hoje, porque esse que tá de folga e a Juliana não tá em casa. Até agorinha ele falou comigo que tá com fome já, viu?
0: Com fome?
3: Tá com uma fome zero.
0: Ai, meu Deus do céu, esse lobo solitário tem vergonha na cara dele, menino. Tem vergonha na cara dele. É desse tipo aí, Fábio, é desse tipo aí. Então, a Juliana tá trabalhando, tá fazendo integração, né? Aí ele tem que ficar batendo perna na casa alheia. Deve estar lá na Célia, tomando café, comendo bolo lá, comendo pão. Aí, só que a Célia é gente boa. A Célia logo, logo conta pra nós. Ele fica escondendo onde ele vai, mas a Célia conta. Tá vendo, né, Célia? Nós fala mesmo! Fala comigo!
4: Boa tarde, Leide Vilela. Toca pra nós. Jade Jade, são letras garrafais. E oferece aqui pra galera do restaurante Tropicali, tá? Beleza. Principalmente pra Silvana. Valeu, um abraço.
0: Abraço pra vocês aí. Abraço, Ronaldo. Abraço a Silvana Alexandre. Então pediu, tá pedido. Não pode ficar arrependido. Já bora, bora. Então, Jads e Jadson, letras garrafais. E na sequência, já chegando mais moda boa aqui, porque esses meninos aqui é de fazer raiva nos outros.
5: Boa tarde, Leide Vilela. Estamos por casa, menino das entregas fantasma. Nativa.
0: Nativa.
5: O calor tá tão doído que até as placas solares tá dando excesso de sol, hein, de calor, hein?
0: É doido.
5: Eu, Breno. Henner, quer dizer. Como é que você é herança da fronteira?
0: Coitado.
5: Toca pra nós, aí, dos homineiros, Marcelo, bem doído aí. É só especialmente pro meu amigo Gustavo, que tá no 12 lá no concreto.
0: É.
5: Gente boa demais, é só de zoação, né? Tá furcar na escuta.
0: Mas o...
5: Sem dó da vítima.
0: Sem dó da vítima. É isso aí, né? Sem dó da vítima, meu filho. Quem, como diz uns por aí, né? Quem parei o Matheus que balança. Mas bora então. Letras garrafais e já na sequência, João Mineiro e Marciano. Amor clandestino. Aí fala pro Gustavo aí se orientar, né? Porque diz que a história do Gustavo aí tá ferrenha, doída e ferida, né? Diz que o menino tá igual o Aladim, só com o tapete.

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2: 14 horas e 26 minutos.

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2: Ótica Visual informa 14:31 aqui na Conte.

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3: Chegando mais moda boa aqui. Cleiton e Camargo, Fred e Fabrício, não quero te perder aqui na Conte.
4: Mike.

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3: 2h42.

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10: 10:00 AM! Faz barulho aí!

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1: Chegando mais um aqui na Conte, Danilo e Davi, eu não sou terapia, 2h57.

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4: 12h59.
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5: 15 horas e 5 minutos.
6: Boa tarde pra você.
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5: Chegando pra você aqui na Conte, Ivete Sangalo e Roberto Carlos. Se eu não te amasse tanto assim, olha a Célia de Oliveira, eu sei que essa você gosta, hein?
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14: Ótica Visual informa a hora certa. horas e 20 minutos.

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1: Ótima tarde pra toda a galera que tá passando aqui pela Conte no dia de hoje. O Wildes, os meninos lá da Entrega Fantasma, lá do Favorito Supermercado. Um abraço pra vocês. A Genice Cândido, abraço pra você, Genice. Genice tá dizendo aqui, agora eu vou pra Barreto de novo, dia 17. Que Deus abençoe, guarde e cuide de você, restaure. Restabeleça sua saúde e sua vida, viu, Genice? Abraço pra você, grande beijo. A Weslaine Galhardo, abraço. A Esther Isamblaudi, abraço pra você também. Abraço pra toda a galera aqui que tá curtindo a Conte. Tem uma pessoa que mandou aqui, o perfil só tá escrito assim, ó, na luta. 0473, não consigo saber quem é, toca uma moda aí pra nós. Abraço pra você também, obrigado pela audiência. A Célia de Oliveira, o Fábio lá da Uber West Car, o Gilberto, toda a galera da NFC, abraço pra você. Sebastiana, abraço pra você, Sebastiana, ótima tarde. O Júlio César e a família, abraço pra vocês. O Anselmo e os meninos lá da Buriti Madeiras, abraço pra vocês. A Silvana e o Ronaldo lá da Tropicali, toda a galera lá da Locartius. Falando em Locartius, chegando pra gente aqui, recado esperto, diretamente da Locartius, com o chefe, o Eduardo. Abraço pra você, Eduardo, pra Elaine, pra toda a família. Fala comigo.
2: 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Abraço, Leila Vilela, e abraço a todos os ouvintes da Rádio Conte. Leila Vilela, também quero mandar um abraço aí, também a programação para nossa amiga de todos os dias aí, tá falando da Locartius Equipamentos, Célia de Oliveira. Abração para Célia de Oliveira e a todos que estão na escuta desse programa. Maravilhoso, fim de semana tá chegando, né?
1: É isso aí, né, Eduardo? 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Abraço super especial pra Edneia, abraço pra você, Edneia, abraço pra toda a família. Edneia pediu aqui, ó, toca Gustavo Lima, Canudinho, já já chegando. Ana Ribeiro Quaresma, lá da Vila Guaporé, passou por aqui também. A Maria Jimena, lá na Bolívia, falando com a gente. A Sueli Matos de Araújo, lá na Manancial Salgados, ali à frente do cemitério municipal. O Manin passou por aqui. O Rafael, lá de... da G3, né, Rafael? Da G3. Abraço pra você, Rafael. Gouveia também já passou por aqui. O Silvio, da Ampla Terraplanagem. E o Rony Alt, lá da W... da VF Gomes. Abraço, Rony. Abraço, Totinho. Abraço, os meninos aí. O Valdeci do Miura, a Fabiola Jara, a Kênia Barbeta já passou por aqui. Tassiana Lemes. Abraço, Neuza. Beijo, Neuza. Toda a galera lá da Gazin, do Centro do Bela Vista. Abraço pra Daiane Prado, a Dirce lá da Pecuária 2, a Dona Odélia Rita. Abraço pra Quitéria. Abraço pra toda a galera aqui de Pontes e Lacerda. Conte. Chegando pra você, João Neto e Frederico, vamos apostar.
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0: curtindo, João Neto e Frederico, vamos apostar. Vai que posto uma foto e vai te marcar, hein? Deus me livre, mas quem me dera. Chegando aqui, Gustavo Lima, Canudinho.
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0: E fique coladinho no seu rádio, aqui, ó, toca aí.
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1: Valeu, mozão. Então pega descendo então, né? Cê tá doido? Bora falar aqui com a galera do Zap? Fala comigo, Célia.
3: Obrigado, Eduardo, obrigado. Dá um abração na Elane por mim. Ó, dá só sair lá pra tomar um cappuccino, hein?
1: É.
3: Não esqueci daquele cappuccino delicioso da Locatius.
1: Ai, ai, que bicho enxerida. Querendo ir lá na Locatius tomar cappuccino nessa Célia de Oliveira. Sensacional, viu? Beijo pra você, Célia. Célia é ouvinte aí, gente, desde a madrugada. Abraço aqui pra toda a galera aqui que tá curtindo a Conte. O Jones chegou por aqui, Jones. Eita, deixa eu voltar aqui que eu passei lá em cima, né? Fala comigo, Jones. O Jones é filho da dona Odélia Rita. Fala comigo.
4: Oi, Leide Vieira. Boa tarde, boa
1: tarde.
4: Oi,
1: meu amigo. Boa
4: tarde,
1: boa tarde.
4: Como é que tá? Tudo bem? Tá tudo bem, graças a Deus. Só trabalhando.
1: Isso aí.
4: Né? Descascando as mandioca aqui, empacotando, né? Ouvindo você, tá bom?
1: Tá bom.
4: Toca a música pra nós, Leide Vieira. Daniel, pra ser feliz. Felicidade minha mãe, dona Odélia, meu pai, seu Antônio. Pra minha tia Sueli Araújo. É, da Morada da Serra, que trabalha na Manancial Pastelaria, tá? Em especial pra você, tá bom?
1: Tá bom.
4: Estamos aqui trabalhando e ouvindo você, tá? Grande abraço pra você, que Deus te abençoe.
1: Amém, que Deus abençoe você também, menino. Ele mandou aqui a foto, aqui, os pacotes aqui de mandioca aqui, gente. Que capricho, dona Odélia, Jones e toda a família. E abraço pra dona Odélia, pro seu esposo, abraço pra todo mundo aí. A Sueli lá da Manancial Salgados, ela sempre passa por aqui também, né? Pra dar um cheiro em nós, pegar algum brinde. Abraço pra toda a galera e pra toda a família, viu, Jones? Pediu, tá pedindo, então bora curtir aqui, né? Daniel, pra ser feliz, chegando aqui da Conte, 3h39.

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6: 3:46.

0: Poxa, porque aqui é Conte, 3h47, chegando aqui, ó, segundo tempo, pau na máquina, Móveis Gazin, gerentaço Márcio da Móveis Gazin do Centro, chegando aqui com ofertas imperdíveis lá da Gazin, da melhor do Brasil.
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0: 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E assim naturalmente vai acontecer. Um abraço pra todo mundo aí, um abração, Ana Ribeiro. Um abração pra todo mundo, um abraço pra toda a galera aí que está aqui em Pontes de Lacerda, curtindo a Conte.
3: Boa tarde, Lely Joy, popular Cáfrica de Bala. Amigo. Passa para nós ouvir aí com Pablo Imprevisto, aparecendo para todos que estão na escuta do programa. Estamos aqui no Rio Branco, curtindo a programação. Estamos eu e meu amigo Ovinei curtindo a programação. Tamo junto, é nóis.
0: É nóis, meu amigo. Ovinei curtindo aí com você. Ovinei é fiel ouvinte da Cris, né? Abraço pra toda a galera e tá acabando já, né? O patrão falou que é até às 16 horas e o programa não tá curto não, tá? Por favor, você se comporte e eu já vou embora. Tchau, beijo pra você. Amanhã eu retorno das 13 até às 16 horas com o Toca Aí, aqui com Leila Vilela. Bora, gente, vou ficando aí, ó, Djavan, Eu Te Devoro e Banda Malta. Até amanhã, tchau, fui!

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17: Confira a hora nas contas, 16 horas e 7 minutos.
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É, aquele boa tarde especial pra você que tá ligado, sintonizado aqui na Conte. Obrigado pelo carinho, obrigado pela audiência. Tá chegando! Quintou aqui na Conte! Hoje é dia 8 de outubro! Oh, outubro, que vem outubro aí, né, gente? Tá tudo bem com você? Por cá tá mil maravilha, fora o calor, né, gente? Quente? Cê tá maluco, menino? Tá derretendo, hein? Já mandando aquele boa tarde pra você que tá na sintonia. Obrigado pelo carinho, tá? A companhia é Célio Fernando e eu vou até às 19 horas nesta quinta-feira pra trazer muita música, muita descontração no seu rádio. Por isso, vem com a gente! Vamos chegando com a primeiríssima dessa tarde. Eu trago a banda Deja Vu. Porque te amo. Boa tarde.

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3: Confira a hora, 16 horas e 15 minutos.
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3: Confira a hora, 16 horas e 19 minutos. É aquele boa tarde pra você que tá na sintonia, pra você que tá no seu carro, boa tarde, tudo bem? Pra você que tá aí ligadinho, trabalhando nessa tarde gostosa também, rapaz. Pra quem tá no centro da cidade, pra quem tá aí ligado, curtindo a programação, pegando a estrada, ligadinho aqui, a programação vem com a gente, né? Mandar aquele boa tarde pro meu amigo Marcão também, que tá ligadinho com a gente lá no Rancho 95. Ô, meu amigo, tudo bem? Um abraço pra você, Marcão, um abraço aí pra Lia, todo o pessoal curtindo aí a 95. A minha amiga Célia já tá na sintonia também, um abraço pra ela. Mandar um alô especial pra quem tá na sintonia pedindo música, manda música pra nós, já vou mandar música boa pra você. É o Fábio Gonçalves. Ô, Fábio, tudo bem, meu amigo? Um abraço pra você aí, tá? Entra na sintonia também, meu amigo Evanildo, o corintiano mais apaixonado. Tudo bem, meu amigo?
1: Bora, bora, Quintos, Fernando.
3: Tudo bem? Como é que tá?
1: Tá demais. Tá chovendo aqui pro lado da banda do...
3: Quente no mundo, né, meu amigo?
1: Acho que ela vem molhar a cidade mais uma vez, né? Não aquela chuvinha, mas esquentou demais, né, meu amigo?
3: Verdade, verdade, hein? Você tá doido.
1: Manda aquela música pra nós aí, Leandro Camargo. Tira essa paixão da cabeça.
3: Ô, oh, essa é boa, hein? Rapaz.
1: Bota essa moda boa pra nós aí. Tô, bora, bora. Vamos pra cima.
3: Bora, bora.
1: Tem seu Santos contra o Flamengo,
3: hein? Hoje tem meu Santos, rapaz. Santos aí, e Flamengo, né? Hoje, hein?
1: Vou torcer pro Santos ganhar do Flamengo aí.
3: Vou falar pra Célia que o Santos vai sair na frente hoje, viu?
1: 6 horas, como é Santos e Flamengo, hein? Quem que vai ganhar, hein?
3: Então, rapaz.
1: Torcer vai dar empate. Fala aí pra mim. Torcer pra vocês ganhar da time da Série pra
3: é, mim. Vou torcer pra gente ganhar, né? Mas não é fácil ganhar do Flamengo, não, hein, meu amigo Vanildo. Aí, Vanildo, sei não, hein? Flamengo é o líder do campeonato, né, meu amigo? Rapaz! Quem sabe dar uma sorte, né? Mas ganhar do Flamengo, Flamengo é difícil, hein? Menino do céu! Que. Jogo é jogado e lambaria é pescado, né? Mas se der um empate aí, tá bom já pros dois, né? Pro Santos também e pro Flamengo, porque o Flamengo não é um Flamengo, é uma seleção, né, menino? Agora são 16 horas e 22 minutos, já toco pra você essa moda bonita, porque tá chegando agora a banda Calypso, chá de maracujá na Conte.

0: resposta para Barão.
1: Ai, ai, ai.
2: É, 16 horas e 28 minutos.
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2: É, chegando Mírias Marças, aí Luciano, sem medo de ser feliz. Essa tá chegando pro meu amigo Evanildo. Boa tarde, seja bem-vindo a 95.

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2: Confira a hora certa, 16 horas e 33 minutos.
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3: Sou o pastor Ricardo Stabile e este é o quadro Palavra de Fé. A família é um dos maiores presentes que Deus nos deu. Em meio às rotinas, desafios e diferenças, é dentro do lar que aprendemos sobre amor, perdão, paciência e cuidado. No entanto, uma família verdadeiramente fortalecida não é aquela que nunca enfrenta problemas, mas aquela que escolhe permanecer firmada em Deus em todas as circunstâncias. Que Deus fortaleça e abençoe grandemente o seu lar, em nome de Jesus.
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9: Confira a hora certa, 16 horas e 41 minutos.
11: Boa tarde pra você.
9: É isso mesmo, meu amigo, minha amiga, 16 horas e 41 minutos pra você que tá na nossa sintonia, Conte. Mandando aquele boa tarde pra toda a galerinha lá da Vila Guaporé. Meu amigo Elinho. Elinho, tudo bem contigo? Ah, só paz, harmonia? Tá quente por aí? Eu acho muita graça, né? Quando o meu amigo Ivanildo fala que não precisa ferver a água do café ultimamente, né? É só pegar da torneira. Você tá doido, menino? 16 horas e 41 minutos. Pra quem tá na sintonia também, curtindo nossa programação, o pessoal que tá trabalhando no comércio, né? O pessoal da loja, do supermercado, pessoal do Supermais lá, garotada lá, o São Paulino lá, rapaz. E lá também tem um corintiano também, igual você, viu, meu amigo Manildo? Sofre, viu? Agora 16 horas e 42 minutos, como é que é? A Célia me mandou um áudio pra mim aqui. Como é que é, Célia? A Célia, rapaz, ela tá todo vapor. Esse Flamengo dela tá arrasando também, né? Né, Célia? Que é o negócio do Flamengo aí? Fala comigo.
0: Não pode, não pode. O Santos sair na frente do meu Flamengo.
9: Não?
0: O Flamengo tem que sair na frente. Tem que jogar bem pra sair na frente. Bora, bora, galera flamenguista. Hoje tem Flamengo.
9: Eita. Então o Santos não pode sair na frente do Flamengo hoje, hein? Rapaz. Agora são 16 horas e 42 minutos. Cadê os flamenguistas? Cadê os flamenguistas? Fala comigo. É? Flamenguista animado hoje? Igual diz a Célia, será que vai ganhar do Santos? Santos hoje, Neymar. Santos e Neymar. Neymar, o Neymar, igual diz a mulher lá. Aneu Neymar. Neymar tá de volta, rapaz. Joga hoje, hein? Então pode mandar o seu zap aqui no 65999290959. Fala comigo! Igual os outros, fala comigo, bebê! Vamos trazendo aqui o Bruninho Barreto, Texana 37.

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5: Agora são 16 horas e 48 minutos. Boa tarde.

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1: Confira a hora certa, 16 horas e 53 minutos. E eu tô por cá nessa tarde gostosa, 16 horas e 53 minutos. Deixa eu mandar um alô especial pra ele, pro meu amigo Ney Uber. Tá na sintonia da Conte. Tá lá no Paraná? É, ele fica lá no Paraná e também lá no Super Mais, né? Trabalhando nessa tarde gostosa. Ê, Ney, trabalhando muito, meu amigo. Ó, precisou do Uber aí? Fala com meu amigo Ney. Gente boa demais. Ó, que tá ligado na Conte todos os dias. É, chegou de manhã na programação inteira curtindo a Conte. Meu amigo Ney Uber, um abraço pra você aí, tá? No Mercado Paraná, tá lá ligadinho, sintonizado. Falou, Célio, manda um alô pra mim, cara. Sou ouvinte da Conte, tô ligado todos os dias. Um abraço pra você aí, Ney. O Ney Uber, precisou de um Uber? Fala com meu amigo Ney. Um abraço pra toda a galerinha dos Uber aí, curtindo a programação, os taxistas, né? Todo o pessoal curtindo também, sintonizado aqui na Conte. Agora são 16 horas e 54 minutos, 16 horas e 54 minutos. Mandar aquele alô especial também pra quem tá na sintonia. Ele, o picolezeiro da cidade que ouve a nossa programação o dia inteiro. Alô, Adão! Tá vendendo picolé? E ligado na Conte! Meu amigo Zé Viola tá na sintonia. Ô Zé, tudo bem, Zezão? Um abraço pra você, meu amigo. Tá lá na oficina trabalhando, tá ligadinho aqui na Conte. Seja bem-vindo aí. Tá, um abraço pra Dona Dete. Gente boa também, hein? Vamos chegando com a música. Vamos trazer aqui o Natanzinho. Essa vai pra quem tá na sintonia da Conte.

Obrigado pela audiência. Você curtiu Natanzinha aí? Rapaz, pensa numa moda boa, hein? São 16 horas e 58 minutos aqui na Conte. 16 horas e 58 minutos. Deixa eu mandar aquele alô especial para quem tá na sintonia também, o pessoal que tá na mineração, ligadinho aqui na Conte. Boa tarde para vocês aí, tá? O pessoal lá da AG3, meu amigo Rafael, tá sempre na sintonia. Alô, Rafael, um abraço para você aí, meu amigo. Obrigado pela audiência, tá? Vamos chegando com mais música. Quero trazer modão para você que tá aí ligado aqui na Conte. Eu vou trazer um modão. Essa aqui é para quem tá na sintonia também, curtindo aí, né? Pelo aplicativo da Conte. É, minha amiga Angra, tá lá na região de Nova Lacerda curtindo a nossa programação. Chegando um pagodão. O meu amigo Zé Viola, o Breno Reis e o Marco Viola, sou violeiro. Boa tarde para você.

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4: Confira a hora, 17 horas e 2 minutos. Boa tarde.
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7: Confira a hora certa, 17 horas e 8 minutos.

7 horas e 8 minutos aqui na Conte Aquele. Boa tarde pra você que tá ligadinho com a gente. A minha amiga Angra, tudo bem? Pedindo Zezé e Luciana, daqui a pouco vou tocar um modão pra você do Zezé, tá bom, Angra? Olha quem tá na sintonia, minha amiga Genice, que bom ter você de volta, minha amiga. Um abraço pra você, Genice. Obrigado pela audiência, tá? Meu amigo Zé do Norte, lá no Jardim Morada da Serra, curtindo também a 95. Um abraço pra você. Tá? Olha quem tá curtindo a programação sintonizado com a gente também, mandando aquele alô especial pra toda a galerinha bonita que tá curtindo essa programação aqui também pelo aplicativo da Conte. Todo o pessoal da nossa região curtindo também aí, o Mineirinho mais apaixonado. Ô Mineirinho, tudo bem? Esse Mineirinho é uma figura, é o homem mais apaixonado. Você tá doido, menino? Eu vou trazer aqui o Xande Avião, me calei pra animar.

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2: Confira a hora certa, 17 horas e 17 minutos. Boa tarde!

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2: Confira a hora certa, 17 horas e 29 minutos.

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3: Confira a hora certa, 17 horas e 35 minutos. É, aquele boa tarde pra você que tá na nossa sintonia da Conte. Pra você que tá ligadinho com a gente, seja bem-vindo sempre. Gente, vamos chegando com notícia. Vamos trazer aqui a PRF Alice Aragão com Giro Notícia aqui da Conte, para você que tá ligadinho com a gente.
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9: A Polícia Rodoviária Federal dá início nesta sexta-feira, dia 9, à Operação Nossa Senhora Aparecida 2026, em Mato Grosso. A mobilização segue até segunda-feira, dia 12, com reforço na fiscalização e no policiamento das rodovias federais que cortam o estado, com foco na prevenção de acidentes de trânsito e na promoção da segurança viária durante todo o feriado prolongado. O objetivo principal da operação é combater o excesso de velocidade, as ultrapassagens proibidas e a combinação perigosa de direção e álcool. 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
3: É, depois do Giro Notícia, tamo de volta com a programação legal aqui da Conte, 17 horas e 37 minutos. Quem tá na sintonia também é meu amigo Flávio Campos, que tá ligadinho com a gente. E aí, meu amigo, tudo bem? Boa tarde.
10: E aí, Fernandes, passa pra nós ouvir aí, Christian Ralph, cheiro de shampoo. Agradecendo pra todos na escuta do programa, estamos aqui no aplicativo do município de Rio Branco, curtindo a programação, tamo junto.
3: Falou, meu amigo, um abraço pra você, tá? Vamos trazendo pra Angra também, que tá ligadinha. A Angra pediu Zezé e Luciano. Vamos tocar essa aqui primeiro pra ela, essa é linda demais. Sem

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16: Confira a hora certa, 17 horas e 52 minutos. Boa tarde.

Será aquele cheirinho gostoso de final de semana, hein? É, quintou, ó o cheirinho, ó. Tá chegando a sexta-feira, tá chegando o final de semana. 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Já mandando aquele alô especial pra você que tá na sintonia também, pra quem tá ligadinho. Vou trazer música boa, música apaixonada. Henrique Juliano, chegando pra você.

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2: Confira a hora certa, 18 horas e 2 minutos.
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7: Confira a hora certa, 18 horas e 7 minutos. Mandar aquele alô especial pro meu amigo Madruga, que tá ligadinho aqui na Conte, trabalhando lá no estacionamento do Farturão, ligadinho com a gente. E aí, Madruga, tudo bem, meu amigo? Obrigado pela audiência, tá? Mandar alô especial pra todo o pessoal que tá na sintonia da Conte também, ouvindo o nosso programa. Um abraço especial aí pra vocês, tá? Mandar alô especial pro meu amigo Ney, Uber, tá ligadinho. Alô, Ney, um abraço! Tá sintonizado com a gente, ouvindo a programação, meu amigo Ney. Trabalhando muito aí, meu amigo. Agora são 18 horas e 7 minutos. 18 horas e 7 minutos. Já chegando com mais música pra quem tá na sintonia. Mandar aquele alô especial também pra quem tá ligadinho com a gente nessa noite gostosa, hein? Noite gostosa de quinta-feira. Pra quem tá nos bares, nos botecos, tomando aquela água. Hoje já é dia? Não! Pode já? Já pode? Já pode abrir uma, viu? Pode abrir uma a partir desse modão aí, ó. Ei, moda boa, hein? Telefone Mundo, de Paulo e Paulino chegando pra você na Conte. Mas vai devagar, viu? Vai devagar que ainda é quinta-feira. Cê tá doido, menino?

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8: Confira a hora certa, 18 horas e 17 minutos. Agora 18 horas e 17 minutos, aquele boa noite pra você que tá na nossa sintonia, obrigado pela audiência, né? Mandando aquele alô pro meu amigo Rodrigão, que já tá, rapaz, essa é uma jarra de suco, hein? Como é que é, menino? Aí tem suco, hein, Rodrigo? Menino do céu!
9: Boa noite, tomar um suquinho de suco.
8: Rapaz!
9: Um suquinho de uva.
8: Esse?
9: Não é repetido, não, tá? Quinta-feira, 18h18. Tá? Não é repetido, não, hein? Um abração.
8: Rapaz, tá igualzinho a de ontem, né? Essa jarra de suco aí, viu? O menino faz suco, hein? Rodrigão, eu gosto da pedra de gelo. Aí gela mesmo, hein? 18 horas e 18 minutos. Não, não é repetido, não. Aqui, tem até, eu gostei do horário, viu? Você colocou até o horário aqui, 18 horas e 18 minutos. Pra, né? Ontem foi 18 horas e 17. Rapaz, pertinho do outro mesmo. Não, ontem foi. Não, ontem, ah, desculpa. Ontem foi 13 horas e 18 minutos. Tá certo. 18 horas e 19 minutos, boa noite pra você, Rodrigão, obrigado pela audiência, tá? Meu amigo Zé do Norte tá curtindo a programação também, o Edson Rodrigues pediu música do Renan e Raí, tá chegando pra ele e pro desapaixonado dessa quinta-feira. Chorei no sinal. Quem estiver tomando um aí, pode tomar, viu? Desce um aí, o Rodrigo tomando suco, aí você pode aí tomar naquele... Suco da confusão, hein? Suco da confusão é problema. Vem com a gente aqui na Conte.

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1: É isso mesmo, 18 horas e 23 minutos para você que tá na nossa sintonia da Conte, né? Para quem tá curtindo aí a nossa programação, um abraço para vocês, tá? Olha quem tá ligado com a gente também, minha amiga Célia. Ô, Célia, tudo bem, minha amiga? Boa noite!
2: Boa tarde, boa noite, meu amigo Célio Fernando. Estou bem aqui por cá, Célio. Graças a Deus que hoje deu uma chuvinha, deu uma refrescada, né, Célio? Porque na parte da manhã tava um sol e um calor pra cada um, hein? Você tá doido. Célio, roda aí pra nós curtir aí, Gina e Geno, Garota Manhosa. Eu ofereço pra você, pra todos daí da rádio. Ofereço pro Rafael de Oliveira lá no Corte da Onça. Todos lá que tiver sintonizado. Eu ofereço pro Seu Zé, o D, lá do sítio São José. É ouvinte daí da conta também. Ele ouve aí direto a rádio, só não participa. Mas diz que gosta muito de curtir a conte. Aí eu ofereço pra minha amiga Sueli da Morada da Serra. Todos de lá da G3 que tiver sintonizado. Galerinha, Lockhart Shoes. E pro meu amigo Wagner da Linha do Leite, pro Beto da Ambulância, pro Wagner e Car, pra Aninha, pra Thaís, pro Henrique, pro Quincas do Café O Agro, pro Rodrigo. E quem tiver estanzado, curtindo com nós a nossa conte. É a Célia. Tchau, obrigado, tenha uma boa tarde, boa noite, né? Bora!
1: Agora
2: tem Flamengo, hein,
1: hoje galera? Hoje tem! Daqui a pouquinho, Flamengo e Santos, hein? Rapaz! É de arrepiar hoje, hein, Célia? Olha quem tá na sintonia também, meu amigo Rodrigo. Alô, Rodrigo, um abraço pra você também, né? Olha quem tá na sintonia, tá tomando uma água já, hein? Aquela água que passarinho bebe. É meu amigo Fernandinho. Ô, Fernandinho! Como é que você tá, meu filho? Tudo bem? Diz que tá tomando uma gelada, né? Rapaz! Diz que tá lá tomando uma geladinha. Nesse calor fica gostoso, hein, meu amigo? Ele pediu uma moda boa, moda apaixonada. Vou tocar pra você aqui. O Ed Brito e o Samuel, pra vocês que tá tomando todas as pingas do mundo, pro Fernandinho.

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2: Confira a hora certa, 18 horas e 30 minutos.

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11: Confia a hora certa, 18 horas e 34 minutos.
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11: Quintou, quintou, quinta-feira gostosa pra você que tá na nossa sintonia nessa noite gostosa, né? Quem tá na sintonia também curtindo a programação, deixa eu mandar um alô especial pra ela, pra minha amiga Lília, lá do Uber, curtindo a programação. Você tá animada hoje, hein, rapaz? Você já abriu um aí? Ah, essa tá bonita, hein, minha amiga?
4: Boa noite, Célio. E aí, Célio, como tá?
11: Opa,
4: nesse calorão, tô aqui suando, limpando casa, tô limpando casa hoje. Só tô aqui tomando uma geladinha de leve.
11: Ah, e já é bom, pode? Hein? Pode, pode.
4: Ô, Célio, toca aí pra mim o Zezé de Camargo e Luciano, pra não pensar em você. Eu ofereço aí pra todos os ouvintes que tá ligadinho na Conte.
11: Fechou, minha
4: Deus,
11: amiga.
4: Um abraço. Um
11: abraço pra você também aí, viu? Bom trabalho pra você aí, Lilia. Daqui a pouco eu toco pra você essa moda, tá? Quem tá na sintonia também é o José Antônio. É o Gouveia, tá na sintonia da Conte, meu amigo Gouveia. Tá sintonizado com a gente. Ei, Gouveia, como é que você tá, meu amigo? Como é que tá por aí? Tudo na paz e alegria? Boa noite.
13: Ei, Célio, boa tarde, boa tarde, boa tarde. Como é que você tá, Célio?
11: Maravilha, pintou, maravilha. Pintou.
13: Hein, Zé, toca pra nós aí, Chico Rei Paraná, qualquer uma, você escolher é boa. Alô, preso pra quem estiver ouvindo o programa.
11: Fechou, meu amigo, tamo junto e misturado, igual o cano de garrucha, igualzinho, igualzinho. Quem tá na sintonia, meu amigo Rodrigo. Rodrigão, fala comigo.
14: Ô, Celê, não tem como você tocar pra eles me dar o dedo em lambada não?
11: Rapaz, só dá um jeito.
14: Pode animar um pouquinho, pô. Música de. É pra quem tá apaixonado.
11: Você tá apaixonado, não?
14: Eu não tô, então. Como me escuto porque eu gosto, mas. Se a gente tocar um. Uma medalha no.
11: Beleza, já toco pra você. Você oferece pra quem?
14: Só eu tô oferecendo o nosso microavão. E pra Dona Célia lá de Paraíba. Três, dois, tá?
11: Beleza.
14: Fala aí. Dona Célia de Paraíba e o Clavão da Vila Bahia. Gente boa.
11: Beleza, beleza, beleza. Daqui a pouquinho eu toco pra você. Agora são 18 horas e 37 minutos. A Célia pediu também. Eu vou mandar pra ela, mandar pro Fernandinho. Eu vou trazer aqui primeiro o Gini Geno. Célia, vou tocar essa pra você. Sei que você vai gostar, hein? Gini Geno chegando. Ela chorou de amor.

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3: Confia a hora certa, 18 horas e 46 minutos. Boa noite.

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7: Confia a hora certa, 18 horas e 51 minutos. É aquele boa noite para você que tá na nossa sintonia nessa quinta-feira gostosa, meu amigo Wildes. Ah, esse é o cara da entrega fantasma ligadinho com a gente. Aí, tudo bem, meu amigo?
8: Boa noite, locutor mais problemático do estado do Mato Grosso. Tamo aqui na escuta, os moleques da entrega fantasma, QM12. Toca para nós aí, né? Toque 10. Oi, minha saudade. Tamo na escuta aqui, hein? Essa vai pro Gustavão, hein?
7: Gustavão, tá beleza!
8: O G da 9E, meu favorito. Meu parceiro Breno. Tá aqui comigo, moleque sem herança.
7: Fechou então, meu amigo! Vamos trazer primeiro aqui Sintonia Show! É. A menina da Deia aqui pro meu amigo Rodrigão que pediu. Quem tá na sintonia também, né? Pedindo música. Ah, ele! Meu amigo José Antônio! Vamos lá, menina da aldeia.

0: Agora 18 horas e 54 minutos e por aqui eu vou encerrando a nossa programação. Na sequência está chegando ela, minha amiga Cris Araújo, tá? Amanhã tô de volta. Que você tenha uma noite maravilhosa e que tudo de bom na sua vida aconteça, tá? Tá chegando pra você também a música. O meu amigo lá, o Wildes, que pediu, né, Wildes? O Toque 10, pra você que tá na nossa sintonia. Vai lá especialmente pro meu amigo também, que tá ligadinho, José Antônio, meu amigo 10. Tchau, gente. Fica com Deus. Eu vou com ele. Até amanhã.
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1: Boa noite, galera. Começando por aqui mais o DNA da Conte, 19:06. Hoje, dia 8 de outubro de 2026. Eu, Cris Araújo, estou na programação do DNA da Conte, das 19 até as 21 horas. E para você participar com a Cris, 659-9929-0959. E de abertura da programação super animada, já que amanhã é a festa do Dia das Crianças da Rádio Conte na Praça Miguel Gajardoni. Bora curtir de abertura, Grupo Molejo, Dança da Vassoura. Quem aí já curtiu muito essa música, hein? Bora curtir!

0: Vamos de curtir por aqui na programação R Som Fantasma. Curtimos também de abertura Grupo Molejo, Dança da Vassoura. Boa noite a todos de Radinho Ligado. Cheguei chegando, viu, galera? Na super animação por aqui, 19 horas e 13 minutos. Boa noite a todos de Radinho Ligado. Pra você que está no sítio, na chácara, na fazenda, sejam todos bem-vindos. E pra você participar com a Cris, muito fácil, 659-9929-0959. Peça sua música, bora curtir, Zé Neto e Cristiano. Bebi minha bicicleta. Hoje é quinta-feira maravilhosa. Estamos quase com o pezinho na sexta-feira.
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7: 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Estamos de volta para aqui com o DNA da Conte, 19 horas e 21 minutos. Boa noite a todos de Radinho Ligado, curtindo o nosso DNA da Conte. Até as 21 horas com muita música na programação. Quem está por aqui participando com a Cris é o Gouveia. Boa noite, meu amigo. Tudo bem? Bem-vindo.
8: Ei, Cris. E aí? Boa noite.
7: Boa noite. Tudo jóia? Paz? Bem-vindo.
8: Tomando um tereré aqui para refrescar. Vem quando dá, manda um alô para nós aqui. Viu?
7: Manda sim, com certeza. Glória.
8: Manda um alô para nós aí, de vez em quando. Toca uma música aí para nós, de Cleide Camargo. Você escolhe aí a apaixonada que tiver aí. Boa noite, boa noite.
7: Boa noite, meu amigo. Obrigado pela sua participação. Obrigado pelo carinho da audiência. Já separei por aqui música bonita com Cleiton e Camargo. Quando um grande amor se faz. E tem também na programação Chitãozinho e Xororó, Coração Sertanejo. Essa música linda, lançada no ano de 1998. Bora curtir. Boa noite.

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3: Estamos de volta por aqui com DNA da Conde, 19 horas e 36 minutos. Meu amigo Lúcio Flávio, tudo bem com você? Boa noite.
9: Boa noite, a musa da corte, Cris Araújo. Você leu meus pensamentos com essa música do R-Som. Eu ia pedir ela, você tirou até meu raciocínio, agora tem que pedir outra. Manda uma de calcinha preta, uma bem antiga, bem caprichada, daquele jeito que só você sabe mandar. É nós, tamo junto. Estamos aqui no município de Rio Branco, curtindo a programação. É nós.
3: Meu amigo Musa. Lúcio Flávio. Meu amigo Lúcio Flávio, aquele abraço da Cris. Obrigado pela sua participação. Aproveitando que você está aí no município de Rio Branco, manda um abraço especial para o nosso amigo Ognei, que está sempre curtindo a programação. Eu vou parando por ali também, lá em Figueirópolis, mandando um alôzinho para o meu amigo Rugles. Aquele abraço para você, Rugles. Obrigado pela sintonia. Alôzinho também para todos os nossos ouvintes de Cáceres curtindo a programação, para o meu amigo Crescêncio Ribeiro, para Terezinha, também para Dona Maria. Aquele abraço para vocês, obrigado pelo carinho da audiência. Bora curtir então, Calcinha Preta, hoje à noite. Boa noite.

0: Que Deus abençoe.
1: Vamos na programação com participação de Vitor Fernandes. Se For Amor, curtimos também Calcinha Preta hoje à noite, atendendo o pedido do meu amigo Lúcio Flávio. 19 horas e 44 minutos. Boa noite a todos de Radinho Ligado. Curtindo DNA da Conte, alôzinho especial para todos os caminhoneiros passando pela nossa cidade maravilhosa de Pontes e Lacerda. Aquele abraço, obrigado pela carona. Tem caminhoneiro no pátio do poço fazendo aquela janta maravilhosa. Aquele abraço da Cris. Alôzinho também pro meu amigo Rodrigo. Já chegou por aqui, tá sintonizado no DNA da Conte. Eu vou num rápido intervalinho. Já já tô voltando atendendo mais pedidos. Não saia daí.
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0: acabou na programação. Capitão Taca, 19 horas e 53 minutos. Boa noite a todos de Radinho Ligado. Quem tá por aqui participando com a Cris? Minha amiga Odélia Rita, tudo bem com você, gatona? Boa noite.
1: Boa noite, Cris. Tá com as músicas boas aí pra nós. Feliz para o meu esposo Antônio, para o meu filho Dione Rafael, para os meus netos, Gustavo e Elisa. Nós estava de plano de ir amanhã, dia das crianças, mas o trem não vai dar. Meu netinho está com pneumonia, Gustavinho.
0: Não acredito.
1: Aí não vai ter jeito não, que não pode beber nada gelado, por isso eu já vi, né?
0: Ô, Délia, minha amiga, que pena. Tadinho do Gustavo Lima. Não acredito, Gustavo Lima, que você pegou pneumonia. E agora, gatinho? Agora é se cuidar, né? Realmente, eu entendo, porque também vai ter picolé. Vai que a criança vai querer, né? Com certeza. Que criança que não resiste a um doce, né? Com certeza ele vai querer. Eu super entendo, tá, minha amiga? Um grande beijo pra você. Mas amanhã, a partir das 17 horas, aliás, a partir das 18 horas, a gente já vai estar na Praça Miguel Gajardoni, aguardando a todas as mamães, os papais, para levar a criançada para brincar, para se divertir. Vai ter o sorteio de 38 bicicletas e a gente se encontra lá amanhã. E já vou avisando aqui vocês, por causa do evento, a Cris não vai estar na programação amanhã, mas eu vou estar ao vivo lá na Praça Miguel Gajardoni, tá bom? Então, a todas as mamães, a todos os papais que queira levar os seus filhos, sinta-se à vontade. Tenho certeza que vocês vão ser muito bem acolhidos por toda a equipe da Rádio Conte, tá bom? Quem tá por aqui também curtindo a programação, a Leda Maria. Oi, Leda, tudo bem? Boa noite. Tudo jóia? Fala comigo. Acho que o áudio da Leda tá com um pouquinho de problema. Leda, um grande beijo pra você, obrigado pela sintonia. E lembrando aqui que eu gostaria de mandar um alôzinho antes que eu esqueço, que a minha cabecinha tem uma hora que fuga, viu, gente? Tem hora que ela esquece de mandar alôzinho. Quando eu vejo alguém na rua, me cobra. Alôzinho especial pro meu amigo Purga, pra Dona Maria, lá na Morada da Serra. Aquele abraço da Cris pra vocês. Alôzinho também pra minha amiga Ana Ribeiro Quaresma, da Vila Guaporé. Alôzinho pro meu amigo Mineirinho, o homem mais apaixonado da Triunfo. Aquele abraço pra você, Mineirinho. Obrigado pela sintonia. Alôzinho também pro meu amigo Valdeci, do assentamento Miura. Bora curtir música boa com Gustavo Lima, Retrovisor.
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2: A hora certa na Conte, 20 horas e 2 minutos. Boa noite.
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